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1: Agora eu vou tomar um cafezinho, comer um torresmin, um pedacinho de queijo. Nu! Ô, trembão, senhor!

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3: 21:33.
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6: A Prefeitura de Varginha iniciou nesta semana o segundo levantamento rápido de índices para o Aedes aegypti, o chamado Lira de 2026. A ação é coordenada pela Secretaria Municipal de Saúde por meio do Setor de Vigilância Ambiental e será realizada entre os dias 11 e 15 de maio em todas as regiões da cidade. O objetivo do levantamento é identificar os níveis de infestação do mosquito transmissor da dengue, zika e chikungunya, além de mapear os bairros com maior concentração de focos e os principais recipientes que acumulam água parada. Segundo a Vigilância Ambiental, os dados permitem direcionar com mais precisão as ações de combate ao mosquito, garantindo maior rapidez e eficiência no trabalho das equipes de controle de endemias. A Prefeitura reforça a importância da colaboração dos moradores, permitindo a entrada dos agentes nas residências. Os profissionais estarão uniformizados e identificados, realizando inspeções rápidas para localizar possíveis criadouros e orientar a população sobre medidas de prevenção. A administração municipal destaca que receber os agentes é uma atitude de responsabilidade coletiva e fundamental para manter Varginha protegida contra doenças transmitidas pelo Aedes aegypti.
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0: Você é de qual cidade?
1: Salvador.
0: Está aqui em Paracatu fazendo o quê?
1: Eu não sei.
0: Como que você veio de Salvador até aqui?
1: Eu não sei, eu só sei que eu caí da espaçonave. Eu fui caindo lá de cima, bati ali. Bati, quando eu bati, aí eu saí batendo assim.
0: Você é de outro planeta?
1: É.

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0: participante, você não vai pedir uma música no programa do Neneco, compadre?
1: É verdade, compadre. Vamos pedir uma música, né, compadre?
0: Mas tá no final, compadre. Vai acabar.
1: Vai acabar, compadre? Não é possível, compadre. Eu queria pedir uma música.
0: Já acabou, compadre. Já estamos indo embora. O Neneco já tá lá no portão, compadre. E vamos embora, compadre.
1: Mas que tristeza, compadre. Acabou o programa do Neneco.
0: Tchau.
1: Então tchau, Neneco.
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4: A Associação Café com as Poderosas emitiu um alerta à população sobre golpistas que estão utilizando o nome da instituição para pedir dinheiro em Varginha. Segundo a direção da ONG, pessoas estão se passando por integrantes da associação e solicitando doações em dinheiro em espécie. A entidade esclareceu que não realiza pedidos desta forma e que ninguém está autorizado a arrecadar valores em nome da instituição fora dos canais oficiais. A associação reforçou ainda que não estipula valores para doações e que toda contribuição deve ser feita apenas pelos meios oficiais divulgados nas redes sociais da organização. O Café com as Poderosas atua no apoio a mulheres em tratamento contra o câncer e também em situação de vulnerabilidade social no município. A presidente da entidade, Eliane de Souza Barbosa, destacou a preocupação com a atuação de pessoas de má fé, que podem prejudicar o trabalho desenvolvido pela instituição. Para esclarecimentos, a ONG disponibiliza os telefones 99965-2944 e 98402-9158.
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3: A Prefeitura de Varginha iniciou a construção de calçadas no acesso ao aeroporto da cidade. A obra é realizada por meio das Secretarias Municipais de Turismo e Comércio e de Obras. Segundo a administração municipal, os trechos contemplados apresentavam riscos para os pedestres que circulam pela região, principalmente devido à falta de estrutura adequada para a caminhada. O objetivo da intervenção é garantir mais segurança, acessibilidade e melhores condições de mobilidade para moradores, trabalhadores e visitantes que utilizam o acesso ao aeroporto. A prefeitura destacou ainda que as melhorias fazem parte das ações de infraestrutura urbana voltadas à valorização dos espaços públicos e ao aumento da segurança no trânsito de pedestres.
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0: 2:43.
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2: FM. 3:03.
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5: Eu tô descalço, sabe?

0: 3:28.
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2: 4:07.
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2: A Polícia Militar de Minas Gerais recebeu uma nova viatura destinada ao 24º Batalhão da PM em Varginha. A entrega representa um importante reforço para a segurança pública do município e de toda a região. A conquista foi viabilizada por meio de parceria com o deputado federal Diego Andrade, que atuou para garantir o novo veículo à corporação. A solenidade de entrega contou com a presença de autoridades civis e militares, destacando a união de esforços em prol do fortalecimento das ações de segurança e proteção da população. Segundo representantes locais, a nova viatura vai contribuir para ampliar a estrutura de trabalho da Polícia Militar, oferecendo melhores condições para o atendimento das ocorrências e reforçando o policiamento em Varginha e cidades da região. O investimento também reforça a importância das parcerias entre o poder público e as forças de segurança no combate à criminalidade e na promoção da qualidade de vida da população.
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5: Quatro horas e 51 minutos.
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5: 4 horas e 52 minutos.
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nosso Pai, que sois todo poder e bondade, dai a força àquele que passa pela provação, dai a luz àquele que procura a verdade, ponde no coração do homem a compaixão e a caridade. Deus, dai ao viajor a estrela guia, ao aflito a consolação, ao doente o repouso. Pai, dai ao culpado o arrependimento, ao espírito a verdade, à criança o guia, ao órfão o pai. Senhor, que vossa bondade se estenda sobre tudo o que criastes. Piedade, Senhor, para aqueles que vos não conhecem. Esperança para aqueles que sofrem. Que vossa bondade permita aos espíritos consoladores derramarem por toda parte a paz, a esperança e a fé. Deus, um raio, uma faísca do vosso amor pode abrasar a terra. Deixai-nos beber na fonte dessa bondade fecunda e infinita, e todas as lágrimas secarão, todas as dores se acalmarão. Um só coração, um só pensamento subirá até vós como um grito de reconhecimento e de amor. Como Moisés sobre a montanha, nós vos esperamos com os braços abertos. Ó bondade, ó beleza, ó perfeição, e queremos, de alguma sorte, forçar vossa misericórdia. Deus, dai-nos a força de ajudar o progresso, a fim de subirmos até vós. Dai-nos a caridade pura, dai-nos a fé e a razão. Dai-nos a simplicidade que fará das nossas almas o espelho onde se deve refletir vossa imagem.

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5 horas em ponto. Bom dia, menino. Bom dia, bebida. Alô, compadre. Alô, comadre. Bom dia, meu senhor. Se aproxime, minha senhora. Vamos junto, gurizada velha. Sem medo de meter o peito na água fria. Não importa a querência, chega chegando. Que o machado velho tá afiado e vai rachando até o toco. Iniciando a nossa primeira hora do Bom Dia Trabalhador. Na meiuca da semana, confere aí 12 mais 1 de maio. Tamo junto aí no, com a graça de Nosso Senhor no ano de 2026. Em Varginha, no sul das Minas Gerais. Se aproxime mais, você que está em uma de nossas 60 cidades, aproximadamente, não importa a querência, chega chegando, porque nós vamos derramar muitos modão cabeceira no seu rádio celular e também computador. Pela internet, nós podemos nos conectar também com amigos mais distantes, que não o sul de Minas. Aí nós vai para todo o planeta no aplicativo de celular, Radiosnet, viu? Tu baixa o aplicativo. Nos ouve de qualquer parte. Seja muito bem-vindo, bem-vinda à nossa conexão. Se for a primeira vez que estiver chegando por aqui, já vou lhe adiantando, compadre. Por aqui nós toca de tudo e um bocado mais. Vários estilos musicais ao longo das 24 horas vão passear no seu radinho aí da Melodia FM. Bora assuntar agora tempo e temperatura. Neste momento, moço, tá frio, hein? Rapaz, um nebrinão já, viu? É, você que vai pegar a estrada, já tá na estrada aí, muito provavelmente as principais estradas aí de nossa região vai estar com nevoeiro, tá dando o ar da graça já, uma neblina aqui no alto da Vila Paiva, de onde eu tô cruzeando com você. Neste momento 14 graus é a temperatura, na pele o Varginha está percebendo 12 graus. Mas tu tá babando fronha ainda, né? Tá debaixo dos cobertorzão aí, não tá sentindo, só tá no calor aí, no calorzinho do cobertor, do edredom já, né? A máxima, pititinha, 24 graus apenas, algumas nuvens durante o dia, períodos de céu nublado e à noite também com muitas nuvens. Por falar em nuvens, vamos continuar nos altos, elevando os nossos pensamentos agora com o santo do dia.

0: 5:02. Hoje, a Igreja Católica celebra o dia de Nossa Senhora de Fátima. Uma das santas mais queridas do planeta Terra. Tudo começou em Portugal em 1917. Quando Virgem Maria apareceu para três crianças que cuidavam das ovelhas. Eram elas, Lúcia, Francisco e Jacinta. As aparições começaram no mês de maio e foi até o mês de outubro daquele mesmo ano. A mensagem principal era um pedido para todo mundo rezar o terço todos os dias. Eu aprendi a rezar o terço, nossa, me ajuda bastante, viu gente? É muito bom, vale muito a pena você memorizar aí os mistérios, os dias em que rezam os mistérios. Dentro do terço do dia tem os cinco mistérios, enfim, tu me entendeu, né? É muito bacana, vale a pena, viu? E nas aparições, Nossa Senhora falava com os três pastorzinhos ali, pastorinhas, né? Os três pastores ali para rezar o terço. Ela pedia muita oração pela paz no mundo e pela conversão das pessoas. O lugar onde Nossa Senhora apareceu era só um pasto com pedras e hoje se tornou o coração do Santuário de Fátima, em Portugal. E é lá que fica a famosa Capelinha das Aparições e a Basílica de Nossa Senhora do Rosário. O lugar recebe mais de 5 milhões de pessoas por ano, vindas de todos os cantos do planeta. Além da parte religiosa, é considerado também um dos lugares mais sagrados do planeta por causa da mensagem de paz que ali foi deixada por Nossa Senhora de Fátima. Valei-nos. Foi a santa do dia de hoje. Bora juntos com mais música chegando no seu rádio. Mais música? Não toquei nenhuma, né? Chegando com a cabeceira de hoje, abrindo a nossa sequência Mato Grosso e Matias. Você vai gostar.
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Bom dia, Bruno Menezes. Semana e dia abençoado pra você. Manda um modão do Lourenço e Lourival pra nós aí, condenado do amor. Aqui quem fala é o Arthurzão do Jardim Áurea. Rasgar pra panha de café, levar a turminha pra ganhar o dinheirinho, Brunão. Tamo junto.

0: 5:16. Eu repito mais uma vez, 5:16, firmo o pé noito, galo velho. Vamos junto, eu por aí com você, você por aqui comigo, me ajudando a montar a programação. Apreciando a 102,3 na nossa primeira hora de Bom Dia Trabalhador. Você na internet, estamos em Varginha, no sul de Minas, tá? Para aproximadamente 60 cidades de nossa região, onde você pode e deve nos ouvir, onde você pode e deve sintonizar a emissora que é uma referência para as outras emissoras. Bora falar do mutirão de combate à dengue, começando hoje. Deixa eu procurar o bairro aqui para eu não falar bairro errado. E enquanto eu vou caçando aqui o bairro, é bom lembrar isso, é o bairro que a gente falar aqui hoje que vai botar tranqueirada na calçada. Se eu não falar o bairro do senhor e da senhora, segura a onda aí que a tranqueirada vai ter que ficar no quintal da casa, no pátio do serviço, beleza? Encontrei aqui mutirão desta semana, começando hoje, com o bairro São Francisco e o Parque Imperial. Bom dia, com muita alegria. Senhor, mas a senhora que mora por aí, ou ainda, tu que tá ouvindo o rádio, mas vai trabalhar ou no São Francisco ou no Imperial daqui a pouquinho, chegando pro serviço aí, já começa a preparar o psicológico velho aí, tá? Pra colocar móveis velhos, vidros, latas, pneus, metais, plásticos, qualquer coisa que possa estar acumulando água a céu aberto, no quintal da sua casa, a céu aberto no pátio do seu serviço. No serviço é mais complicado, vamos dizer assim, tu tem que pedir autorização pra sua chefia, pro seu encarregado aí, pra poder fazer o trem ornar. Agora na sua casa, compadre, é tu, viu? É o senhor que tem que entrar de sola aí e ajeitar essa tranqueirada. Bora dar um chega pra lá no mosquitinho da dengue. A prefeitura faz a parte dela, nós fazemos a nossa, o trem orna, fica bonito, né? 5:18, eu tô com ele na cidade de Soledade de Minas. Olha que bacana, rapaz. A cidade de Soledade de Minas, nosso querido amigo Raimundão. Bom dia, Raimundão. Que você assunta de bom com nós?
1: 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Toca pra minha Cabo do Viajante, Raimundo, Soledade de Minas.
0: Beleza. Obrigado, Raimundo, tá na sequência aqui, já tá na ponta da antena, já vai chegar pra tu, mas antes eu quero dar uma passadinha rápida aí na Fazenda do Leme, área rural da Pedreira Santo Antônio, aquele pedacinho ali, graças a Deus a gente tem uma audiência muito bacana, hoje de forma especial, estamos chegando na Fazenda do Leme, abraçando a turma toda aí, e estamos na época da colheita, né gente, estamos na panha, o Arthurzão já soltou um áudio aqui falando que hoje ele tá de motorista, levando os trabalhadores aí para safra, para lavoura, e desta forma não é diferente da Fazenda do Leme. Patriarca, sou Ismael, mais Dona Isolina, um forte abraço para o casal. O Fiotão João Paulo, mais a esposa Tatiana. O Fiotão Luciano, mais a esposa Rose. Os meninos aí firme no pé do eito, né, João Paulo? De prego batido e ponta virada. Essa turma aí, rapaz, tem medo de meter o peito na água fria, não. E tem a irmã também, né? A Silvana. A Silvana, se não me falha a memória, ela é da cidade. E os meninos aí são do campo. Um abraço pra vocês, uma ótima jornada aí. Eu sei que deve ser uma loucura só na época de safra, né, gente? 5:19, capa do viajante Jacó e Jacozinho de Buiã.
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0: 5:33, eu digo mais uma vez, 5:33, galo velho. Firmo o pé no eito, a vontade de ficar na cama tá grande, mas a obrigação lhe chama. Então fecha a cara, porque eu sei que a vontade não tá daquele jeito, mas tu tem que dar o exemplo, né? Tem que exemplar. O molecada tem que ver que tu tá com sangue nos olhos, viu? Vamos junto, com sangue nos olhos também, levando o melhor conteúdo do sertanejo raiz para a Voz BC, que acá está na Melodia FM, que acá vai ficar até as 8 horas da manhã. Tio, nós temos 3 horas de Bom Dia Trabalhador, tá? Levando no seu rádio, celular e também no seu computador, só modão cabeceira e, claro, as nossas participações, nossos amigos e amigas aqui, e um bocadinho de informação também, né, moço? Bora assuntar aqui sobre essa temperatura. Hoje amanheceu, foi um dos dias mais frios que teve agora na madrugadinha, viu? Temperatura está caindo, esse tal dessa laninha, esse fenômeno meteorológico aí. E, infelizmente, os casos de doenças respiratórias já estão aumentando nas internações aqui em Varginha. Por isso a prefeitura está dando um alerta para todos nós. Prevenir. Prevenir é o melhor remédio. A Secretaria de Saúde informa para nós que as vacinas contra a gripe e também contra a Covid-19 já estão disponíveis nas salas de vacinação de nossa cidade. Porém, o foco agora são os grupos prioritários. Então se liga aí, de repente tu faz parte do grupo prioritário, põe sentido. Crianças de 6 meses até 5 anos de idade, gestantes, idosos, pessoal da área de saúde, as pessoas com alguma doença crônica, comorbidades em geral, ou deficiência permanente. Dá bobeira não, viu, compadre? Corre numa unidade próxima aí, se você fazer parte do grupo prioritário, mantenha o seu cartãozinho de vacina em dia aí, pra gente dar um chega pra lá nessas doenças. E claro, manter a casa sempre aberta, manter os devidos cuidados. Eu não digo aberta, ventilada, né? Seria o termo certo. De repente tu sai pra trabalhar, não tem como. Mas manter ventilada, a gente tem essa tendência de no friozinho ficar mais aconchegante, tudo fechadinho. Não, aí que dá ruim, né? 5:35, eu chego aqui na emissora, moço, eu vou escancarando as janelas, tô nem aí, deixa fazer frio. E por falar em fazer frio, tem uma turma que já tá com o corpo quente já, né? O Juninho Petrim, bom dia, Juninho. Assunta comigo, tu tá no corre, tá trabalhando, encerrando as suas atividades aí? Ou está tranquilo, já acordou cedinho pra curtir nossa programação? Cezinha, muito sucesso pra você também, Cezinha. Tá firme no pé do eito, vai agarrar hoje ou só... só novela, Cezinho? Fala comigo, César. 5:36, eu repito mais uma vez, 5:36 naquela parede. Mococa e Paraíso de Buia.
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1: 5h46, repetindo pra vocês, 5h46, firma o pé no eito, vamos junto, só no Larilarais, vamos juntos, agora chegando na mineradora, na região da Pedreira Santo Antônio. Um abraço pra turma toda aí, uma audiência muito bacana, a gente fica muito satisfeito, uma baita de uma região, né? Região bem extensa aqui de nossa cidade, na área rural, no sítio Sol Nascente. A Regina mais o Mauri, casal bacana aí sempre participando com a gente. Um abraço pra vocês, gente. Obrigado por estar aí, um ótimo dia pra todos nós, Regina. Amém, tamo junto. Tamo junto também ainda, rasgando um pouquinho mais pra frente, na Fazenda Santa Luzia, com a amiga Laide. Abençoado dia pra todos nós, Laide. Pra você também, mulher, pra turma toda aí. A Laide Dominguete, forte abraço pra toda a turma da Santa Luzia. Às 5h47, daqui a pouquinho nós assunta com o Vertim. Bom dia, Valtim. Aguenta a mão aí que já não é conversa, viu? Valtim perguntou como é que tá o Barretão, já nós fala dele. Às 5h47, bora falar de fé e tradição? Bora assuntar sobre isso. Começa hoje a tradicional festa do Divino Espírito Santo aqui em Varginha. E o motivo é mais que especial. Estamos falando aí dos 100 anos da presença dos padres deonianos na nossa paróquia do Divino Espírito Santo. A programação recheada de prego batido em ponta virada e vai até o dia 24 de maio. Começa hoje, tá? Vai ter muita reza, muita devoção, muita fé em Deus, quermesse e solidariedade. Missa todo dia, adoração e a bênção do Santíssimo com vários padres convidados. E para quem gosta daquela comidinha típica nesse friozinho gostoso, vai ter quermesse, viu? Começa hoje, vai até domingão. Na Praça da Matriz, barraquinha, show de prêmios, depois da missa. A gente vai para missa, fica todo bonitinho na missa, aí beleza, vai para quermesse. A festa também é para ajudar quem precisa aí, para as nossas famílias carentes aqui de Varginha. Então, se você levar alimentos, leite, fraldas geriátricas, café para doação, vai ser muito bem-vindo aí junto à quermesse, tá bom? O ponto alto é na semana que vem, com as celebrações do Jubileu dos 100 anos. E o encerramento é no domingo de Pentecostes, lá no outro domingo. Último domingo do mês de maio, acredito. Com uma procissão linda saindo da concha acústica em direção ao nosso centro de Varginha. 5h48. Equipe boiadeira. Cantagino, cantageno de buia.
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Vamos consagrar-nos a Nossa Senhora, que se consagra à Virgem e aos santos, está se consagrando a Jesus, porque Nossa Senhora e os santos são apenas participação dessa vida infinita que brotou na eternidade. Ó Maria Santíssima, que em vossa imagem milagrosa de Aparecida espalhais inúmeros benefícios sobre o Brasil, eu, embora indigno de pertencer ao número dos vossos servos, mas desejando participar dos benefícios da vossa misericórdia, prostrado a vossos pés, consagro-vos o entendimento para que sempre pense no amor que mereceis. Consagro-vos a língua para que sempre vos louve e propague a vossa devoção. Consagro-vos o coração para que depois de Deus vos ame sobre todas as coisas. Recebei-nos, ó Rainha incomparável, no ditoso número dos vossos servos. Acolhei-nos debaixo da vossa proteção. Socorrei-nos em nossas necessidades espirituais e temporais, e sobretudo na hora da nossa morte. Abençoai-nos, ó Mãe Celestial, e com vossa poderosa intercessão fortalecei-nos em nossa fraqueza, a fim de que, servindo-vos fielmente nesta vida, possamos louvar-vos, amar-vos e render-vos graças no céu por toda a eternidade. Assim seja. A bênção. Pela intercessão de Nossa Senhora Aparecida, Rainha e Padroeira do Brasil, a bênção de Deus Todo-Poderoso, Pai, Filho e Espírito Santo, desça sobre vós e permaneça sempre. Amém.

0: Vamos assuntar aqui com o Vartim da Figueirinha. Vartim, Vartim, fala comigo, meu amigo. O que você conta de bom pra nós aí na Figueirinha?
1: Fala, seu Bruno. O Bruno Menezes, Vartim aqui da Figueirinha, seu Bruno.
0: Bom.
1: Assistindo o seu programa aqui. Tô saindo pra apanhar café agora, seu Bruno.
0: Maravilha.
1: É, tô indo pra apanhar café.
0: 10 mil
1: reais. Um abraço, senhor, aí, seu Bruno. E o Barretão, seu Bruno, manda uma notícia pra mim dele.
0: Manda sim. Vartim, obrigado por você estar com a gente, viu? Figueirinha, área rural, se não me falha a memória, de Carmo da Cachoeira, Vartim? Não lembro, rapaz. Vou pular de Três Corações, agora apertou minhas ideias aqui, viu? O importante é que nós estamos juntos, sintonizado pela 102,3. Vartim, Barretão, seguinte, graças a Deus não corre mais risco de vida, mas como ele foi acometido de um AVC, um acidente vascular cerebral, antigamente o povo falava neurisma, né? Enfim, isso aí deixa algumas sequelas, algumas lesões que de médio para longo prazo que ele vai se recuperar, entendeu? Mas graças a Deus, Bartinho, ele tá com a filha dele, com a Rose, tá sendo muitíssimo bem cuidado, com a carinha boa, tá com a saúde daquele jeitão dele, criado na folha de angu com torremo, viu? Na folha de serraia, angu e torremo. Obrigado por perguntar, Vartim. Tamo junto, meu amigo. 6:09. Às 6:09, vamos na campanha das cores Maio Laranja. Vamos associar a cor laranja para conscientizar você, querido ouvinte, território nacional todo, não somente para nós de Varginha, para você que está na internet, essa informação faz todo sentido também. No Maio Laranja, nós associamos então essa cor para falar sobre o abuso e exploração sexual de crianças e adolescentes. Infelizmente, aqui no Brasil, a cada uma hora, três crianças são abusadas. É um absurdo, né, gente? A cada uma hora do dia, três crianças são abusadas. Sendo assim, é muito importante divulgar este grave problema. É muito importante a gente incentivar denúncias, promover maior proteção aos menores e reforçar as ações de prevenção e educação. A maioria dos abusos, infelizmente, acontecem dentro da família, por pessoas muito próximas, pais, tios, irmãos, avós. E também por conhecidos muito próximos aos familiares, que parecem estar acima de qualquer suspeita. Mamãe, irmã mais velha, vovó, titia, desconfia de todo mundo. Sabe por causa de quê? A senhora tem que ficar alerta aí, pois os traumas, as marcas, as feridas que um abuso sexual pode causar na vida adulta de uma criança ou de um adolescente são devastadores. Em caso de suspeita de abuso, o governo federal disponibiliza um número de telefone para você fazer a denúncia. Estamos falando do Disque 100. Tu disca 100, automaticamente tu vai conversar com pessoas treinadas, capacitadas para lidar com esse tipo de assunto e você pode permanecer em completo sigilo. Tu pode ligar também na Polícia Militar da sua cidade, do seu estado ou ainda na Polícia Civil. 6:11, Maio Laranja, conscientização sobre o abuso e exploração sexual de crianças e adolescentes. Toda atenção é pouco. 6:12, modão na cabeceira. Chegando por aqui, Rodrigo Matos e Praiano Cabocrim Valente, até às 8:00 da manhã. O machado velho vai rachando até o toco sem medo de meter o peito. De buia.
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2: 6:18, os ponteiros virando para 6:19. O tempo esse aí não respeita ninguém, né? Que o diga Cronos. Vamos junto, o machado velho tá rachando até o toco, sem medo de meter o peito, com homens e mulheres que já estão firmes no pé do eito, lutando pelo pão de cada dia. Quero chegando ali perto do Mineirão Tacareiro. Ô, gente, me fala uma coisa, eu tava assuntando, eu adoro fazer compras, sabe? Principalmente nos hipermercados aqui de nossa cidade. E aí na fila do caixa, entre uma prateleira e outra, a gente encontra uma pessoa com a carinha boa, às vezes tá afim de conversar, nós cruzeia. E estão falando que o Mineirão Atacarejo mudou, não é Mineirão mais. Eu acho que foi num supermercado aqui próximo da emissora que eu tive essa notícia. Eu tenho que dar um pulinho, parece que virou BH. Depois vocês confirmam pra mim. Mas eu vou falar por enquanto Mineirão Atacarejo, pra gente se localizar mais de forma geográfica aqui na região do bairro Resende. Um abraço pra turma do Mercadão do Diesel, que já tá de prego batido em ponta virada. Amiga Pri, um abraço pra você, Pri, pro Flávio, maridão. O Tatá, o Fiotão, que é amigo do meu filho Lucas. O Tatá tá com o bichão, molecada nossa, eu tô assustando, gente. Eu tô com uma filha de... Ô, gente, é 23 ou 24 anos? Eu não lembro mais, 25 de casa, 24 anos. A mais velha tá com 24 anos, o mais jovem vai fazer 18 agora. O Tatá, do Mercadão do Diesel, tem mais ou menos a idade do meu filho Lucas, são amigos. Eu vi ele na rua esses dias, o homem tá um adulto já, rapaz. A molecada tá quando eles põem barba, aí que eles ficam daquele jeitão, né? Fica até elegante. Tatá, um abraço pra você, viu? Flávio, Priscila, obrigado por você estar com a gente, a toda a equipe do Mercadão do Diesel. Um forte abraço. Ranchinho. Vamos moer de novo. Bora acelerar esse trem. João Carlos e Maurício, pagode é assim, de buia.
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1: 6:28.
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1: 6:29.
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0: 6 horas e 31 minutos, se aproxime mais, nós estamos na segunda hora de Bom Dia Trabalhador, tá, tio? Pra você que tá chegando agora, não importa a querência não, o senhor que é do terno e da gravata, do ar-condicionado, faz cerimônia não, chega pra cá, o machado velho vai rachando até o toco, tio. É a 102,3, a mais simpática do sul de Minas, sim senhor, 102,3, guarda essa frequência aí, tá? E por onde você for, por onde você caminhar, você pode nos ouvir. Ou ainda pela internet, não somente as nossas cidades aqui da região, mas tu que tá na internet aí, ó, muito grato pelo carinho da sua conexão também no aplicativo de celular RádiosNet. Vamos junto às 6h31, mandando aquele alô todo especial pros nossos amigos e amigas que estão de passagem ou trabalhando no terminal rodoviário de Varginha. Bom dia, bom dia! Varginha, a cidade da Nestac, no sul de Minas. Um alô pros trabalhadores aí dos guichês, pra turma aí da limpeza, daqui a pouquinho tá chegando, pro pessoal da manutenção, pra turma das lanchonetes, daqui a pouquinho também. Daqui a pouquinho a lanchonete não para, né? Tem que moer 24 horas, pelo menos. Eu acho que aquela principal ali, a lanchonete central, vamos dizer assim, aquela ali deve moer 24 horas. As lojinhas, daqui a pouco a turma tá chegando. A turma da Guarda Civil Municipal no terminal rodoviário de Varginha também ouvindo nós, cuidando da segurança aí dos nossos caminheiros. Uma ótima jornada para vocês, viu, gente? E para voz me ser passageiro, passageira, que tá chegando de busão em nossa cidade, seja muito bem-vindo mais uma vez, seja muito bem-vinda. Tá chegando para trabalhar, mas é ótima jornada, é para passear, mas é um ótimo passeio. A Melodia recebe você de braços abertos com a programação top do rádio, beleza? E pra você que tá de partida, tá indo pra outra cidade, pra não perder a nossa sintonia. Às 6h33, repetindo mais uma vez, 6h33, baixa o aplicativo de celular RádiosNet, galo velho. Tu vai, na hora que a nossa frequência parar de fazer o sinal, a nós parar de alcançar o senhor, aí o senhor vai no celularzão aí, digita RádiosNet, e, ou melhor, baixa o aplicativo RádiosNet, procura a Melodia FM, aquela com a bolinha laranja, com a letra M dentro. E aí, moço, tá tudo certo, você vai estar bem servido com vários estilos musicais no seu rádio, celular e computador. Luiz Fernando e João Pinheiro, lembrança da roça de Buia.
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1: Seis horas e 44 minutos no Bom Dia Trabalhador pela Melodia FM. Você que já está nos afazeres aí, nas suas atividades profissionais, muito grato pelo carinho da sua sintonia. O senhor que vai descansar daqui a pouquinho, um ótimo descanso, baba fronha, né? Daqui a pouquinho a gente assunta sobre tempo e temperatura novamente. Estamos aí na nossa... indo para o final da nossa segunda hora de Bom Dia Trabalhador. Lembrando que o programa tem 3 horas de duração, ou seja, até as 8 horas da manhã. Nessa pegada, nessa toada, tocando o baile adiante. Com os modão cabeceira do rádio. Só modão de prego batido em ponta virada. Modão e informação. Se aproxime mais, não importa a sua querência. O Centro Esportivo Vargiense, o nosso SEV é esquisito falar essa sigla, né? Vou falar essa sigla não. É o nosso Centro Esportivo Vargiense Antigo VTC. Tá bombando, galo velho. O espaço que ficava no nosso querido VTC agora está de portas abertas para toda a população. O lugar fica aberto de segunda a sábado, com atividades para todos nós. Quando eu digo todos nós, é para o vovô, para a vovó, para o papai, para a mamãe, para o filhote, para a filhota, de 8 a 80, beleza? Tem academia de rua, basquete, vôlei, até patins, rapaz. Aulas de hip hop, passinho, vários estilos musicais aí pra turma aprender a dançar. E tem também o programa Varginha Sem Dor, para cuidar da saúde dos nossos profissionais aí, capacitados, habilitados a cuidar das pessoas com atividades físicas, pessoas que têm aí, de repente, fibromialgia, doenças crônicas que geram muita dor. A prefeitura, que é eu e Vargemissê, praticando esporte, viu? E se divertindo por lá, é claro. Quer participar? É só procurar a secretaria do Centro Esportivo Vergiense, viu? Chega. Ah, não, mentira. Aqui tá pra mim que você deve procurar a secretaria da SEMEL, Secretaria Municipal de Esporte e Lazer. Então faz o seguinte, dá uma ligadinha no 3690-2172. 3690-2172. Eu repito, 3690-2172 é o telefone da SEMEL, da nossa Secretaria de Esporte. Daí tu pergunta, assunta direitinho se tu pode resolver a parte administrativa de papelada, inscrição, lá no centro esportivo, no centro no antigo VTC, ou tem que ir na SEMEL. São dois lugares diferentes e dessa forma tu vai aí com certeza melhorar a sua qualidade de vida. São 6h46. Repito mais uma vez, 6h46, com os nossos amigos e amigas que aqui estão. Bom dia, Natal! Fala comigo, meu amigo, você tá bom, Natal? Motorista de aplicativo aí, Natal Marcelo, amigo de longa data. Um abraço pra você e pra todos os colegas que trabalharam na saudosa Embrasmec. Um pouquinho pra frente da valita ali, tempinho bom de porteiro que eu gostava ali, viu, Natal? Um abraço pra você, obrigado, viu? Tamo junto com ele também, ali na região da Valita também, Campestre, região da Fazenda Estrela, no Ranchinho do Sossego, nosso amigo Giovanni, que Deus ilumine seu dia muito, Bruno, com muito amor. Amém, Giovanni, pra você também, meu amigo, obrigado, viu? 6h47! Modão do Sansei, fugindo da solidão de Buia!
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2: Bom dia. Safra de café desafia rentabilidade do produtor e baixa preços. A reportagem com Iveson Gomes.
3: O Brasil pode colher em 2026 uma das maiores safras de café da sua história. A estimativa é de cerca de 66 milhões de sacas, um volume bem acima do que o país produzia no início dos anos 2000, quando a colheita ficava entre 30 e 40 milhões de sacas. Junto com a expectativa de fartura, cresce também a preocupação se o mercado vai absorver todo esse café no mesmo ritmo, como explica o professor de agronomia da Unicesumar de Maringá, Tiago Costa.
4: Basicamente, nós estamos num momento de inflexão mercadológica, no qual a oferta de café oriundo do Brasil está abastecendo os mercados brasileiro e mundial. Quando nós temos a ampliação da oferta, nós temos uma pressão na curva de oferta e demanda que faz com que os preços se reduzam. E a expectativa do produtor para preços acaba sendo frustrada. Também devemos pontuar que os preços dos insumos para produção são preços que ficaram elevados ultimamente por conta do aumento de custo de transporte de fertilizantes, pelas questões ligadas à logística internacional.
3: Para o professor, o desafio do produtor está principalmente na redução dos custos de produção e aponta alternativas.
4: Ao invés de utilizarmos os produtos convencionais, os agrotóxicos convencionais, fertilizantes convencionais, o produtor precisa utilizar insumos alternativos. No campo dos fertilizantes, seriam os fertilizantes orgânicos, que têm um custo de produção mais barato, inclusive vários deles são produzidos localmente no Brasil. E também nós devemos nos utilizar dos bioinsumos em substituição a alguns agrotóxicos. E a segunda situação que nós podemos destacar seria a implementação de uma gestão bem apurada dos dados.
3: O cenário deve impactar o mercado nacional do café, como complementa Tiago Costa.
4: Para o lado do consumidor, claro, vale o destaque, os preços nas gôndolas do supermercado vão cair. Há não mais que 4 meses, o valor do quilo do café no mercado varejo se encontrava no entorno de R$ 30,00. E na atualidade nós já encontramos os mesmos cafés na casa dos R$ 23,00 a R$ 25,00. Então, temos uma possibilidade de melhorias no preço do café para o consumidor final. Isso acaba sendo positivo porque traz escalabilidade no segmento e a rentabilidade num prazo curto pode inclusive ser melhorada e o produtor de café vai sentir isso no bolso.
3: Hoje, o Brasil responde por cerca de 1/3 de todo o café produzido no mundo.
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5: Seis horas e 58 minutos.
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7 horas em ponto. Bora iniciar a nossa terceira hora de Bom Dia Trabalhador? Vamos junto, tá chegando agora. Seja bem-vindo, seja bem-vindo. É o Bom Dia Trabalhador, Galo Velho. Por aqui, muito modão cabeceira trabalhado no verde, amarelo, azul e branco, com as cores de nossa bandeira, pra voz me ser que, assim como eu, patriota somos. Pra voz me ser que está em Varginha, no sul das Minas Gerais, apreciando a mais simpática da região. Em uma de nossas 60 cidades, vamos junto até as 8 horas da manhã, o Machado Velho vai rachando até o toco, tá, galera? Começamos às 5 horas da manhã, rasgando e costurando até às 6, fechando até às 7, vamos junto contigo, não somente pela 102,3, mas também pelo seu celular, aplicativo de celular, Rádios Net. Beleza? Tamo junto? Bora pra frente sempre? Uma ótima jornada de trabalho pra tu que tá chegando agora, pra tu que vai começar as suas atividades daqui a pouquinho, pra você que vai babar frango o dia inteirinho, aproveita bastante, viu? Ê, moço, mas pensa no lugar que tá frio, o Robinho até assuntou comigo aqui, ele é motorista de van. Bom dia, meu amigo, rodovia tá pura neblina por aqui. Se possível, meu recanto goiano, o meu recanto com goiano e paranaense. Santos Reis abençoe seu dia. Ô, Robinho, valeu-nos. Obrigado, viu, meu amigo? Então, você que está nas principais estradas de nossa região, fique atento, tá? Robinho motorista tá aí com neblina até o teto, né, meu amigo? Às 7 horas e 2 minutos, vamos junto. Quem mais aqui assuntando com nós? Bom dia, meu amigo, já estou no trabalho. Romão, do edifício Itamaraty, controlando o acesso por aí, Romão. Forte abraço pra você, pra turma das portarias, tudo aí. Pessoal do 12x36 e, claro, dos moradores do edifício Itamaraty, que, na medida do possível, ouvindo os modão cabeceira. Simão, Sabino e Ronei, na sombra do engazeiro de Buia.

0: Pararirim, 7:16. Eu repito mais uma vez no balaio de pagodes de João Carlos e Maurício. Instrumental acelerado, deixa a gente acelerado também. Bom dia, bom dia. A nossa amiga que registra a sintonia, não, a conexão. Bom dia, Bruno. Bom dia, trabalhador. Quando eu acordo de madrugada antes das 5, durmo. Acordei às 7. Então tá. Um abraço pra você. A nossa querida amiga de Itabuna, na Bahia, Ione Souza. Na Santa Paz, Ione? Espero que sim. Muito grato pela sua sintonia. Vamos pra cidade de Cambuquira, que ontem fez aniversário. Mais uma vez, parabéns à nossa querida Cambuquira. Muito grato ao nosso amigo participando conosco aqui, o Julião. Julião, você tá na Santa Paz? Tudo bom? Bruno, bom dia. Você tem notícias do Barreto? Júlio, tenho, ele digo. A turma perguntou mais cedo também, sabe? O Vartim da Figueirinha perguntou e eu repito. Barretão, graças a Deus, tá com a saúde daquele jeitão. O homem é forte. Você não conhece ele pessoalmente, não, né? Pensa num senhorzão ajeitado, rapaz, com a saúde de toda, que jeitão mesmo. Só que, como ele teve um AVC, por isso que ele se afastou dos nossos microfones, ele, infelizmente, um AVC gera algumas sequelas, e desta forma, a capacidade de falar, um pouquinho de raciocinar, de se locomover, fica comprometida. Dessa forma, ele se restabelecendo de médio para longo prazo, com certeza, o microfone, os microfones da Melodia, estarão aqui abertíssimos para o nosso querido Barretão. A filha dele, a Rose, está cuidando muitíssimo bem do nosso querido Barreto. Olha a hora! Oi, Barreto! Oi! Tudo de bom aquele homem, né? Melhor que dinheiro, Júlio. Você tinha que conhecer ele pessoalmente. Às 7:17, mutirão de combate à dengue acontecendo no São Francisco e no Parque Imperial. Uma ótima jornada aos nossos amigos do mutirão de combate, os nossos agentes do mutirão de combate que estão levando aí móveis velhos. Vidros, latas, pneus, metais, plásticos, que for tranqueira na calçada, começando hoje, vai rasgar e costurar até sexta-feira. Faça a sua parte na sua casa ou no seu serviço aí no São Francisco ou no Parque Imperial, que são bairros próximos. O que não pode é ficar de fora do comprometimento, vice. Faça a sua parte, que a prefeitura tá fazendo a dela, galo velho. Modão do Zetapere Teodoro, japonês no Saravá de Buia.
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0: licença, não?
1: Pode entrar, Isa. O que é que tu quer?
0: Esse japonês está muito atrapalhado, não? Vida japonês muito horrorada está, não? Murchou tomate, berinjela também murchou. O japonês não está com a diferença, senhor.
1: Primeira coisa, eu quero saber qual é o teu nome.
0: Se chama Takakara no coxo.
1: Seu coxo, sim, presta atenção no que vou dizer.
0: Presta.
1: Tu tá vendo esse copo d'água?
0: Sim, senhor.
1: Tu tá vendo essa mulher no fundo do copo?
0: Esse mulher tá.
1: Essa é a causadora da tua derrubada.
0: Ei.
1: Agora tu vai procurar essa mulher.
0: Sim, senhor.
1: E vai se casar mais ela.
0: Sim, senhor.
1: Só assim as coisas vão voltar pra você, certinho como era.
0: Sim, senhor.
1: Porque ela enterrou um sapo na porteira da fazenda e enrolou a tua vida.
0: Sim, senhor. Garantido. O japonês vai agora a casa corinho, corinho.
1: Saravá, meu filho, saravá.

0: 우리 시청자는 신호로 세포레조 agora muito contente está.
1: Deu certo que eu falei pra tu.
0: Bastante, senhor. Japonesa casou com moça fundo de copo. Essa que tá aqui. Japonesa até trazer o japonesinho, cocinho, pra batizar. Pra morar, japonesa, tá tudo verdinho, verdinho. Japonesa agora quer ser compadre pai de santo. Garantido, não?

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1: Sete horas e 31 minutos, já temos mais de meia hora de Bom Dia Trabalhador na nossa terceira hora aí, galo velho. Vamos aqui mandando os alôs, tá ficando um bocado de alô pra trás, graças a Deus, um monte de amigos e amigas participando na Fazenda Capoeira, Dona Ceia Paiva. Bom dia, bom dia. Dona Ceia, como é que tá a colheita do café aí, mulher? Eu sei que a senhora colhe café, né? Um abraço aí pra todos os homens e mulheres que estão aí dibuiando nos pezinhos de café aí. Gente, eu fiquei sabendo uma coisa, Dona Ceia, a senhora confere pra mim. Fontes fidedignas, 7h32 pela Melodia FM, estamos aqui em Varginha, no sul das Gerais. A turma da Espanha também deve estar ouvindo nós, o pessoal que está na safra aí nas lavouras. Fontes fiéis falaram para mim que um bom panhador de café consegue, neste período de safra, 10 mil reais. Eu vou falar pra você, rapaz, eu pensei, não foi duas vezes não, foi umas 500 vezes pedi. Ano que vem eu acho que eu vou pedir férias, e no período da panha eu vou panhar café, rapaz do céu, 10 mil reais, a pessoa que me contou, uma pessoa séria, gente, não tô brincando não. Eu sei que eu sou muito prosa ruim, mas agora eu tô falando sério mesmo. Pensa bem, tu trabalhar, eu não sei quanto tempo que dura as panhas, mas um mês de serviço, 10 pila, mano. Que é isso? Eu pago minhas contas? É? Depois a senhora me conta, Dona Sé. Tchão Peru, depois você me fala, meu amigo. O Tchão Pedreira, um abraço pra você. Alaide Dominguete, depois você comenta também. 7h33, repito mais uma vez, pra ele que é do terno da gravata, do ar-condicionado. Daniel Cruz, Fraterna Bar, abraço pra você, meu amigo. Hoje foi difícil, né, Daniel? Tempinho frio, rapaz. Bora ver como é que tá o tempo e a temperatura? Acá em Varginha, neste momento, nós estamos com 16 graus, na pele 14 graus. Vamos atualizar aqui a máxima de hoje, apenas 24 graus. Muitas nuvens durante o dia, períodos de céu nublado. À noite também, com muitas nuvens. 7h34, você também é responsável. Modão aí diferenciado, Celim que gosta, Celim do Parque Rinaldi, gosta de ouvir Dom Ravel, tá pra ti aí, meu amigo, um forte abraço.
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0: compadre, como é que vai?
1: Bonson.
0: Uai, o senhor tá assim com um tipo melhor.
1: É.
0: Mais corado, né, compadre?
1: É, divino.
0: Andou emagrecendo, parece. Alguma dieta, compadre?
1: Compadre, esse trem é um drama.
0: É um drama.
1: Tem pelejado, tem lutado. Sunday Stripes.
0: É, vamos ver.

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1: Sete horas e 46, repito mais uma vez, 7:46. Uma ótima meiuca de semana pra tu, quarta-feira, tamo aí no 12+1 de maio, 2026, com a graça de Nosso Senhor. Quase finalizando a nossa terceira hora de Bom Dia Trabalhador, mandando um alô no bairro Santa Maria pro nosso amigo Adilson. Bom dia, Adilson. Na Santa Paz aí, meu amigo, espero que sim, um forte abraço pra ti e pra todo o bairro Santa Maria. Bora falar, voltar a assuntar com a nossa amiga Ceia Paiva. Eu comentei mais cedo aí que nós estamos no período da colheita do café e eu tive fontes fidedignas aí, gente séria que falou pra mim que um panhador de café pode chegar a tirar 10 mil reais por mês. Aí a Maria Ceia, como é produtora rural, na Fazenda Capoeira. Bom dia, Bruno Menezes. Neste ano, o panhador está ganhando entre 500 e 1.000 reais por dia. Até mais, depende do panhador. É uma alegria ver a felicidade deles. Eu amo essa época porque todos têm a oportunidade de juntar um dinheirinho e realizar seus sonhos. Dona Maria, agora é dona, viu, gente? Ela vai virar minha patroa. Pô, mas eu sou farsa, hein, Maria Ceia? A vida inteira te chamando de Maria Ceia, agora é Dona Maria Ceia. Só porque eu vou pedir serviço pra senhora na próxima safra, eu vou tirar férias aqui na Melodia. E aí a senhora vai ajeitar pra mim umas ruas bem retinhas, bem facinhas aí, pra nós fazer, não ter tanta gastura, né? Porque nós não tem idade de moleque mais pra fazer 10 mil, né? Mas uns 7 mil por mês, rapaz, já tô ganhando igual doutor. Obrigado, viu, Dona Ceia? Tamo junto. Rapaz, eu acho que eu ia falar de um assunto muito importante aqui, mas não vai dar tempo, eu já prosseguei demais. São 7 horas e 48 minutos. Vamos pra nossa segunda, pra nossa última sequência do Bom Dia Trabalhador de hoje. Daqui a pouquinho nós volta pra despedir, tá bom? João Viola e Marcos Vinícius entoando no repique da viola esse modão aí, ó. Não tem base nem... O modão da paixão goiana. De buia!
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7h59, finalizamos a nossa terceira hora de Bom Dia Trabalhador. Muito grato pelo carinho da sua sintonia, da sua conexão, que nos acompanhou em algum momento do Bom Dia Trabalhador de hoje. Não sei que hora que tu começou. O importante é que estivemos juntos por alguns momentos, algumas horas, alguns instantes. Muito grato pela sua sintonia, pela sua conexão. Passo mais uma vez para reforçar o mutirão de combate à dengue no bairro São Francisco. Também passo mais uma vez no Parque Imperial para falar que o mutirão de combate à dengue também acontece por aí. São bairros vizinhos. Desta forma, turma tranqueirada na calçada, viu? Mais tarde eu volto aí às 10 da manhã no Saudade Sertaneja para nós assuntar de novo sobre o mutirão de combate à dengue. Agora chegando o repórter Melodia, Keila Costa, falando sobre um evento cultural muito bacana, hein? Acontecendo em nossa cidade. Continue, né? Melhor na 102, logo em seguida, flashback nacional e internacional. Fica com Deus por aí. A Kylie já está. Um forte abraço.

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3: O Museu Municipal de Varginha será palco de uma noite especial dedicada à música erudita brasileira. Nesta quinta-feira, às 7 da noite, o espaço recebe o concerto do pianista e professor amazonense Marcos Leite. A entrada é gratuita e aberta à comunidade. A apresentação faz parte das comemorações pelos 43 anos de carreira artística do músico e traz um repertório com obras de importantes compositores brasileiros, como Lindalva Cruz, Arnaldo Rebelo, Francisco Mignone e Heitor Villa-Lobos. O concerto também terá uma homenagem especial aos 40 anos do falecimento de Francisco Mignone, um dos maiores nomes da música clássica brasileira, lembrado em 2026. O evento conta com apoio da Prefeitura de Varginha, por meio da Fundação Cultural e do Museu Municipal. O museu fica na Praça Governador Benedito Valadares, número 141, no centro de Varginha, no casarão abaixo da Igreja Matriz do Divino Espírito Santo.
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6: 8 horas e 4 minutos.

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2: Bom dia, ouvinte da Rádio Melodia. Hoje, quarta-feira, dia 13 de maio, dia da abolição da escravidão no Brasil. Hoje também é dia de Nossa Senhora de Fátima. Os postos de saúde de Varginha estão realizando nesta semana a pesagem para os beneficiários do Bolsa Família. É indispensável realizar o acompanhamento nutricional, também conhecido como pesagem, além de manter em dia a vacinação de crianças e a realização do pré-natal pelas gestantes. As famílias devem procurar a unidade de saúde de referência para realizar o acompanhamento e obter mais informações. Atenção às unidades de saúde que estão fazendo a pesagem em Varginha. Novo Tempo, Vargem, Barcelona, Santa Mônica, Rio Verde, Santana e Sion. Também Montserrat, Girassol, Pinheiros, Corsete, Fátima, Jardim Áurea, Colonial, Padre Vitor e também na zona rural da cidade. Para pesagem é preciso levar ao postinho cartão de vacinas, cartão do SUS e CPF. Começou hoje em Varginha o mutirão de combate à dengue nos bairros São Francisco e Parque Imperial. A limpeza seguirá até sexta-feira. O objetivo da ação é eliminar possíveis criadouros do mosquito Aedes aegypti. Então você, morador, basta colocar o mais rápido possível na calçada todos os materiais inservíveis ou fora de uso que possam acumular água parada, como móveis velhos, vidros, metais, latas, plásticos e pneus. A Prefeitura reforça que não serão recolhidos entulhos de construção civil nem galhos de árvores. A recomendação da Prefeitura é colocar os materiais nas calçadas bem cedo, até às 7 da manhã, para facilitar o trabalho das equipes.
3: Plantão de farmácias.
4: Farmácias que vão fazer plantão diurno de 8 da manhã às 8 da noite até domingo, dia 17. Drogasil, da Praça João Pessoa, número 51, Praça da Caixa d'Água. Drogaria Natus Farma, da Rio Branco 304. Eric Farma, da Avenida Rogaciano Francisco Coelho, 163, no Nova Varginha. E Drogaria Ultra Popular, da Avenida Doutor José Justiniano dos Reis, 2155, Alto Sion. As drogarias Natus Farma, acima do antigo Cine Rio Branco, e Drogasil, da Praça da Fonte, vão fazer plantão 24 horas e noturno no sábado, de 8 da noite às 8 da manhã de domingo. A Natus Farma, da Avenida Rio Branco, vai fazer plantão noturno de 8 da noite de domingo às 8 da manhã de segunda-feira, dia 18. Para saber mais a respeito do plantão de farmácias em Varginha, é só entrar em contato com a Rádio Melodia ou então consultar a Prefeitura através da internet.
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2: De acordo com o Climatempo, hoje em Varginha, dia de sol com nuvens e períodos de céu nublado. Noite com muitas nuvens. A máxima pode chegar aos 26 graus. Agora, 18 graus na cidade. Amanhã o dia será parecido, com mínima de 15 e máxima de 26 graus.
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2: Varginha recebe hoje um feirão de vagas promovido pela Ceva Logistics, com oportunidade de emprego para atuação na área logística. As vagas disponíveis são para auxiliar de apoio logístico, operador logístico, operador de transpaleteira e conferente. Os profissionais contratados terão benefícios, como refeição na empresa, cesta básica e transporte fretado. O salário será informado durante a entrevista. O processo seletivo acontece presencialmente na MIT RH, na Avenida Rui Barbosa, 135, segundo andar, no centro, em frente ao Hospital Regional. Os candidatos devem comparecer com currículo atualizado e documento de identidade. Atenção! A vacinação contra a gripe foi ampliada para toda a população acima de 6 meses de idade no estado. A medida passou a valer nesta terça-feira após publicação de nota técnica da Secretaria de Estado de Saúde orientando os municípios mineiros. Então, a vacina contra a gripe já está disponível na Central Municipal de Vacinas de Varginha e em todos os postos da cidade para todas as pessoas a partir de 6 meses. Basta comparecer à unidade de saúde mais próxima levando o cartão de vacinas e documento de identidade. Mesmo com a ampliação, a Secretaria de Estado de Saúde reforçou a orientação para que os municípios mantenham atenção especial à imunização de idosos, crianças, gestantes, puérperas e pessoas com comorbidades. A expectativa é aumentar a cobertura vacinal e reduzir os casos de complicações causadas pela influenza em todo o estado. O Memorial do ET será palco da Tardezinha do ET, o Sunset, evento que promete reunir música, cultura e diversão no próximo dia 24 de maio, domingo, a partir das 15h, no gramado ao lado do espaço turístico. A programação contará com a apresentação do Baião Virado, levando ao público uma mistura de ritmos, energia e muita animação para embalar a tarde. Além da música, o evento também terá brinquedos para as crianças. A iniciativa, idealizada pela Secretaria Municipal de Turismo e Comércio, tem como objetivo valorizar os artistas e cantores da cidade, fortalecendo a cultura local e criando oportunidades para que talentos do município ganhem ainda mais visibilidade junto à população. O evento será realizado ao lado do Memorial do ET e funcionará como um projeto piloto para futuras edições. Pensando na organização e no conforto do público, a Secretaria Municipal de Turismo e Comércio instalou lixeiras no espaço para melhor atender os participantes e contribuir com a limpeza do local. A intenção é realizar uma edição por mês. Outras notícias você confere ao longo da programação nas edições do Repórter Melodia e logo mais no Jornal do Cidadão. Nos trabalhos técnicos aqui comigo, Jefferson Lima. Keila Costa para o Repórter Melodia.
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5: 9 horas e 8 minutos.

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3: 10 horas.
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6: Bom dia a todos, eu sou Paula Freire e estou aqui para deixar vocês bem informados nesta quarta-feira, 13 de maio. A Prefeitura de Varginha está com inscrições abertas para o processo seletivo de estágio remunerado da Secretaria Municipal da Fazenda. As oportunidades são destinadas a estudantes dos cursos de Administração, Ciências Contábeis e Economia. Ao todo, são 4 vagas imediatas, sendo 2 para contabilidade e tesouraria e 2 para o setor de dívida ativa, além de cadastro de reserva. A bolsa oferecida é de R$ 1.655, além de auxílio transporte e seguro pessoal. A carga horária será de 30 horas semanais, com jornada de 6 horas por dia, de segunda a sexta-feira. Para participar, o candidato deve ter no mínimo 18 anos, estar cursando a partir do terceiro período da graduação e não estar nos 2 últimos períodos do curso. As inscrições seguem até o dia 31 de maio e devem ser feitas pelo e-mail estagios.stv@varginha.mg.gov.br. O edital completo está disponível no site oficial da Prefeitura de Varginha. O Centro Esportivo Varginhense vai promover entre os dias 18 e 24 de maio mais uma etapa do Desafio às 4 Estações, uma experiência esportiva voltada à superação, integração e desafios físicos. A proposta reúne treinos, atividades em grupo e desafios diários, que prometem tirar os participantes da zona de conforto e incentivar a conexão entre os integrantes. Segundo a organização, cada dia vai contar com atividades diferentes, envolvendo intensidade e espírito de equipe. O evento será realizado no SEV, antigo VTC, e as vagas são limitadas. As inscrições já estão abertas e podem ser feitas pela internet, por meio de formulário disponibilizado no Instagram da CEMEL Varginha. Outras notícias você confere no Jornal do Cidadão, que começa às 11h15 da manhã. Um bom dia para você. Paula Freire para o repórter Melodia.
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0: 10h19, bom dia, bom dia. Agora 10h20, bom dia, com muita alegria. Uma ótima manhã de quarta-feira para você. Frio que Deus manda. Uma quarta-feira congelante com apenas 22 graus neste momento. Em Varginha, no sul de Minas, de onde nós estamos cruzeando contigo, hein? A máxima, apenas 20, olha, atualizou, hein? Era 24, subiu para 26 graus. Mas a sensação térmica com certeza vai estar um pouco mais baixa. Sol por aqui, por acolá. Não viu o sol hoje, pelo menos aqui no alto da Vila Paiva. Nuvens durante o dia, períodos de céu nublado. À noite também com muitas nuvens. Bom dia você no sul de Minas, em Varginha. Bom dia você na internet, no aplicativo de celular, Rádios Net. Muito grato pela sua conexão. Bora sentir saudade no Jeitão Sertanejo até às 11h15. Com o carinho da sua participação, da sua sintonia, da sua conexão, bora junto aqui, ó, mandar um recado muito importante do mutirão de combate à dengue, que começou hoje, quarta-feira, e vai se estender até sexta no bairro São Francisco e no Parque Imperial. Você que mora ou trabalha por aí já sabe o dever de casa. Não é a primeira vez, então tu faça a sua parte por aí, que a prefeitura já está fazendo a dela também. E dessa forma a gente dá um chega pra lá no mosquitinho da dengue, beleza? Coisas da vida. 10h21, tô com ele, o nosso professor de dança de estilo flash dance, Marquinho Vital. O que você conversa com nós, meu amigo? Bom dia, Marquinho.
1: Bom dia, meu amigo Bruno.
0: Beleza?
1: Aproveitar, deixa aí, fazer um convite para a população de Varginha. Amanhã,
0: sim,
1: a grande estreia, hein, no VTC, aulão de flashback.
0: Bom.
1: Tá todo mundo convidado. A partir das 19 horas,
0: certo,
1: no VTC, presença do professor Marcos, que sou eu, e a presença também ilustre do DJ Xandão, hein, que vai estar lá com a gente. A estreia do aulão de flashback, para quem viveu essa época dos anos 70, 80, 90... até 2000, é só ir lá com a gente para aprender a dançar passinho. Tá todo mundo convidado, inclusive você, meu amigo.
0: Ô Marquinho, obrigado, cara. Quem sabe nós não vamos dessa vez, né? Marquinho, coitado, tá cansando de me chamar para participar. E, ó, é gratuito, viu, gente? É gratuito. O Marquinho já mandou uns vídeos dele para mim, ensinando a turma aí. É muito legal, um super alto astral nas aulas que ele ministra aí. Aulas do passinho. Para você que é dos anos 80, 90, 2000, tá entendendo o que eu tô falando, é bom demais. Bora chacoalhar o esqueleto aí, tirar o frio do corpo com música, né, Marquinho? Um abraço, reforçando o convite, então, é hoje, né, moço? A partir das 7 horas da noite, um abraço pra turma aí que vai participar. Tamo junto, vamos pra frente com mais música boa. Me guarda pra você, Daniel.

0: 10h36, dizendo mais uma vez 10h36, hora certa pra tu que tá no corre, curtindo, apreciando a nossa programação no seu trabalho, na sua folga, no seu lazer. Vamos junto dizer que a vacina contra a gripe agora tá liberado pra toda a população a partir dos 6 meses de idade. Mas fica atento, a vacina depende da disponibilidade de doses em estoque aqui no município, tá? A prioridade ainda continua para idosos, gestantes, puérperas, crianças e trabalhadores da saúde aí que tem a preferência na fila, né? O objetivo é elevar a cobertura vacinal e reduzir a circulação do vírus antes do inverno chegar. As doses estão disponíveis na central de vacinas, no Bom Pastor, e em vários pontos de saúde, postos, melhor dizendo, de saúde aí. Para tu saber se o seu bairro está sendo contemplado com a vacina, se o postinho aí do seu bairro está sendo contemplado, entra no site da Prefeitura de Varginha, tá tudo explicadinho ali, viu? A gripe é uma infecção viral, ela é forte, ela causa febre, dor no corpo, dor de cabeça, fraqueza. O resfriado, ele se manifesta de forma mais leve e tem menor duração. E a vacina, tu já sabe que tem que tomar, né, moço? Higienizar as mãos, usar lenços descartáveis, manter os ambientes bem ventilados e aí fica tudo bacana. Tome os cuidados necessários aí de prevenção. Tamo junto, recadinho da prefeitura às 10h38. Vamos juntos aqui com o nosso amigo que a filhota dele tá comemorando aniversário hoje, a pequena Kimberly. Soprando as velhinhas da felicidade. Edinho, você tá bom, moço? Quanto tempo que você não papeia com nós aqui pela Melodia FM? É no Rio Verde que você mora, né, Edinho? Bom dia, com muita alegria, meu amigo.
1: Bom dia, Bruno, beleza? Aqui fala o Edinho do Rio Verde. Aqui, meu conterrâneo, faz favor, hoje é aniversário da minha filha Kimberly e gostaria de parabenizar ela e dizer que a amo demais. Que Deus abençoe ela hoje e sempre, beleza? Manda uma música bonita pra ela, pra mim, chamada Filha. Obrigado, tchau, obrigado. Fique com Deus.

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Christian Ralph, bom dia, com muita alegria. Você que está chegando agora às 10 horas e 51 minutos. Na mais simpática do sul de Minas Gerais. Sim, com certeza, Rodrigão Bel. Bom dia, meu querido. O nosso representante comercial aí já no tapetão pediu milionários aí. Vou tentar encaixar, Rodrigo. Muito, muito obrigado a você, a todos os nossos representantes comerciais que entre uma cidade e outra no trecho tá ouvindo a Melodia FM. Tem nosso máximo respeito. Alô Marília, bom dia Edgar, casal bacana aí na área rural de Monsenhor Paulo. Curtindo, apreciando a 102,3. Eu quero mandar um alô todo especial também para os nossos amigos e amigas da panificação, de forma especial a turma ali da Padaria Princesa, a equipe do Vandinho. Vandinho, eu esqueci o nome da turma, rapaz. Deixa eu ver se eu encontro rapidinho aqui. De memória não dá, tem uma equipe bacana ali. Eu lembro do Ricardo. Ah, não vou riscar não, Vandinho. Tamo junto, um abraço para você, para a equipe toda aí. Senão a gente fala o nome errado, né, moço? No bairro Sion, também curtindo a nossa programação, apreciando, na meiuca da semana, Lúcia do bairro Sion. Lucinha, obrigado. Família, tá tudo em paz, tudo tranquilo. Então tá bom demais. Parabenizando a nossa programação às 10h52. Ele, o nosso Teminho, Temim Tavares. Um abraço pro você, Temim. Obrigado por estar conosco. Suzana também por aqui, registrando a sintonia. Ouvindo juntinhos, Zezé de Camargo e Luciano, Encanto e Magia.

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3: 10 horas e 57 minutos.
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11 horas em ponto, chegando aqui na nossa última sequência do Saudade Sertanejo de hoje. Vamos antes com os destaques do Jornal do Cidadão, que será apresentado logo mais às 11 horas e 15 minutos. Põe sentido aí. Prefeitura de Varginha abre processo seletivo para estágio remunerado na Secretaria Municipal da Fazenda. Começa hoje a tradicional Festa do Divino aqui em Varginha. Quermesse, hein, gente? Vai estar bom, hein? Presídio de Varginha passa por revitalização e reforça a segurança da unidade. Centro Esportivo Varginhense promove desafio de 7 dias. Prefeitura de Varginha convoca beneficiários do Bolsa Família para acompanhamento de saúde. Tem um mutirão de combate à dengue, hein? Começando hoje, você sabe onde vai ser? 2 bairros. Eu falei mais cedo, se você não ouviu, fica tranquilo. Daqui a pouquinho a nossa equipe fala novamente. Onde tem início hoje o mutirão de combate à dengue e vai se estender até sexta, se necessário for, vai mais dias. Vai depender aí da quantidade de objetos inservíveis que vão estar na calçada. 11 horas e um minutinho. Desejo pra você um ótimo início de tarde. Amanhã, a partir das 5 horas, tô firme contigo aí no Sertanejo Raiz. Bom dia, trabalhador. No mais, uma ótima quarta pra todos nós. Papai do céu guiando seu gaminho por aí. E até amanhã, se Deus quiser. Tamo junto.

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0: Bom dia, são 11 horas e 15 minutos.
1: Bom dia, a partir de agora, eu, Paula Freire e Keila Costa te fazemos companhia nesta quarta-feira, 13 de maio.
0: Dia do automóvel, dia da abolição da escravidão no Brasil, dia da fraternidade e dia de Nossa Senhora de Fátima.
1: Hoje também é dia do zootecnista, dia nacional do chefe de cozinha, dia mundial do coquetel e dia internacional do homem.
0: Vamos aos destaques desta edição.
1: Varginha recebe novo levantamento sobre focos do mosquito da dengue.
0: Melita abre vagas para auxiliar de recebimento e RTS para oficial de limpeza no Porto Seco.
1: Prefeitura de Varginha abre processo seletivo para estágio remunerado na Secretaria Municipal da Fazenda.
0: Coletivo Iluminas promove festa com samba, música e feira.

0: Feira Criativa no Império da Serrinha.
1: Começa hoje a tradicional Festa do Divino em Varginha.
0: Shopping Via Café terá show infantil gratuito com tema Jurássico no próximo domingo.
1: Deputado Diego Andrade e professor João Vitor recebem homenagens em Varginha.
0: Presídio de Varginha passa por revitalização e reforça a segurança da unidade.
1: Motorista embriagado e sem habilitação é preso após acidente na Avenida Plínio Salgado.
0: Centro Esportivo Varginhense promove desafio de 7 dias.
1: Campeã da Superliga, Gabi Martins, destaca projeto Voleibol do Futuro.
0: O Jornal do Cidadão começa agora. Bom dia, Paula.
1: Bom dia, Keila.
0: A Câmara Municipal de Varginha realizou uma solenidade de homenagens a duas personalidades ligadas ao desenvolvimento do Sul de Minas, o deputado federal Diego Andrade e o professor doutor João Vitor Mendes de Gomes e Mendonça. O evento contou com a presença do reitor do Grupo Unes, Felipe Flauzino, além de lideranças da instituição de ensino e autoridades da região.
1: O deputado Diego Andrade recebeu a comenda do mérito legislativo proposta pelo vereador Miguel da Saúde em reconhecimento à atuação regional, principalmente nas áreas de saúde e educação. Segundo o Grupo Unes, o parlamentar teve participação importante em articulações junto a órgãos de fomento, contribuindo para projetos ligados à expansão da cidade universitária e ao fortalecimento do curso de medicina em Varginha.
0: Já o professor doutor João Vitor Mendes de Gomes e Mendonça recebeu o título de cidadania honorária varginhense por iniciativa da vereadora Zilda Silva. Membro do Conselho Curador da FAPESMIG e do Grupo Unes, o professor atua há mais de 20 anos em projetos estratégicos da instituição e foi homenageado pela contribuição ao desenvolvimento educacional da cidade.
1: Hora certa, 11h18. Giro de notícias. União Europeia / Carnes, Ovos e Animais do Brasil. E Senado aprova renovação automática de CNH para bons condutores. Confira esses e outros destaques do dia com Alan Barbosa.
2: Bons motoristas terão a carteira de habilitação renovada automaticamente. Projeto de lei no Senado foi aprovado nesta terça-feira e segue para a sanção do presidente Lula. A medida já estava valendo por meio de medida provisória. Terão direito à renovação automática da habilitação motoristas sem infração de trânsito nos 12 meses anteriores ao vencimento. A única mudança no texto original enviado pelo governo é a exigência de exames médicos. Também foi aprovada a posse da carteira de habilitação apenas digital. A física fica por conta da preferência do motorista. A Assembleia Legislativa do Rio de Janeiro, Alerge, afastou o deputado Tiago Rangel do Avante. O parlamentar fluminense foi preso na semana passada pela Polícia Federal na Operação Unha e Carne. Rangel é investigado nos casos de fraudes na compra de materiais e serviços pela Secretaria Estadual de Educação. Os assessores do parlamentar também foram exonerados. A União Europeia suspendeu a compra de carnes do Brasil por conta do uso de antibióticos nos animais e aguarda posicionamento do governo brasileiro para rever a decisão. A carne do Brasil foi alvo de protestos de criadores europeus, principalmente os franceses, às vésperas da assinatura do acordo do bloco com o Mercosul. Argentina, Paraguai e Uruguai continuam autorizados a exportarem para a União Europeia. O Botafogo precisa pagar uma dívida de US$ 25 milhões, R$ 125 milhões na cotação atual, para não perder pontos ou até ser rebaixado no Campeonato Brasileiro. A pendência financeira é com o Atlanta United, dos Estados Unidos, pela compra do jogador Almada. O Botafogo havia negociado a dívida, pagou a primeira parcela em fevereiro, mas não honrou a segunda. O time está proibido de fazer novas contratações.
0: Governo zera imposto federal para compras internacionais de até $50. A reportagem com Gésio Passos.
3: O presidente Lula assinou uma medida provisória nesta terça-feira para zerar o imposto federal para compras internacionais de até 50 dólares para pessoas físicas, popularmente conhecido como a taxa das blusinhas. O secretário executivo do Ministério da Fazenda, Rogério Seron, afirmou que a medida só foi possível após um grande combate ao contrabando, regularizando o setor.
4: Mas lembrando que isso só foi possível depois de um avanço muito significativo para regularizar o setor. O contrabando, que era uma marca presente nesse setor, ele foi eliminado. Agora um setor regularizado e continuará regular vai poder usufruir dessa isenção, dessa zeragem de tributação sobre esses produtos. Vai beneficiar a população mais carente, mais pobre, que utiliza muito dessas plataformas para adquirir produtos que são muito importantes para o seu dia a dia.
3: O ministro do Planejamento e Orçamento, Bruno Moretti, destacou que esse tipo de compra é de pequeno valor e feito normalmente pela classe mais popular do país.
5: O que importa mesmo, presidente, é que são produtos de consumo popular. Os números mostram que a maior parte das compras é de pequeno valor. Então, o que o senhor está fazendo é retirar impostos federais do consumo popular, do consumo das pessoas mais pobres. Então, o senhor está melhorando o perfil da nossa tributação. O senhor tomou uma série de medidas nesses anos, desde 2023, colocando os mais ricos no imposto de renda, e agora o senhor diminui impostos sobre as camadas populares que vão se beneficiar comprando esses produtos.
3: A cobrança foi estabelecida pelo Congresso Nacional em 2024, criando uma taxação de 20% sobre compras internacionais de até 50 dólares. A medida provisória com o fim da tributação começa a valer já nesta quarta-feira.
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7: O mercado cafeeiro operou em baixa nesta terça-feira na região. E o café tipo 6, bebida dura, foi negociado a R$ 1.671,00 e o tipo 7, bebida dura, a R$ 1.608,00. No mercado futuro da BMF, a cotação fechou a US$ 343,75, com queda de US$ 2,85 em saca. São informações do Centro do Comércio de Café do Estado de Minas Gerais. E agora as informações do mercado financeiro para esta quarta-feira. A cotação do dólar, desde segunda-feira, está no mesmo valor, vem se mantendo sem alterar, e isso reflete um equilíbrio temporário entre os fatores domésticos e externos. E abriu hoje novamente a R$ 4,90, e o euro também se manteve inalterado a R$ 5,73.
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1: 11h24. A tradicional festa do Divino começa hoje em Varginha e neste ano terá um significado especial, a comemoração dos 100 anos da paróquia do Divino Espírito Santo. A programação será realizada entre os dias 13 e 24 de maio, reunindo celebrações religiosas, quermesse, ações solidárias e festividades em homenagem ao Divino Espírito Santo.
0: Com o tema Guiados pelo Espírito Santo, Corações que Reparam e Servem com Amor, a novena contará com missas diárias, adoração e bênção do Santíssimo, além da participação de diversos sacerdotes. Na parte social, a tradicional quermesse será de hoje até domingo, na Praça da Matriz, com barracas de comidas típicas e show de prêmios após as missas.
1: A festa também terá ações solidárias com arrecadação de alimentos, produtos de higiene, leite, café, fraldas geriátricas e outros itens destinados a famílias e instituições assistidas pela paróquia. O ponto alto das comemorações será no dia 23 de maio, com a programação especial do jubileu de 100 anos da paróquia.
0: Já o encerramento acontece no domingo de Pentecostes, dia 24, com procissão saindo da concha acústica em direção à Igreja Matriz do Divino Espírito Santo, no centro de Varginha.
1: O coletivo de mulheres artistas Iluminas realiza no próximo domingo, dia 17, uma festa cultural voltada à diversidade, ao protagonismo feminino e à valorização da arte regional em Varginha. O evento começa às 15h na sede do Império da Serrinha, no bairro Santana, reunindo música, roda de samba e feira de empreendedoras locais.
0: Haverá programação musical e também uma atração surpresa. Um dos destaques será a roda de samba de mulheres, comandada por Stephanie Nascimento. Além dos shows, o público poderá visitar uma feira criativa com expositoras da cidade, fortalecendo o comércio local e incentivando a produção cultural feminina.
1: A estrutura do evento também foi preparada para receber famílias, com espaço dedicado às crianças, além de bar e barracas de alimentação. Segundo o coletivo Iluminas, a proposta é criar um espaço de convivência, lazer e fortalecimento da rede de mulheres artistas do sul de Minas. Mais informações podem ser conferidas no perfil oficial do coletivo nas redes sociais, pelo @iluminascoletivo.
0: O Via Café Shopping Center em Varginha promove no próximo domingo um show infantil gratuito com temática jurássica para toda a família. A apresentação Os Guardiões dos Dinossauros acontece às 15h no espaço Via Café, com muita música, interação e personagens inspirados no universo dos dinossauros.
1: Segundo a organização, o espetáculo promete proporcionar uma experiência divertida e educativa para crianças e adultos, reunindo aventura, fantasia e entretenimento em um ambiente familiar. O evento faz parte da programação especial do Via Café e terá entrada gratuita para o público.
0: E ouça depois do intervalo.
1: Minas amplia vacinação contra a dengue para profissionais de saúde.
0: Caminhão perde os freios e cai em área de mata no bairro São Geraldo.
1: E ainda nesta edição,
0: CEMIG promove feira de adoção de pets em Varginha.
1: Grupo de bem-estar e humanização do Hospital Bom Pastor faz homenagem às mães.
0: A gente volta já já.
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0: 11h29. A Prefeitura de Varginha realiza nesta semana o segundo levantamento rápido de índice para o Aedes aegypti, o chamado Lira de 2026. O supervisor de campo do setor de vigilância ambiental, Jorge Luiz, pede às pessoas que permitam a entrada dos agentes de endemias em suas casas para fazer o levantamento.
10: Olá a todos os ouvintes da Rádio Melodia e toda a população de Varginha. O setor de vigilância ambiental vem informar que durante essa semana nós estamos realizando o levantamento de índice rápido para Aedes aegypti, mais conhecido como Lira. Nós pedimos a colaboração de todos os moradores para que receba os nossos agentes nas suas residências. Eles vão estar devidamente identificados e a participação da população é muito importante para que a gente continue mantendo a nossa cidade sob controle no combate à dengue, à zika e à chikungunya. Contamos com a colaboração de todos.
1: A Secretaria de Estado de Saúde de Minas Gerais anunciou a ampliação da vacinação contra a dengue para trabalhadores da saúde em municípios que ainda possuem doses disponíveis da vacina do Instituto Butantan. A medida já está em vigor e foi publicada no Diário Oficial do Estado nesta terça-feira.
0: Segundo o governo de Minas, a ampliação será temporária e tem como objetivo evitar desperdício de vacinas e aumentar a proteção dos profissionais que atuam diretamente no atendimento à população. De acordo com a Secretaria de Saúde, a vacinação dos trabalhadores da saúde só poderá acontecer após o atendimento prioritário dos profissionais da atenção primária à saúde, seguindo a Estratégia Nacional de Imunização contra a Dengue.
1: A medida também vai permitir o remanejamento de doses entre municípios para ampliar a cobertura vacinal. Atualmente, Minas Gerais já aplicou cerca de 72 mil doses da vacina do Instituto Butantan, utilizada em dose única. Além dela, o Estado também segue aplicando a vacina Qdenga, destinada principalmente a crianças e adolescentes entre 10 e 14 anos. Até o momento, aproximadamente 246 mil doses já foram aplicadas em Minas Gerais.
0: A Secretaria de Estado de Saúde reforça que a ampliação depende da disponibilidade de vacinas em cada município e não haverá envio extra de doses para essa nova etapa da campanha. Além disso, a Secretaria de Estado de Saúde de Minas Gerais anunciou a abertura da vacinação contra a gripe para toda a população a partir de 6 meses de idade. As doses já estão disponíveis em todas as salas de vacinação de Varginha.
1: O presídio de Varginha concluiu um amplo processo de revitalização estrutural que modernizou diferentes espaços da unidade e reforçou a segurança no local. As melhorias foram realizadas pela Secretaria de Estado de Justiça e Segurança Pública de Minas Gerais por meio do Departamento Penitenciário e incluíram reformas em celas, corredores das galerias, pátios de convivência e áreas internas e externas do presídio.
0: As obras aconteceram ao longo de cerca de 3 meses e contaram com a participação de 8 custodiados, sob supervisão do setor de manutenção da unidade, sem comprometer a rotina operacional do presídio. De acordo com a direção da unidade, além de melhorar as condições estruturais e preservar o patrimônio público, a iniciativa também contribuiu para o processo de ressocialização dos internos envolvidos nos trabalhos.
1: O diretor-geral do presídio de Varginha, Luiz Felipe Barreiro Maciel, destacou que a ação proporcionou uma experiência de trabalho supervisionado, incentivando responsabilidade e valorização profissional entre os detentos. Já o subdiretor da unidade, Igor Gonzaga de Oliveira, afirmou que oferecer um ambiente mais digno e organizado é fundamental para auxiliar na reintegração social e na redução da reincidência criminal.
0: Segundo a Secretaria de Justiça e Segurança Pública, as melhorias também garantem melhores condições para servidores, visitantes e para o atendimento realizado diariamente no presídio.
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1: 11:34. Um caminhão perdeu os freios e caiu em uma área de mata após atravessar a rotatória do posto Líder na MG-167 em Varginha, na manhã desta terça-feira. O acidente aconteceu no bairro São Geraldo, em um horário de grande movimento, e foi registrado por câmeras de segurança da região.
0: Segundo informações, o veículo descia a rua Luiz Barbosa Tavares, ao lado da Escola Municipal São José, quando o motorista perdeu o controle da direção por causa de uma falha nos freios. Durante o trajeto desgovernado, o caminhão atingiu uma Fiorino antes de atravessar a rotatória e parar em uma área de vegetação às margens da rodovia. Apesar do impacto e do susto, ninguém ficou ferido. As causas do acidente serão apuradas.
1: Um homem de 24 anos foi preso pela polícia militar após provocar um acidente na Avenida Plínio Salgado, em Varginha, na noite do último sábado. Segundo a PM, o motorista dirigia um Santana vermelho de forma perigosa quando bateu na traseira de um Renault Sandero. Após a colisão, ele tentou fugir do local, mas foi localizado pouco tempo depois pelos militares. De acordo com a polícia, o condutor não possuía carteira de habilitação e apresentava sinais visíveis de embriaguez.
0: Apesar de se recusar a fazer o teste do bafômetro, os policiais realizaram a prisão em flagrante por condução sob efeito de álcool e por dirigir sem habilitação. O motorista sofreu apenas ferimentos leves, recebeu atendimento médico e depois foi encaminhado para a delegacia da Polícia Civil. O veículo foi apreendido e levado para um pátio credenciado. O motorista do outro carro, de 39 anos, não ficou ferido.
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1: 11h36. A empresa Melita está com duas vagas abertas em Varginha para o cargo de auxiliar de recebimento de matéria-prima. As oportunidades são para contratação efetiva e também temporária. Os candidatos devem ter ensino médio completo, experiência mínima de 6 meses e disponibilidade para trabalhar em turnos.
0: Entre os benefícios estão vale alimentação, transporte fretado, assistência médica e participação nos resultados. Os currículos devem ser enviados para o e-mail recrutamento.mitrhvga@gmail.com. recrutamento.mitrhvga@gmail.com. No assunto, colocar auxiliar de RMP Melita.
1: A empresa RTS está com vaga aberta para o cargo de oficial de limpeza em sua unidade, localizada no Porto Seco, em Varginha. A oportunidade é destinada a moradores do município e também está disponível para pessoas com deficiência. A jornada de trabalho será de segunda a quinta-feira, das 12 às 10 da noite, e às sextas-feiras, das 12 às 9 da noite.
0: Entre os benefícios oferecidos estão plano de saúde, cartão alimentação, vale transporte pago em folha, bônus de assiduidade e salário da categoria com adicional de 12% por acúmulo de função. Os interessados devem enviar currículo diretamente pelo WhatsApp da empresa no número 99811-4995. 99811-4995.
1: A Prefeitura de Varginha está com inscrições abertas para o processo seletivo de estágio remunerado da Secretaria Municipal da Fazenda. As oportunidades são destinadas a estudantes dos cursos de Administração, Ciências Contábeis e Economia. Ao todo, são 4 vagas imediatas, sendo 2 para Contabilidade e Tesouraria e 2 para o setor de Dívida Ativa, além de Cadastro de Reserva.
0: A bolsa oferecida é de R$ 1.655, além de auxílio transporte e seguro pessoal. A carga horária será de 30 horas semanais, com jornada de 6 horas por dia, de segunda a sexta-feira. Para participar, o candidato deve ter no mínimo 18 anos, estar cursando a partir do 3º período de graduação e não estar nos 2 últimos períodos do curso.
1: As inscrições seguem até o dia 31 de maio e devem ser feitas pelo e-mail estagios.stv@varginha.mg.gov.br. Repetindo, estagios.stv@varginha.mg.gov.br. O edital completo está disponível no site oficial da Prefeitura de Varginha.
6: Plantão de farmácias.
7: Farmácias que vão fazer plantão diurno de 8 da manhã às 8 da noite até domingo, dia 17. Drogasil, da Praça João Pessoa, número 51, Praça da Caixa d'Água, Drogaria Natus Farma, da Rio Branco 304, Eric Farma, da Avenida Rogaciano Francisco Coelho, 163, no Nova Varginha, e Drogaria Ultra Popular, da Avenida Doutor José Justiniano dos Reis, 2155, Alto Sion. As drogarias Natus Farma, acima do antigo Cine Rio Branco, e Drogazil da Praça da Fonte, vão fazer plantão 24 horas e noturno no sábado, de 8 da noite às 8 da manhã de domingo. A Natus Farma, da Avenida Rio Branco, vai fazer plantão noturno de 8 da noite de domingo às 8 da manhã de segunda-feira, dia 18. Para saber mais a respeito do plantão de farmácias em Varginha, é só entrar em contato com a Rádio Melodia ou então consultar a Prefeitura através da internet.
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0: Faleceu a senhora Hilda Baldoino da Silva, de 85 anos, moradora do bairro Urupês. Está sendo velada no cemitério municipal. O sepultamento será às 5 da tarde de hoje no cemitério campal.
1: Senhor Adonias Antônio Marinho, de 66 anos, morador do bairro São Miguel Arcanjo. O sepultamento foi nesta manhã no cemitério campal.
0: Marcelo Oscar Olímpio, de 43 anos, morador do bairro Centenário. O sepultamento foi nessa terça, no cemitério campal.
1: Nossos sinceros pêsames às famílias enlutadas.
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0: 11h42. De acordo com o Climatempo, hoje em Varginha, dia de sol com muitas nuvens e períodos de céu nublado. Noite com muitas nuvens. A máxima pode chegar aos 26 graus. Agora, 23 graus na cidade. Amanhã o dia será parecido, com mínima de 15 e máxima de 26 graus. Confira agora como fica o tempo hoje no Sudeste.
11: A previsão do tempo para a região sudeste nesta quarta-feira indica muitas nuvens, mas sem previsão de chuvas em praticamente todos os estados da região. Possibilidade de chuva apenas nos municípios Espírito Santenses de Pedro Canário e Conceição da Barra. Entre as capitais, mínima de 11 graus em São Paulo. A máxima deve chegar a 29 graus em Vitória. A umidade relativa do ar varia entre 35% e 100%. As informações são do Instituto Nacional de Meteorologia. Sofia Stein, o tempo e a temperatura.
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0: Prefeitura de Varginha convoca beneficiários do Bolsa Família para acompanhamento de saúde.
1: Governo de Minas lança farmácia digital para pedido de medicamentos especializados.
0: E ainda nesta edição,
1: Varginha fica sem futebol profissional após desistência do VEC no Mineiro da segunda divisão.
0: Centro Esportivo Varginhense promove desafio de 7 dias.
1: A gente volta já já.
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0: 15 para o meio-dia. A Prefeitura de Varginha está convocando as famílias beneficiárias do programa Bolsa Família para o cumprimento da condicionalidade de saúde exigida pelo programa federal. é necessário realizar o acompanhamento nutricional, conhecido como pesagem, além de manter em dia a vacinação das crianças e o pré-natal das gestantes beneficiárias.
1: As famílias devem procurar a unidade básica de saúde de referência do seu bairro para fazer o acompanhamento e receber orientações. Para o atendimento, é preciso levar o cartão de vacinação, o cartão do SUS e também o CPF. O serviço está sendo realizado em diversas unidades de saúde do município em horários específicos durante a semana.
0: Entre os locais de atendimento estão as unidades dos bairros Novo Tempo, Vargem, Barcelona, Santa Mônica, Rio Verde, Santana, também Sion, Montserrat, Girassol, Zona Rural, Pinheiros, Corsete, Fátima 1, Jardim Áurea, Colonial e Padre Vitor.
1: A prefeitura reforça que o acompanhamento é indispensável para manter o benefício regularizado e garantir o acesso contínuo ao Bolsa Família. Os horários de pesagem de cada unidade estão disponíveis no site da prefeitura. Anote aí, varginha.mg.gov.br.
0: E no Hospital Bom Pastor, o Dia das Mães não passou em branco. A Fundação Hospitalar do município de Varginha, mantenedora da entidade, realizou uma programação especial para homenagear pacientes, acompanhantes e as mulheres que trabalham no hospital.
1: As ações visam promover o acolhimento, o bem-estar e a humanização no ambiente hospitalar. A repórter Viviane Silva esteve no Hospital Bom Pastor e conversou com a Brígida, uma das responsáveis pela homenagem.
14: A partir do projeto de bem-estar e humanização do Hospital Bom Pastor, foi realizado o Café da Manhã Especial, com uma programação variada para comemorar o Dia das Mães.
15: O grupo de humanização, né, é um grupo formado por diversos servidores de vários setores de dentro do Hospital Bom Pastor, e a gente busca tanto eventos para o paciente, acompanhantes e também para os servidores. Em especial, né, nessa data do Dia das Mães, a gente fez essa programação incrível, com muito carinho, para todas as nossas mamães, né, que deixam seus lares e vêm para cá cuidar dos nossos pacientes. Então, essa é a importância do grupo de humanização. Ela trabalha o ano todo, né, a gente busca, né, tentar... deixar um ambiente que é pesado um pouco mais confortável, leve, para todos nós que estamos aqui dia a dia.
14: As ações relacionadas ao bem-estar e à humanização são realizadas com frequência no hospital. E o público são os pacientes, acompanhantes e colaboradores do hospital.
15: A gente tem um grupo de apoio também, né, que nos ajuda muito e que eles fazem o trabalho interno com os pacientes e acompanhantes. Tanto é que essa semana eles vieram, fizeram entrega de uns kits de manicure, né, para as pacientes, mamães, para os acompanhantes e também para os funcionários. E assim, são detalhes que chamam a atenção dia a dia, né? É difícil, a gente não consegue agradar a todos, né, por conta de horário e tudo mais, mas de uma certa forma a gente pensa em todos, né, de uma forma geral. Então, assim, todo mês a gente tem um evento. E agora provavelmente tem o Dia dos Namorados, Dia dos Pais, Natal, Ano Novo e vai indo.
14: O retorno é muito positivo e as ações conseguem deixar o ambiente hospitalar mais leve.
15: Nossa, é muito satisfatório. Ontem mesmo a gente teve, do meio-dia até 1h30, o Natal, que é um colaborador do Centro de Oncologia. Ele é músico, então ele ficou com a gente cantando esse tempo todo. E a gente teve uma plateia, assim, incrível. Todo mundo cantando junto, luzinha de celular ligada. Então a gente vê, sim, essa receptividade dos servidores, né? E vamos lá, né? Vamos seguindo, né? A gente, é o que eu disse, né? Vamos tornar esse ambiente mais leve.
0: Essa programação especial foi realizada nos dias 7 e 8 de maio.
1: 11h50. A CEMIG realiza no próximo sábado, dia 16, uma feira de adoção de pets em Varginha. A ação será das 9 da manhã ao meio-dia na sede da companhia, na Rua Presidente Antônio Carlos, número 538. O evento faz parte da campanha Gato de Verdade é Legal, Gato de Energia Não, que une conscientização sobre os perigos das ligações clandestinas de energia elétrica ao incentivo à adoção responsável de cães e gatos resgatados.
0: A feira será realizada em parceria com o projeto Cães de Rua, que vai disponibilizar animais para adoção. Para adotar, é necessário ter mais de 18 anos e apresentar documento de identidade e comprovante de residência. Segundo a CEMIG, os chamados gatos de energia representam risco à segurança da população, podendo causar acidentes graves, incêndios, interrupções no fornecimento e até mortes.
1: A iniciativa será realizada também em outras cidades mineiras e já possibilitou, em edições anteriores, a adoção de mais de 100 animais resgatados das ruas. Mais informações podem ser obtidas pelo site da CEMIG.
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7: A Caixa Federal, na noite de ontem, em suas dependências, sorteou a Quina, Mega Sena e a Loto Fácil. A Mega Sena acumulou. A Quina vai pagar um prêmio de 17 milhões e 200 mil para uma aposta feita em Diadema, na Grande São Paulo, com as dezenas 16, 35, 44, 66 e 78. 16, 35, 44, 66, 66 e 78, 78. A Loto Fácil paga R$ 1.591.000 reais para a cidade de Altamira, no Pará. A Mega Sena sorteou as dezenas 17, 19, 27, 32, 38 e 44. 17, 19, 27, 32, 38 e 44. O prêmio para amanhã está estimado em 60 milhões de reais para quem acertar as seis dezenas. Hoje, o apostador terá a Quina, Loto Mania, Dupla Sena e Loto Fácil. Façam suas apostas e boa sorte!
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0: 11:53. A Central Gabi Martins, campeã da Superliga Feminina 2025-2026 pelo Dentil Praia Clube, esteve em Varginha e deixou uma mensagem de apoio ao projeto da Secretaria Municipal de Esportes e Lazer, Voleibol do Futuro. A atleta destacou a importância da iniciativa, que oferece atividades esportivas gratuitas para crianças e jovens da cidade.
16: Ei, pessoal do Voleibol do Futuro, estou passando aqui para agradecer vocês por ter vivido esse momento tão gostoso com todas essas meninas. Eu comecei exatamente aqui no Voleibol do Futuro e hoje eu estou no Dentil Praia Clube. Conquistei essa medalha de ouro que eu trago com muita honra e muita alegria aqui para a cidade de Varginha. Desejo muita sorte para vocês no restante desse ano. Vocês conquistem e alcancem todos os objetivos de vocês. Um beijo.
1: O projeto é desenvolvido pela CEMEL e conta com apoio da Lei Estadual de Incentivo ao Esporte de Minas Gerais, por meio da Secretaria de Estado de Desenvolvimento Social. A ação permite que empresas utilizem parte do saldo do ICMS para apoiar projetos esportivos gratuitos voltados à população.
0: Segundo a CEMEL, o objetivo é ampliar o acesso ao esporte, incentivar novos talentos e promover inclusão social através das atividades esportivas. Mais informações sobre inscrições e participação podem ser obtidas diretamente na Secretaria Municipal de Esportes e Lazer.
1: O Centro Esportivo Varginhense vai promover entre os dias 18 e 24 de maio mais uma etapa do Desafio às Quatro Estações, uma experiência voltada à superação, integração e desafios físicos. A proposta reúne treinos, atividades em grupo e desafios diários que prometem tirar os participantes da zona de conforto e incentivar a conexão entre os integrantes.
0: Segundo a organização, cada dia contará com atividades diferentes, envolvendo intensidade e espírito de equipe. O evento será realizado no SEV, antigo VTC, e as vagas são limitadas. As inscrições já estão abertas e podem ser feitas pela internet por meio de formulário disponibilizado pelo Instagram da Semel Varginha.
1: O VEC Varginha Esporte Clube não vai disputar o Campeonato Mineiro da Segunda Divisão em 2026. A decisão foi confirmada pelo presidente do clube, Thiago Vergueiro, no último dia para as inscrições das equipes junto à Federação Mineira de Futebol. Com a desistência, Varginha ficará sem representantes no futebol profissional nesta temporada, encerrando uma sequência de 15 anos consecutivos com equipes da cidade em competições oficiais do estado.
0: Desde 2011, o município mantinha pelo menos um clube ativo no cenário profissional mineiro. Nos últimos anos, o VEC passou a ser o principal representante da cidade, após o retorno do Boa Esporte para Ituiutaba. Até o momento, a diretoria do VEC não divulgou oficialmente os motivos que levaram à desistência da competição.
1: 11:56. Em Minas Gerais, o governo lançou a farmácia digital, novo serviço online, que vai facilitar a solicitação de medicamentos especializados da Farmácia de Minas. A plataforma permite que pacientes enviem documentos pela internet, acompanhem o andamento do processo e façam correções de pendências sem precisar ir presencialmente até uma unidade de atendimento.
0: O acesso é feito pelo site oficial da Farmácia Digital, utilizando a conta gov.br. Segundo o governo estadual, a novidade reduz deslocamentos, diminui o tempo de espera e melhora a organização do atendimento aos usuários que dependem de medicamentos de alto custo. Nesta primeira etapa, o sistema contempla 63 protocolos clínicos, principalmente voltados ao atendimento pediátrico e tratamentos especializados para menores de 18 anos.
1: A retirada dos medicamentos continua sendo feita presencialmente nas unidades de referência de cada município. A expectativa da Secretaria de Estado de Saúde é ampliar gradualmente os serviços disponíveis na plataforma nos próximos meses, modernizando o acesso da população mineira à assistência farmacêutica.
0: Voltamos ao noticiário nacional. Ministro da Fazenda defende na Câmara fim da escala 6x1. Confira na reportagem de Gésio Passos.
17: O ministro da Fazenda, Dario Durigan, defendeu nesta terça-feira na Câmara dos Deputados o fim da escala 6x1 e a diminuição da jornada de trabalho no país. Ele ressaltou que o Brasil tem as condições de buscar um entendimento em torno da pauta. Para o ministro, esse é um avanço geracional e os empregados demandam uma mudança imediata no atual modelo de trabalho no país.
18: Então, do ponto de vista do trabalhador, quando a gente olha os estudos também, baseado em dado, em evidência, o que a gente percebe é que você tem ganho de saúde física e mental, tem estudos aqui publicados na The Lancet, estudo da Nature do ano passado, de 2025, que fala de maior habilidade para o trabalho, mais tempo de descanso, menos problema com sono, aumento da saúde profissional, aumento da produtividade, menos doença cardíaca, enfim, uma série de questões que para o trabalhador é fundamental.
17: Dario Durigan afirmou ser contra a criação de uma compensação econômica para as empresas com a redução da jornada, já que a mudança também vai trazer ganhos de produtividade.
18: Porque não cabe indenização. Quando a gente reconhece ganhos geracionais, isso não é só o Brasil que faz, isso é um debate mundial. Outros países fazem melhor que a gente, já fizeram há muitos anos antes da gente, e não coube indenização para quem não é o titular dessa hora de trabalho. Então, isso, e com isso eu não quero dizer, cumprindo o compromisso do Ministério da Fazenda, que nós não estamos preocupados em carregar, em construir um caminho da economia que seja bom para todo mundo. Por isso que é preciso pensar em, por exemplo, discutir um desenrola para pequenos negócios.
17: O ministro da Fazenda reforçou que as mudanças implementadas pelo governo federal também auxiliam uma maior produtividade da economia, com a implementação da reforma tributária, que pode fazer o PIB crescer em 20% nos próximos 15 anos. Uma comissão especial discute na Câmara os diversos projetos que acabam com a atual escala 6x1 de apenas um dia de descanso e também debate a redução da jornada máxima, que hoje é de 44 horas semanais. As propostas buscam uma nova escala 5x2 ou 4x3 e redução para 40 ou 36 horas semanais. A expectativa é que uma proposta de emenda à Constituição seja votada ainda neste semestre na Câmara dos Deputados.
0: E o Jornal do Cidadão termina agora com a apresentação, reportagens e edição de Keila Costa e Paula Freire, com colaboração da repórter Viviane Silva.
1: Trabalhos técnicos Jefferson Lima, trabalhos de locução JB.
0: Parceiros Agência Rádio Web, Agência Brasil, Rádio Agência Nacional, Brasil 61, Assembleia de Minas e Agência Minas.
1: Também Prefeitura de Varginha, Fundação Cultural do Município, Guarda Civil Municipal, Polícias Militar e Civil, Corpo de Bombeiros Militar e SEMUL.
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1: O Jornal do Cidadão volta amanhã às 11:15 da manhã.
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1: Valeu pela sua companhia e pela sua audiência. Fica agora com o programa Bem Brasil. Boa tarde, até amanhã.
0: Boa tarde.
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0: oportunidades.
1: Varginha recebe nesta quarta-feira um feirão de vagas promovido pela Ceva Logistics, com oportunidades de emprego para atuação na área logística. As vagas disponíveis são para auxiliar de apoio logístico, operador de transpaleteira e conferente. Os profissionais contratados terão benefícios como refeição na empresa, cesta básica e transporte fretado. O salário será informado durante a entrevista. O processo seletivo será realizado presencialmente na MIT-RH, na Avenida Rui Barbosa, número 135, segundo andar no centro, em frente ao Hospital Regional. Os candidatos devem comparecer com currículo atualizado e documento de identidade.
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4: 13 horas e 6 minutos.
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3: A Prefeitura de Varginha está convocando as famílias beneficiárias do programa Bolsa Família para o cumprimento da condicionalidade de saúde exigida pelo programa federal. É necessário realizar o acompanhamento nutricional, conhecido como pesagem, além de manter em dia a vacinação das crianças e o pré-natal das gestantes beneficiárias. As famílias devem procurar a unidade básica de saúde de referência de seu bairro para fazer o acompanhamento e receber orientações. Para o atendimento, é preciso levar o cartão de vacinação, cartão do SUS e também CPF. O serviço está sendo realizado em diversas unidades de saúde do município em horários específicos durante a semana. Entre os locais de atendimento estão as unidades dos bairros Novo Tempo, Vargem, Barcelona, Santa Mônica, Rio Verde, Santana, Sion. Também Montserrat, Girassol, Zona Rural, Pinheiros, Corsete, Fátima 1, Jardim Áurea, Colonial e Padre Vitor. A Prefeitura reforça que o acompanhamento é indispensável para manter o benefício regularizado e garantir o acesso contínuo ao Bolsa Família. Os horários de pesagem de cada unidade estão disponíveis no site da Prefeitura, varginha.mg.gov.br.
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0: oportunidades.
1: A empresa RTS está com vaga aberta para o cargo de oficial de limpeza em sua unidade localizada no Porto Seco, em Varginha. A oportunidade é destinada a moradores do município e também está disponível para pessoas com deficiência. A jornada de trabalho será de segunda a quinta-feira, das 12 às 10 da noite, e às sextas-feiras, das 12 às 9 da noite. Entre os benefícios oferecidos estão plano de saúde, cartão alimentação, vale transporte pago em folha, bônus de assiduidade e salário da categoria com adicional de 12% por acúmulo de função. Os interessados devem enviar currículo diretamente pelo WhatsApp da empresa no número 99811-4995. 99811-4995.
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1: Beleza, a partir de agora o Melodia Sertaneja, que delícia, muita moda boa. Vamos curtir aí algumas coisas novas, recentes, vamos relembrar aquelas que, né, opa, traz mais um cafezinho aí, hein. É, Fernandão, nesse horário é cafezinho, hein. Ó, oh, não, maravilha, 3 horas mais 1 minuto. E a gente começa romântico, hein? Olha só, hein? Dó a vida por um beijo. Zezé de Camargo e Luciano.

0: É, emoção à flor da pele no Melodia Sertaneja em retrovisor, Gustavo Lima. Legal essa moda, hein?
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0: Agora essa daqui, Jesus amado. Segura!

0: É, a galera reclama aí das músicas novas, mas essa daí é legalzinha. A maior saudade, Henrique e Juliano.
1: Obrigado, meu parceiro. 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
0: Vamos agitar agora, galera. Cumade, cumpade. Jesus. Leandro e Leonardo. 3:22. Manda seu zap zap em 35 3690 2743.

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1: Eita coisa boa, daqui a pouquinho o pessoal participando com a gente pelo WhatsApp 35 3690 2743. Agora são 3h28 e a próxima sequência também tá, ó, chupeta, hein?
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6: Beleza, maravilha, só moda boa tocando e a galera participando com a gente. Abração aqui pro pessoal, né? A Roseli e o Alex no bairro Santana estão pedindo o Rick Renner, a música Filha, pra filha Isabela, né? Que tá completando 15 anos, vai completar domingo agora, né? Aliás, ela completou o dia 10, né? Isso, domingo, junto com as mamães, hein? 15 aninhos, a filha Isabela. Nesse dia também completou aí mais um ano de vida, né? O Lucas Cauã, o Luquinha, né? E no dia 12, o Lian Pablo, os meus dois filhos aí. Maravilha! Também Cecília, Camila, Maurício e Marcelo, no Sion Aparecida, no São Sebastião, isso. Estão pedindo aqui Léo Magalhães, já tá no ponto. Um abraço lá na Bahia, em Itabuna, a nossa amiga Ione Souza. Tudo bom, Ione? Maravilha, hein? Espero que esteja bem. Esperamos que esteja bem. O nosso amigo Adenilson, aí no Tulipas do Campo, tá pedindo Zezé de Camargo e Luciano. Um abraço também aqui para nossa amiga Cleusa Mariano, sempre acompanhando quase toda a programação, se não toda, né, da Melodia FM. Obrigado aí, Cleusa. 3h57, tô voltando daqui a pouco.
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8: A CEMIG realiza no próximo sábado, dia 16, uma feira de adoção de pets em Varginha. A ação será das 9 da manhã ao meio-dia, na sede da companhia, na Rua Presidente Antônio Carlos, número 538. O evento faz parte da campanha Gato de Verdade é Legal, Gato de Energia Não, que une conscientização sobre os perigos das ligações clandestinas de energia elétrica, ao incentivo à adoção responsável de cães e gatos resgatados. A feira será realizada em parceria com o projeto Cães de Rua, que vai disponibilizar animais para adoção. Para adotar, é necessário ter mais de 18 anos e apresentar documento de identidade e comprovante de residência. Segundo a CEMIG, os chamados gatos de energia representam um risco à segurança da população, podendo causar acidentes graves, incêndios, interrupções no fornecimento e até mortes. A iniciativa será realizada também em outras cidades mineiras e já possibilitou, em edições anteriores, a adoção de mais de 100 animais resgatados das ruas. Mais informações podem ser obtidas pelo site da CEMIG.
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0: Menina da aldeia, um abraço aqui, né, pra nossa amiga, cadê o nome dela aqui? A Claudineia, né? A mamãe Nair, beleza no Ribeirão da Cava, a Neia no Cidade Nova, também aqui participando o Adriano Quirino, toda a família Quirino, um abraço pra vocês aí, viu? Maravilha, também aqui participando com a gente o Pedrão, a Eva aí na Fazenda Santa Helena, abração pra vocês todos aí. E o sertanejo fica por aqui, a gente volta amanhã, tá? A gente volta amanhã a partir das 15h. Grande abraço pra você, obrigado aí pra você que acompanhou o sertanejo, Melodia Sertanejo, pra você que participou também, brigadão. Até amanhã, hein? Valeu, galera!
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4: O coletivo de mulheres artistas Iluminas realiza no próximo domingo, dia 17, uma festa cultural voltada à diversidade, ao protagonismo feminino e à valorização da arte regional em Varginha. O evento começa às 15h na sede do Império da Serrinha, no bairro Santana, reunindo música, roda de samba e feira de empreendedoras locais. Haverá programação musical e também uma atração surpresa. Um dos destaques será a roda de samba de mulheres, comandada por Stephanie Nascimento. Além dos shows, o público poderá visitar uma feira criativa com expositoras da cidade, fortalecendo o comércio local e incentivando a produção cultural feminina. A estrutura do evento também foi preparada para receber famílias, com espaço dedicado às crianças, além de bar e barracas de alimentação. Segundo o coletivo Iluminas, a proposta é criar um espaço de convivência, lazer e fortalecimento da rede de mulheres artistas do sul de Minas. Mais informações podem ser conferidas no perfil oficial do coletivo nas redes sociais, pelo arroba Iluminas Coletivo.
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1: O Centro Esportivo Varginense vai promover entre os dias 18 e 24 de maio uma experiência esportiva voltada à superação, integração e desafios físicos. A proposta reúne treinos, atividades em grupo e desafios diários que prometem tirar os participantes da zona de conforto e incentivar a conexão entre os integrantes. Segundo a organização, cada dia contará com atividades diferentes, envolvendo intensidade e espírito de equipe. O evento será realizado no SEV, antigo VTC, e as vagas são limitadas. As inscrições já estão abertas e podem ser feitas pela internet, por meio de formulário disponibilizado pelo Instagram da CEMEL Varginha.
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4: Dezoito horas.

Nossa igreja celebra hoje o dia de Nossa Senhora de Fátima. Aquelas crianças que teriam visto Nossa Senhora, ou pelo menos tiveram essa revelação, esse encontro de fé com Maria, nós não sabemos como que acontece essa questão da aparição, ainda é muito questionada, mas o certo é que eles tiveram uma visão. E isto é certo. Eles tiveram a visão beatífica de uma mulher que revelou muita coisa para eles. Importante que Maria também está atenta a tudo que acontece na nossa vida. Maria é nossa companheira. Maria não é deusa, Maria não está na Trindade, mas Maria nos acompanha. Deus escolheu uma mulher maravilhosa para ser mãe do filho dele aqui na Terra. E ela então tem todos os predicados possíveis e necessários para estar ao nosso lado quando nós mais precisamos. Na verdade, quando ela se apresenta até nós, ela revela o lado de Deus que nós desconhecemos durante muitos séculos e milênios. O Deus que é mãe. O profeta Isaías já dizia que Deus é pai e nos ama com amor de mãe. Mas os judeus muito duros, machistas, não consideravam as mulheres, não deram importância para essa palavra do profeta Isaías, muito antes de Jesus. Mas com o nascimento de Jesus e Deus utilizar o seio de uma mulher para esse feito grandioso de enviar o seu próprio filho para nos salvar, aí a dignidade feminina subiu. Aí a régua foi colocada lá em cima. Todos nós somos chamados a sermos parecidos com Maria e a nos engravidarmos de Jesus. A partir de Maria, a gravidez de Jesus passa a ser uma coisa nossa, da nossa humanidade. Nós precisamos nos engravidar de Jesus para gerar Jesus aos outros, para revelar Jesus aos outros. E Maria foi a primeira que topou esse desafio, a primeira que teve a coragem de assumir isso. Um rio que gera um oceano, não há nenhum tirano que roube o que é seu. O Herodes tentou matar Jesus, né? Mas ele era um tirano. E Maria era o rio que gerou o oceano, que era Jesus. Então ninguém rouba de Maria isto. Ninguém rouba essa filiação divina no seio de Maria. Por mais que muitas pessoas criticam e falam da devoção mariana, que os católicos realmente muitas vezes exageram, elevam Maria à condição de deusa, isto é um engano teológico, um engano de fé, mas ninguém pode tirar de Maria a santidade dela. Ela foi o primeiro ser humano a carregar Jesus no seu próprio ventre. E a partir dela, por causa dela, nós todos somos convidados a nos engravidarmos de Jesus também, para levar Jesus até os outros. Mas porque um dia, aquela menina simples, numa cidadezinha pobre, lá em Nazaré, na Galiléia, que o pessoal não ligava, achava que era um povinho, um Zé Povinho, ela disse sim para Deus. Ela topou a parada. Ela se comprometeu com o milagre de trazer Jesus à Terra. Um grande milagre que Deus fez na humanidade. Enviar o seu próprio filho para nos salvar. E ele nos salvou. Agora você pensa bem, e se Maria falasse assim para o anjo, né? A inspiração do anjo. Não, eu estou muito cansado, eu sou muito nova. Ela só disse assim, não sei como é que eu vou ter filho, não conheço homem nenhum, eu nunca tive relacionamento sexual com homem nenhum. Ela ficou em dúvida, mas Deus quis. E quando Deus quer, aí a coisa acontece. E ela aceitou o que Deus quis. Ela confiou. Ela acreditou. Ela colocou toda a sua vida nesse projeto. Ela se comprometeu até o fio de cabelo com a encarnação do Verbo. E olha que a vida dela não deve ter sido fácil.
As pessoas olhando aquela menina grávida, que não morava com José ainda. Imaginem, os evangelhos não contam. Mas você pode imaginar uma sociedade conservadora, julgadora, que não dava valor nenhum para a mulher. Você pode imaginar uma sociedade que adorava para apontar os dedos para as pessoas e jogar pedra naquelas que traíam seus maridos. Não jogavam pedra nos maridos, não. Só nas mulheres. Imagina uma sociedade dessas, quando uma menina aparece grávida do noivo, mas nunca tinha deitado com o noivo. O que eles acharam? Ela deitou escondido com o noivo. Ou então, é de outro e não dele. E assim Maria sofreu preconceito desde o começo. Teve que fugir com o menino, passar 5 anos numa terra estranha, voltar, ver aquele menino bonitinho, crescer, amoroso, de repente o menino sai para pregar e vai sofrer todo tipo de judiação pelos homens que ele veio salvar. E ela viu tudo isto. Ela foi até o Calvário, em pé, acompanhando o seu filho. E olha que o primeiro milagre dele, que transformou a água em vinho, foi justamente ela que falou: está na hora. Você está com 30 anos aí, vamos ver que horas que você vai começar. Olha que mulher maravilhosa. Vamos olhar Maria menos romanticamente, aquela imagem europeia, branquinha, bonita, linda, Nossa Senhora de Fátima mesmo é uma imagem lindíssima. Mas as diversas Marias que nós temos no mundo inteiro, representações de Maria, tem cores diferentes, rostos diferentes. Mas, menos românticos, vamos olhar a mulher sofredora, a mulher que passou aperto, a mulher que teve garra, a mulher que compreendeu os desígnios de Deus. Ela devia rezar muito, orar muito. Tinha que ser uma pessoa de muita oração para bancar o que ela bancou. Para um dia ela chegar no meio dos discípulos e ele ressuscitado, e ela mostra, ele está vivo. Ele está vivo, ele venceu a morte. Ele cumpriu a missão dele aqui na terra. E Maria, e você, Maria, cumpriu sua missão na terra de maneira mais linda que poderia ser. E nós deveríamos agradecer todos os dias a Deus por ter nos enviado o seu filho e ter nos escolhido uma mulher que nós chamamos de mãe. Porque ela revela justamente o que Isaías falou lá atrás. Deus nos ama com amor de mãe. Maria reflete esse amor de mãe. As pessoas que rezam por Maria, pedem ajuda de Maria, pedem intercessão de Maria, querem que essa Maria mãe fale para Deus assim: vamos cuidar dele como filho? Vamos cuidar dela como filha nossa? E aí, Deus não vira mais o Senhor dos exércitos dos judeus. Deus vira o nosso paizinho querido, papaizinho querido, que Jesus sempre falava. Mas porque Maria um dia se comprometeu com a causa do Evangelho de Cristo, com a causa de Deus na humanidade, da libertação, da salvação e da nossa ressurreição. Segue aí a música que eu falei a vocês no início, do Alci Veloso, lindíssima, uma letra tão bonita, e esse moço nem católico é, nem evangélico é de uma religião afro. Vejam como ele chegou lá no fundo do que muitas vezes nós cristãos, nós católicos, que valorizamos e veneramos tanto Maria, não conseguimos perceber a profundidade dessa mãe, que ele chama de estrela luminosa.

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1: Dezoito horas e 17 minutos.
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7: Olá, você, muito boa noite. Agora são 18 horas mais 19 minutos em Varginha. Esta é a Rádio Melodia FM em 102,3. Nós estamos iniciando o programa Bola na Rede. Bola na Rede que fala tudo o que aconteceu, o que vai acontecer nos esportes de Varginha, de Minas, do Brasil e do mundo. E você do outro lado é o nosso convidado especial. 18 horas mais 20 minutinhos em Varginha. E vamos às notificações do Bola na Rede hoje, né, gente? Hoje é quarta-feira, dia 13 de maio de 2026, e nesta data nós celebramos o Dia da Escravatura do Brasil, ou seja, o Dia da Abolição da Escravatura, uma data muito bacana que eu achei, assinatura da Lei Áurea, que foi em 1888 pela Princesa Isabel. Hoje também é o Dia Sagrado dos Pretos Velhos na Umbanda. O santo do dia de hoje é Nossa Senhora de Fátima. Nossa Senhora de Fátima, rogai por nós. Dezoito horas mais 20 minutos.

0: E nós vamos apresentar o nosso timaço aqui de comentaristas. Hoje aqui na bancada do Bola na Rede tem o Denilson e o Carlão. Nós vamos começar aqui com o Denilson Figueirinha. Denilson, que vai dar o seu boa noite pra gente, né? Denilson, boa noite e um abraço pra você, Denilson.
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2: Muito boa noite, José Ladir, um forte abraço para você, um forte abraço também aos ouvintes do programa Bola na Rede. Queria deixar registrado aqui o prazer, Zé, que estar aqui com você novamente, a dobradinha. Muito tempo que a gente não faz o programa junto aqui, né?
0: Verdade.
2: Essa dobradinha que a gente fazia lá no Melão, nas reportagens, no futebol amador. E agora aqui no programa Bola na Rede também, muito bom ter você de volta aqui, muito bom fazer essa parceria contigo. Você sabe o carinho especial que todos nós temos com você, que é uma referência pra gente. Vamos lá, né, Zé? Fazer um programa bacana, com muita informação para você. Aqui é a Rádio do Futebol, a Rádio da Música, a Rádio de todo mundo, Zeca.
0: Beleza, tá aí o Denilson Figueirinha. Nós vamos chamar também o Carlão, Carlão da Valinho, Carlão que está conosco aqui. Carlão vai dar o seu boa noite, fica conosco até as 19 horas. Boa noite, meu amigo Carlão.
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4: Boa noite, José Aladir, boa noite, Denilson Figueirinha, boa noite, Gil Nogueira, boa noite especial a você, do outro lado aí com a gente aqui no Bola na Rede, programa hoje especial, hein, todo lado de dois monstros sagrados aqui, dois dinossauros aqui, fiquei até assim, né, Zeca Aladir, como é que é?
0: Beleza. Ó,
4: casal 20, dupla de antigamente.
2: O dinossauro chamou nós de velho, será, Zeca? Né?
0: Eu já até considero, né?
4: Não, dois dinossauros na potência, na informação, que isso, hein? Boa
0: agora
4: noite
0: tá
4: a vocês aí.
0: Né, Denilson?
2: É, Zeca.
0: Beleza, esse é o Carlão Martins, Denilson Figueirinha, dois feras da comunicação esportiva aqui de Varginha, sabe tudo, mas um pouquinho. A gente gosta de trabalhar com vocês, sabe por quê? O Denilson conhece muita gente no futebol da agora, da atualidade, a mesma coisa o Carlão. Eu já sou mais velho, conheço que é pessoal mais do passado, né? Pessoal do passado, e não é coisa que tá acontecendo agora. A hora que esse cinquentinha entrar em campo, eu vou falar, ó, tem tanta gente que eu conheço também, né, gente? 18.
2: Tanta gente já fez gol em Minas, Zé, você vai falar.
0: Vou ver quem fez. Aí eu falo que não, né? Pro goleiro ficar bom, né? 18 horas mais 23 minutos, nós vamos chamar agora o Ronaldo Trombini. Ronaldo Trombini, que vai trazer os resultados das loterias pra gente. Fala aí, Ronaldão!
5: Boa noite, galera do Bola na Rede. Boa noite, amigos da Melodia FM. Vamos aos números das loterias sorteadas na noite de ontem na Caixa Econômica Federal. Os sorteios aconteceram da Quina, Mega Sena e Loto Fácil. A Mega Sena acumulou. A Quina vai pagar um prêmio de 17 milhões e 200 mil reais para uma aposta feita em Diadema, na Grande São Paulo. As dezenas foram 16, 35, 44, 66 e 78. Quer que repete? Vamos lá. 16, 35, 44, 66 e 78. A Loto Fácil vai pagar para um apostador da cidade de Altamira, no Pará, R$ 1.591.000. Reais. Os números da Loto Fácil: 2, 3, 5, 7, 8, 9, 10, 11, 12, 14, 16, 19, 20, 24 e 25. As dezenas sorteadas da Mega Sena foram 17, 19, 27, 32, 38 e 44. Repetindo os números da Mega Sena: 17, 19, 27, 32, 38 e 44. Agora, o prêmio para amanhã está estimado em 60 milhões de reais para quem acertar as 6 bolinhas. Meu amigo, capriche nos números. Estamos aqui torcendo para você ser o próximo milionário. Uma boa noite e amanhã tem mais.
0: Beleza, tá aí o Ronaldo Trombini, o Ronaldo que volta amanhã trazendo mais informações das loterias pra gente. né? E vamos que vamos, tem muita coisa pra gente falar aqui, né, gente? Nós iniciamos o Bola na Rede hoje falando da repercussão da fala do presidente do Varginha Esporte Clube, o VEC, o Thiago Vergueiro. Ele anunciou ontem, até nós soltamos aqui no ar o áudio dele, ele falando da não participação do VEC em 2026 da segunda divisão do futebol profissional aqui na cidade de Varginha. Uma pena, porque depois de 15 anos, Varginha fica sem o futebol profissional. Gostaria de ouvir a opinião de vocês, né? Vamos começar com o Denilson, então. Denilson, a sua opinião a respeito disso, essa não participação do VEC, isso vem trazer aí uma lacuna muito negativa dentro do futebol profissional de Varginha, onde todos nós esperávamos o VEC, né? E o VEC não vai atuar. Ele alegou dívidas, alegou também que é parte de patrocínios, né? E o pessoal parece que está empolgado no futebol amador, coisa que a gente não concorda, né, Denilson?
2: Eu penso o seguinte, o Zé Ladir, a primeira pergunta que fica, se o VEC não tivesse caído para a última divisão do Campeonato Mineiro, o discurso também seria esse? Porque aí o VEC teria vaga garantida no módulo 2, com a perspectiva de, se fosse bem, garantir uma Série A do Mineiro 2027. Primeira pergunta. Né? A questão dos patrocínios, realmente ela é difícil, mas a gente acompanha o VEC desde quando ele voltou, desde quando ele voltou às atividades, desde quando subiu lá. Você e eu estávamos presentes lá todos os jogos praticamente, e a gente sempre ouvia as dificuldades de patrocínio.
0: Justamente.
2: Mesmo quando foi bem as campanhas, tinha dificuldade de patrocínio. Terceira coisa, as dívidas. As dívidas existem? Tá bom, as dívidas existem, mas se as dívidas existem, Carlão e amigos, é porque elas foram contraídas lá atrás por causa de um planejamento. Então eu entendo, se você tem uma dívida na sua vida particular, alguma coisa falhou no planejamento lá atrás. Então, se você tem uma dívida, você precisa fazer algo para que essa dívida não acumule e não se transforme numa coisa depois que você não consiga resolvê-la. Então, tem um problema aí do lado da federação, que realmente o que a federação cobra dos times a nível de borderô, hoje você com certeza deve saber essa informação, deve girar em torno de 15 a 18 mil reais para você fazer um jogo de futebol hoje na segunda divisão.
0: Exorbitantes, taxas exorbitantes.
2: Mais ou menos 15 a 18 mil reais. Você tem, no mínimo aí, você precisa de 6, 7 profissionais na comissão técnica. E você precisa de um elenco aí de pelo menos 20, 22 jogadores, no mínimo. Então tem tudo isso. Tudo isso que ele falou é verdade. Quando ele fala que o futebol de Varginha prefere o amador, a gente está falando futebol amador de investimento de patrocínio de 50, 100 reais.
0: Coisa mínima. Estou
2: falando de futebol amador, que o pessoal trabalha de segunda a sábado e jogar no domingo. Henrique sempre falou isso aqui, eu, você principalmente. Futebol amador não tem nada a ver com profissional. Tem nada a ver. Hoje a gente vê muita gente falando para transformar time A, B, C aqui em Varginha em time profissional. É impossível.
0: Não tem como.
2: Uma taxa hoje para você se tornar membro da Federação Mineira é 600 mil reais.
0: Para você registrar os atletas é um absurdo.
2: Então qual time amador que é a cidade de Varginha que tem condições de pegar 600 mil reais e investir? Ponto. Então, futebol amador é uma coisa, aqui em Varginha é ótimo, maravilhoso, ponto. Outra coisa é o futebol profissional. Com pessoas profissionais, com gestores profissionais, com projeto profissional, tá? Com categoria de base, que é uma coisa importantíssima, seja ela com parceria ou não, tá? Tudo isso contribui para que você tenha um planejamento sólido. E é uma pena, é lamentável realmente. Eu vi nas redes sociais aí de vários grupos de WhatsApp que a gente participa, de Instagram, de Facebook, de tudo, pessoas lamentando que o Boa Esporte foi embora. E eu tenho certeza que várias dessas pessoas que estão lamentando hoje o Boa Esporte era uma das pessoas que criticava o Boa Esporte na época que estava aqui em Varginha.
0: E não iam lá participar de nada de.
2: Então,
0: uma coisa, outra coisa.
2: Nós tínhamos condições de manter os dois times aqui em Varginha. Tá? Temos estádio, temos estrutura, talvez tenha uma das melhores estruturas aqui, nós temos 3 campos aqui de futebol que poderiam ser usados: Nego Horácio, Campo do Rubro Negro, Semel, tem o Bola Preta aqui também que poderia fazer uma parceria pertinho da gente, tem um estádio que cabe hoje de 12, 13 mil pessoas que poderia ser usado até para você fazer Série A, cabine para VAR, tudo isso nós temos aqui em Varginha, mas infelizmente por vários motivos que já vem à tona aqui, não se fala em outra coisa de ontem para cá, essa notícia que pela primeira
0: abalou
2: vez,
0: o futebol de Varginha.
2: Vinícius, desde 2004 a gente vai ficar sem futebol profissional em Varginha, né, Carlão?
4: Denilson, você brilhantemente explanou tudo aí. E eu vou falar aqui como torcedor indignado, porque Varginha sem o futebol profissional é uma vergonha, é uma falta de planejamento do time. O time tem tudo. Conforme você disse, quando o Boa estava aqui, muitos criticavam, não sabia da estrutura, você e o Zeca, que eu ouvia, tive o prazer, até por isso que eu falo que sou um abençoado. Hoje eu trabalho com as pessoas que eu sou fã, vocês estavam sempre lá nos estádios. Cadê o planejamento para que se haja patrocínio? Eu, como empresário, quando a gente vai patrocinar alguém, a gente quer saber do projeto, quer saber do retorno. Ninguém patrocina à toa. A gente quer expor a marca da gente aonde vai ter visibilidade, Zé Ladir.
0: Com certeza.
4: E isso, pro futebol varginhense, é péssimo. Desde 2004, nós não temos o nosso representante, não temos alguém. E aí, os torcedores que me pararam hoje na rua, a gente participa de vários grupos aí de futebol, conforme o Denilson disse, tá todo mundo indignado, querendo saber o porquê. Conforme o Denilson disse, dívidas, ok, mas quem é gestor tem que saber equacioná-las, né? E montar um time, às vezes, modesto, mas não deixar de eximir, não deixar de participar. É uma coisa que eu, como torcedor, fico revoltado, Zé Ladir.
0: Beleza, então, infelizmente, nós temos isso, vai acontecer isso agora aqui em Varginha, depois de 15 anos. Denilson relatou muito bem, fez uma leitura dinâmica de tudo isso. Você também, Carlão. E o torcedor agora vai ter que esperar o próximo ano. Eu só falo o seguinte, só para a gente encerrar, eu falo o seguinte, que um mês e meio, dois meses antes de vencer, de estourar esse prazo, poderia sair à procura de alguém e falar, vamos pegar o VEC, vamos fazer o time do futebol profissional. Mas não aconteceu, infelizmente não tem, a gente só lamenta, também Juiz de Fora, o tamanho da cidade também não tem um time profissional na segunda divisão.
2: Só ressaltando, né, Zeca, aí, que a gente já viu comentários também na internet, principalmente quando o Boa e o VEC estavam aqui, que é a parte da prefeitura. Qualquer lugar que você vai no Brasil que você tem esse tipo de modelo de gestão de clube, a prefeitura ajuda com estrutura.
0: Justamente.
2: Que é comum em qualquer lugar. E ajuda com alguma verba mensal lá, que era coisa, que é o justo, que é o correto. Tá? Prefeitura não pode pegar
0: ser dona do time,
2: 600 mil reais, tudo, investir num clube de futebol. Justamente. Que tem outras coisas para cuidar.
4: Tem outras prioridades, né, Deus? Vai tirar também da saúde. Exatamente. De algum lugar para colocar no futebol.
2: Então a prefeitura já oferece uma estrutura fantástica, que é isso que nós relatamos aqui, com manutenção, todas essas coisas. Então a gente espera que a partir do ano que vem, tem várias SAFs no Brasil e hoje tem vários ex-jogadores comprando time de futebol louquinho para pegar uma estrutura dessa igual tem Varginha. Então, de repente, é uma questão assim da gente viabilizar, temos pessoas capazes para isso também, da prefeitura com certeza deve estar preocupada com esse assunto também, porque ter um time profissional na cidade eleva o nome da cidade. A gente tem um secretário que conhece e sabe muito bem disso agora, quem sabe a gente tenha novidades no futuro.
0: Beleza, Denilson. Denilson falando aqui também, Carlão falando. Vamos mudar de assunto agora, 18 horas mais 33 minutos. Vamos falar do futebol, o campeonato de futebol amador de veteranos Cinquentinha, que vai levar o nome de Zé Lemes, um grande desportista, técnico, colaborador do esporte amador aqui da cidade de Varginha. O campeonato será na disputa com 9 equipes, divididas em 2 grupos A e B, o grupo A com 5 equipes, o grupo B com 4 equipes. Os jogos serão realizados nos estádios Rubro Negro da Rua Paraná e Campo da Semel. Os horários dos jogos tá pegando, hein, gente? 7h30 com 30 e 9h30 com 30. A primeira rodada vai acontecer neste domingo agora, dia 17 de maio, com os seguintes jogos. No Campo da Semel, 7h30 da manhã, é veterano mesmo, hein? Libertas e Fim de Carreira. 9h30, veterano 9 de julho e Barcelona. Lá no estádio Rubro Negro da Rua Paraná, 7h30, tem Esparta Esporte Clube Rio Verde. E às 9h30, Esporte Clube Veteranos do Fátima e Amigos Futebol Clube. Tá pedindo aí a organização, para quem for adentrar os estádios, levar 1 quilo de alimento não perecível. Eu gostaria de ouvir vocês nesse Cinquentinha. E aí, Carlão?
4: Zeca, primeiro, né, quero falar aqui que vai ser um grande prazer, porque nós vamos transmitir, eu e você, a gente, em primeira mão, assim, foi a TV, nós vamos transmitir o Campeonato Cinquentinha, muito bem organizado pela Prefeitura Municipal de Varginha e pela CEMEL, através agora do nosso novo secretário, nosso amigo Henrique Lemes, fica aí o abraço a ele também.
0: Tem o Hernani, né?
4: O Hernani, o Bebeto, o Jaime, todo o pessoal lá. Mas assim, nós estamos aqui, Zeca, do lado do Camisa 10, Rio Verde. Daqui a pouco eu quero que ele explane pra gente,
0: ele vai,
4: né,
0: falar também.
4: Ele vai falar aqui e a gente sabe, né? O Esparta conta com vários nomes conhecidos na cidade, como Melete, como Dionísio.
0: A turminha ali da Baixada Matadorense.
4: É, ali no. Aí vão lembrar do Juninho, lateral esquerdo.
0: Juninho lateral.
4: E assim, fica uma grande expectativa, porque a gente, eu que sou fã de futebol desde menino, já acompanhei todos. O Denilson tá no Rio Verde, Rio Verde, que conta com grandes nomes. O próprio Denilson, o Joãozinho, o João Costa, o Lara, que vai estar sempre apoiando, o Romário e o Frangão na comissão técnica, que são pessoas...
2: Frangão é goleiro.
4: Goleiro, Frangão goleiro, olha pra você ver. Que amam o futebol de Varginha, ou seja, tem tudo de bom. Zeca, falou em cinquentinho, eu lembrei aqui, ó. Alô, seu Vicente, meu amigo lá da Plascar, que foi seu aluno.
0: Ah, seu Vicente.
4: Seu Vicente trabalhou muito tempo na Plascar, o Denilson vai lembrar dele, ele trabalhava na Dani Mich. Seu Vicente é uma pessoa especial, Dani Mich era uma agregada lá. Seu Vicente, fica aqui o abraço do Carlão Valim aqui e quero o senhor lá no estádio. Vai torcer pro Rio Verde ou vai torcer pro Esparta?
0: Eu também quero mandar um abraço especial aqui pro Helder Mendes, ele que esteve conosco aqui junto com o Paulo Barone. Ele também está acompanhando o programa Bola na Rede, o Paulinho PH, o Henrique Lemes, o nosso amigo Mariana Maracá, Guilherme Chagas. O Guilherme está sumido, né, Denilson? Tempo que ele não vem aqui.
2: É porque o Guilherme, além do trabalho dele na Plascar, Zé, que você sabe que o Guilherme é professor de educação.
0: É verdade.
2: Formato, tem carteirinha de treinador e tudo. Então, quando ele sai da empresa, ele vai ter um segundo emprego, que é no Marista. E no Marista, ele dá aula pro futsal e ele vai até 7:30 da noite. Então,
0: e ainda tem ainda bebê.
2: É, exatamente. Então, ele sai e o vai Anthony. De segunda a sexta, dando aula no Marista de futsal até as 7:30.
0: Denils, dá uma pincelada pra gente nesse cinquentinho.
2: Só ressaltando aqui, Zeca, não é puxar sardinha não, mas é o seguinte. Ele deve estar ouvindo a gente, ele vai saber o que eu tô falando. Esse cinquentinho é a primeira versão, certo? Sabe quando que é pra ter saído isso aí? Em 2020. Em 2019, o Henrique Lemos chamou todo mundo para uma reunião, quando ele era secretário de esporte naquela época, e fez um cronograma do futebol varginhense, onde as competições iam começar, iam terminar, em todas as categorias. E a cinquentinha era uma das prioridades dele, que seria o primeiro campeonato. Na época, o Henrique tinha feito uma cotação e já teria 6 times confirmados.
0: É verdade.
2: Quando ele estiver aqui no ar, você pode confirmar com ele. Já tinha 6 times confirmados e ia fechar o ano com o cinquentinha. Aí depois veio a pandemia. Aí quando veio a pandemia, praticamente tudo parou.
0: Abalou
2: então,
0: tudo.
2: Retomou agora com o Miltinho, com o Jaime, com o Hernani, tá? Esse embrião que o Henrique plantou lá atrás em 2019, volta agora com 9 times, 3 a mais do que o Henrique tinha projetado lá, usando duas estruturas bacanas pra caramba, que é o CME e o Rubro Negro. Então assim, começa a temporada depois do Bairrão 2025-2026, será um belo campeonato. E aí, mais uma vez, na Secretaria de Esporte, dando ênfase e dando apoio a todas as categorias de futebol. Daqui a pouquinho, em breve, também deve sair um cronograma para a categoria de base.
0: Justamente.
2: A gente espera que seja um ótimo campeonato. Domingo tem estreia. Mariana Manacá, o Carlão, você, através da Cipo Web TV, vai fazer toda a cobertura. Eu acho importantíssimo. Domingo tem 2 jogos transmitidos, né, Carlão?
4: 2 jogos transmitidos. Vamos transmitir o primeiro, que é o Esparta versus Rio Verde. E o segundo é entre a equipe do Amigos e a outra equipe, me falhou a memória aqui, Denilson.
0: Veteranos do Fátima.
4: Veteranos do Fátima, lá do nosso amigo, do Bebeto, Carlinhos, lá, abraço
2: pra eles. Pode contar nos dedos as pessoas desses cinquentinha que vão jogar, que tiveram um jogo transmitido.
0: É verdade, é.
2: Talvez um desses tudo aí, o que mais foi o Melete, o Nandinho, que já jogou profissional há muito tempo, mas a maioria nunca teve um jogo transmitido, que vai poder agora colocar lá, deixar gravado, colocar lá e guardar pra sempre.
4: E detalhe, hein? Na Cifweb TV nós vamos criar uns bordão pros cinquentinha, hein? O Denilson não falou aí do Rio Verde aí, eu conheço muita galera. Zeca, eu quero você que é o narrador, você vai criar um bordão pra galera do cinquentinha.
0: Deixa com a gente. E falando em veteranos, 18 horas mais 39 minutos, né? Nós vamos falar da decisão que vai acontecer no domingo, dia 17 agora, lá na cidade de Três Corações, entre a equipe do Libertas e o Vilas Boas Futebol Clube. Local é o campo do Canto do Rio, lá em Três Corações. Campeonato de Veteranos aí, né, chegando à sua final. Vai abafando. Um abraço pro Beto, né?
4: Beto que é
0: Jorginho.
4: Que são aí lá do Libertas. Lá eles me mandaram a informação, Zé.
0: Justamente.
4: Eu passei pra você. E detalhe, né, Zé? Lá é um campeonato, é o Sub-37 lá. O Libertas tá chegando em tudo quanto é final, hein? É, ganhou final. O Amador, ganhou o veterano aqui de Varginha, Sub-40. E agora lá no Sub-37 chegou na final, hein, Zeca?
0: Quem segura o chegou Libertas?
2: Chegou na final, tá com o timaço lá. Uma galerinha aí que tá na casa dos 37. Lá é de 37 pra cima. Tá na casa dos 37, 38. Alguns lá acima de 40, mas a maioria na casa dos 37, 38, que para futebol amador estão jogando um bom futebol, mas quando chega nessa categoria, nessa faixa etária, tá matando a pau. E eu sou capaz de apostar com você que mais uma vez o Liberta sai de lá com o caneco do meu amigo Beto. Abraço pro Beto, pro Fabrício, Balcides, toda a galera que tá lá. E a gente vai torcer para isso, porque é Varginha, tomara que eles tragam o caneco.
0: Beleza, tá aí, 18 horas mais 40 minutos em Varginha, seu programa Bola na Rede aqui pela Rádio Melodia FM. Eu sou o José Ladir, junto com o Denilson Figueirinho e o Carlão da Valim, transmitindo emoção pra você. Assunto agora tá aqui aqui na nossa região, hein? Carlão, chegou a vez, Denilson vai falar um pouquinho pra gente rapidinho aí do campeonato de futebol amador que está acontecendo lá no interno, né, do Rio Verde, e vocês participam, todos dois participando. Denilson, camisa 10, que você joga do que, Carlão?
4: Eu? Banco e suquinho de cevada.
2: Fala isso não.
0: Olha aí.
2: Exatamente, Zé, tá acontecendo lá no Rio Verde, né, é o nosso torneio interno com 4 equipes, turno e retorno. Nós já tivemos a primeira rodada, aí agora vai ter esse campeonato de cinquentinha. A gente vai ter que fazer uma realocação nas datas dos jogos lá, mas a ideia é que o campeonato continue forte, se Deus quiser. A gente está tentando até viabilizar para a final a transmissão, né, Carlão? Nós já começamos a falar alguma coisa sobre isso. E é bacana porque movimenta bastante, faz uns times tudo mesclado, tudo separadinho. A gente pega ali jogador por posição, por idade. Acho que ficou bem dividido, então quem tiver a oportunidade, a gente, quando tiver a próxima rodada, a gente vai divulgar. Domingo agora não vai ter, porque domingo
0: o veterano joga, e a gente vai, né,
2: agendar novamente. Talvez tenhamos 10 jogos à noite, tá? Nas quartas ou quinta-feiras à noite aí.
4: Zeca, só um registro aqui, lembrando que o nosso torneio interno é uma homenagem ao Lara, o Super Lara, que deve estar na nossa audiência aí, né? Lara, que foi um dos fundadores. Primórdios do Rio Verde aí, campeonato interno Lara 2026 aí. E lembrando que na primeira rodada, né, eu com o Denilson, tô no time bom, viu, Zeca? Nós estamos no Laranja Mecânica. Olá. Nosso time é o Laranja. Goleiro é o Vinícius Ramos. E no, na meiuca tem Denilson, no ataque Carlão. Pensa bem, é o time. E o líder são Unidos da Heineken e o Só Resenha Futebol Clube.
2: Olha o nome do time, Zeca.
4: E depois os Amadores FC. Lembrando que o Unidos da Heineken na primeira rodada ganhou de 10. 10 a 3.
0: O Vinícius levou esses 10?
4: 10 a 3.
2: Não,
4: foi o Vinícius. O Vinícius levou 4, que nosso time perdeu de 4 a 1, Zeca.
0: Beleza, tá aí o Carlão. Programa Bola na Rede, aqui na Rádio Melodia, 18h42. Gente, vamos falar de futebol profissional da Copa do Brasil, quinta fase, jogos da volta. Ontem nós tivemos 3 jogos. Primeiro, o Inter venceu com uma certa tranquilidade, no meu ponto de vista, a equipe do Atlético, 3-2, no agregado deu 5-3. Atlético, eu achei que ia, depois que falou que vendeu o jogo lá para Santa Catarina, o time parece que caiu de produção, perdeu, poderia ter jogado aqui, mas não tinha estrutura para jogar aqui. Para Cajus, Danilo, só queria saber isso de você.
2: Ah, deu a lógica, né, Zeca? Apesar do Inter não estar naquele momento ainda fantástico, à altura do seu elenco, eu acho que o resultado foi justo. E quando leva, o Atlético resolve levar lá para Orlando Scarpelli, em Santa Catarina, é por causa do dinheiro, a gente entende também.
0: É verdade, precisa, momento, né?
2: Precisa, então acho que é normal. Ô Zeca, vamos aproveitar e mandar um abraço aqui do meu amigo Carlão falar do próximo jogo. Tá na nossa sintonia lá em Diadema, o Alonso.
0: O Alonso
2: tá lá ouvindo a gente, mandando um abraço pra todos vocês, junto com a Mainá e a Vitória lá, Zeca.
0: Beleza. Também nós tivemos aí Fluminense e Operário do Paraná, 2-1. O Lu começou o primeiro tempo bem, depois, Carlão, deu uma caída de produção, o Operário fez o gol e pressionou, hein?
4: Pressionou, John Kennedy errou um pênalti, bateu na travessão, que o cobrador oficial é o Savarino, e aí o John Kennedy pegou, bateu na trave. E detalhe, Zeca, aconteceu com o Fluminense o que aconteceu com o Roger no primeiro jogo de São Paulo. O São Paulo ganhou de 1-0, saiu vaiado. O Fluminense ganhou de 2-1 e a torcida vaiou demais o time e vaiou demais o Zubeldia. Zeca, conforme Deus disse, manda um abraço também pro Belão. Belão, que é lá do bairro do Belão, ali no Bela Vista ali. Ontem eu tava lá, rapaz, comendo uma costela, que até desmanchando, ele fez aquela costela no bafo. E tomando aquele suquinho de cevada. Ele faz uma batata especial. Gosta, né? E aí, eu falei pra ele, amanhã eu vou no programa, mandar um abraço especial pra você, Belão.
2: Papai não gosta, né, Zé?
0: Não gosta, quase não gosta. Beleza. E o Cruzeiro venceu por 1-0 o time do Goiás, né? O jogo no Mineirão. Primeiro tempo muito bom do Cruzeiro, segundo tempo caiu de produção, o Goiás cresceu, quase que busca o resultado, um gol de pênalti do Caio Jorge. O desfalque, o destaque negativo do jogo de ontem foi a contusão do goleiro Tadeu, hein? Pegou tudo ontem.
2: Fratura o tíbia, né, Zeca?
0: Fratura
2: o tíbia aí.
0: Coisa, hein,
2: velho? Lesão difícil para o jogador recuperar, mas o Tadeu, é chamado lá em Goiânia de Tadeus, né?
0: É.
2: As defesas que faz. Agora, eu costumo dizer o seguinte, Zeca, o torcedor cruzeirense, você é um deles. O Cruzeiro tá no caminho certo. O Cruzeiro tá em franca ascensão, tá em evolução. O Arthur Jorge, devagarinho, vai arrumando a casa. Ainda vai ter momentos de oscilação, isso é normal. E ontem a gente tem que levar em consideração o seguinte, Zeca. Quando você vai para um jogo desse de mata-mata, o time inferior, tecnicamente, ele tende a igualar muito o jogo. Sabe por quê? Tem um caminhão de dinheiro em disputa. E aquilo ali, velho, o pessoal tá jogando a vida. Além de você conseguir uma classificação para uma próxima fase, que vale mais dinheiro, tem aquele bicho lá que a diretoria dá. Cruzeiro jogou bem no primeiro tempo, poderia ter feito mais de um gol, no segundo igualou um pouco, justa classificação, e assim, eu acho que o Cruzeiro perdeu 3 meses do ano com o Tite, né, cara? Paulinho PH falava isso, o Paulo Barone também falou isso, e agora vai... Começou um processo de recuperação.
0: Tá em busca, né? Tá em busca
2: do resultado. E tá no caminho certo. E tem duas pedreiras pela frente aí, né? Palmeiras e depois, principalmente no meio da semana que vem, o Boca Júnior, que pode valer um ano pro Cruzeiro.
0: Carlão, eu queria que você falasse pra gente dos jogos de hoje. Hoje tem jogo, né? Juventude São Paulo, daqui a pouquinho, às 19 horas, no Alfredo Jaconi. São Paulo, você, qual é o teu pra cá?
4: Meu pra cá é 2-1 São Paulo. São Paulo vem com o time titular. Roger Machado já anunciou. Deu uma injeção de ânimo. Zeca, o que fica do São Paulo é aquela polêmica, né? O presidente vazou um áudio, porque aquilo vaza.
2: Isso aí é dar uma farsicidade incrível.
4: Ele vazou aquilo,
2: Eu adoro essa expressão, Carlão, quando o pessoal fala áudio vazado.
4: Não, ele vazou,
2: gravou,
4: né?
2: Gravou o áudio e fala pra um amigo assim, manda ali.
4: Até chega na empresa.
2: Solta esse áudio aí.
4: É verdade. Porque depois dessa crise, falando que o São Paulo não tem dinheiro, porque o Calleri deu uma entrevista depois de perder o jogo pro Corinthians, totalmente desanimado. Jogador profissional não pode fazer
0: isso. Elogiando o time do Corinthians.
4: Não existe isso. Mas pra mim é 2-1 São Paulo. São Paulo no primeiro jogo teve a chance de liquidar a fatura no Morumbi. 2-1 São Paulo, Zeca.
2: Ô Zeca, eu posso fazer um parênteses aqui rapidamente? Aproveitar um gancho do Carlão? Não sei se tá na pauta do programa, você me desculpa se tiver. Quando ele fala essa entrevista do Calleri falando do Corinthians. Mas eu acho que o Corinthians precisava disso, do Fernando Diniz, no sentido seguinte: o time de Diniz, ele é considerado saidinha, jogo bonito, essas coisas. Mas você vê jogador treinar pelo Diniz não correr?
0: Não tem jeito.
2: O time dele corre o tempo todo. E qual era a principal característica que o Corinthians, que o torcedor do Corinthians gosta?
4: A raça.
2: Entrega.
0: A raça, justamente. É isso mesmo.
2: Você entendeu?
0: Ô, Denilson, o Vasco e Paysandu, na ida deu 2-0 para o Vasco. Eu acho que tá liquidada a fatura, Denis?
2: Tá liquidada.
0: O Paysandu não tem...
2: Não, o Vasco vai vencer 1-2-0. É muito forte jogando em São Januário. Depois da primeira vitória, então, já era.
0: Carlão.
4: Nunca duvidem do Vasco, hein, gente? Não vamos falar isso. Nunca duvidem do Vasco. Alô, meu amigo Zé Braga. Mas
0: duvido,
4: eu sei que você tá aí, Joãozinho.
2: Ó, meu tio Luizão tá ouvindo.
4: Tio Luizão, mas nunca duvidem do Vasco. Não, Denilson, porque o Vasco, ele consegue perder um jogo, só ganha do São Paulo.
0: Beleza. E 19 horas e 30 minutos, Coritiba e Santos, com Neymar e tudo. O jogo é lá no Couto Pereira, lá na cidade de Coritiba. O Amazon Prime Vídeo transmite essa partida, hein?
4: Hoje é jogo pro Neymar, né? Neymar hoje que tem que mostrar. Pra mim já tá convocado pra Copa. O Ancelotti, depois da entrevista que deu ontem, falando sobre os jogadores, falou que ele melhorou fisicamente. Pra mim já tá convocado. Mas hoje é jogo dele. Hoje é jogo pra ele brilhar contra um time. O Santos pegou um dos adversários mais difíceis na Copa do Brasil. Porque o Curitiba tá na Série A e vem bem, tá em nono colocado. Então é isso, Zeca. Mas hoje é jogo pro Neymar.
2: Mas eu vou falar uma coisa pra você, Zeca. É jogo pro Neymar, concordo com o Carlão, E eu acho que ele está cumprindo a risca aquilo que o Ancelotti pediu dele 2-3 meses atrás.
0: Justamente,
2: sequência de jogos.
0: Sequência.
2: O Neymar está tendo uma sequência boa.
0: Mas jogadores. O próprio Cuca, treinador do Santos, falava: o Neymar jogou hoje e não vai no outro. Jogou e não vai no outro.
2: Então, e o que a gente espera?
0: Justamente.
2: Que o Neymar, fisicamente, o fisicamente do Neymar, 100%, é esse de hoje. Esquece aquele negócio de dar arrancada.
0: Não, isso é bobagem.
2: Agora, o Neymar jogando 90 minutos do jeito que tá jogando, junto com Vinícius Júnior, junto com Casimiro, junto com Rafinha, junto com essas feras aí, a tendência é ele evoluir tecnicamente mais ainda, né, Carlão?
4: Sim, e o Pedro lá, se Deus quiser...
2: Se Deus quiser que o Pedro vá. Nossa, como eu tô torcendo pro Pedro ir, cara.
0: É verdade, mas tem que ir, mas tem que dar oportunidade pra ele, né?
2: Como eu tô torcendo pro Pedro ir, pra depois de muito tempo o Brasil chegar com um centroavante... De estirpa, de estopa, chegar lá, centroavante.
0: Centroavante de ofício mesmo.
2: De cabeça,
0: de ofício
2: raiz,
0: mesmo.
2: Raiz. Centroavante raiz, é tipo frangão da vida.
0: Beleza, gente, 18 horas mais 49 minutos. Esse é o programa Bola na Rede aqui pela Rádio Melodia. José Ladir, Denilson Figueirinho e Carlão Davalim transmitindo emoção pra você, falando da Copa do Brasil. E depois tem hoje jogo de primeira divisão, vocês estão falando Série A. Mirassol e Bragantino. No início foi 1-1 no primeiro jogo, o jogo da ida. O jogo vai ser transmitido pelo Amazon Prime Video. E aí, gente, Mirassol e Bragantino. Mirassol bem na Libertadores, mas pecando ainda no Campeonato Brasileiro.
2: Mas isso aí vale o que o Carlão falou de Santos e Curitiba. É os dois duelos mais equilibrados.
0: Mais equilibrados.
2: Mirassol e Bragantino. Embora eu ache que o Mirassol passe, nesses jogos de mata-mata o Mirassol vai bem, mas vai ser um duelo muito equilibrado.
0: Ô, Carlão, Jacupiense e Palmeiras. O Jacupiense, igual o Denilson falou... Dinheiro, vendeu o jogo lá pra Londrina, Estádio Café, mais de 1.500, hein? 1.500.000.
2: Ah, aí, como é que aí, você
0: tá
2: vai,
0: vendo?
2: Como é que você vai?
4: O time tem que vender o jogo. Vender o
0: vai
4: jogo.
0: Vai falar que não? É, ué. Dá pra pagar a dia do time o ano inteiro.
4: Isso que eu ia falar, vai pagar a folha. Num jogo ele paga a folha de pagamento. E detalhe, né? Contra o Palmeiras, que é um grande time, já, o Palmeiras já venceu o primeiro jogo por 3-0, então já que o Piense tá mais.
0: Liquidada a fatura, né?
4: Tá liquidado pra mim.
0: E ali, o Palmeiras e ali, não vai com o time não, reserva
2: vai,
0: só
2: vai,
0: não.
2: Vai até com o Sub-15. Ali é norte do Paraná.
0: Vai com o time alternativo.
2: Norte do Paraná, sul do estado de São Paulo. Tem muito torcedor ali do estado de São Paulo. O Palmeiras tá com muita torcida. E eu sou presidente do Jacuipense, fazia a mesma coisa. Já tô fora mesmo?
0: É, verdade. Vou vender, ué. É verdade. 21 horas e 30 minutos, tem Ceará e Atlético Mineiro. Na ida deu 2-1 pro Galo. Quem transmite esse jogo é o Sport TV e o Premier. E aí, gente, o Galo tem uma missão difícil. Ceará também, time de Série A, agora na Série B. E aí, Carlão?
4: Falou em Galo, né, Zeca? Só mandar um abraço pro Tonho da Prascar com o Luquinha, né? O Luquinha, aqui é o Carlão Multinudo, a Helder Mendes, que tava aí comentando brilhantemente,
2: muito bem,
4: né?
2: Muito bem.
4: Né? Brilhantemente comentando ontem, né?
2: Comentando assim, jogado de lateral.
4: De lateral,
0: batendo aquele bolão.
4: Batendo aquele bolão.
2: Ele e o Paulo Barone.
4: E assim, né? É, abraço também pro Paulo Barone, mas assim, primeiro jogo aí, o Galo já venceu, mas lá no Castelão, a equipe do Ceará é muito forte. É, na Série B, embora não atravesse uma fase tão boa assim, é um grande jogo. Mas o Atlético tem totais condições, na minha opinião, de passar por isso aí. Você tá torcendo pra isso, Zeca? Com esse olhar teu aqui, 43?
2: Não, não vai falar.
4: Fala pra mim.
0: Tá, porque aqui eu vou falar que é bom pra Minas Gerais.
2: Eu sabia,
0: né?
2: Que você ia falar isso. Eu sabia.
0: Vamos falar isso aí, hein?
2: Que é time mineiro, não, ah, Zeca, tio, para.
0: É bom, coração dele, é bom tá? Pra Minas Gerais. Carlão, você me pegou de surpresa.
2: Para, hein? Zeca. Para.
0: Denilson, eu queria que você falasse pra mim, Remo e Bahia, o Remo que já venceu por 3-1, Bahia não dá sorte com o Remo, o jogo é lá no Belém do Pará. E aí esse jogo, Danilo, tá liquidada a fatura já?
2: O Rogério Ceni está, acho que quase 3 anos no Bahia. Eu acho que é o momento mais difícil que
0: ele está atravessando. Mais difícil, você falou certo.
2: Embora lá seja presidido pelo Grupo City, que tem aquela cultura de não demitir técnico, Rogério Ceni vem de eliminações que a torcida não esperava. A última foi agora na Libertadores, na fase. E eu acho que hoje está fora, 3-1. Acho difícil o Bahia reverter esse placar. E aí se sai ficar fora de mais um mata-mata, pode ser que o excelente treinador Rogério Ceni, gosto muito dele como técnico, comece a ser questionado, a exemplo que acontece no Brasil.
0: E já está questionado, né? Exatamente. O pessoal já está pegando o pé dele.
2: Eu adoro o Rogério Ceni, acho que é um dos técnicos da nova geração, junto com o Felipe Luiz, junto com outros aí, que conhecem muito de futebol.
0: 18h53, bola na rede aqui pela Rádio Melodia FM 102,3. Tem umas rapidinhas do esporte aqui pra gente comentar. Eu queria que cada um comentasse uma, ou então os dois comentassem rapidinho, nosso tempo está esgotando também. É, o técnico Leonardo Jardim, técnico do Mengão, ele pediu a contratação do lateral Kaique, do Cruzeiro, e a diretoria já está movimentando, hein, gente? Tem essa possibilidade?
2: Tem a possibilidade, porque é um pedido de um técnico que trabalhou com ele,
0: com ele,
2: um jogador de seleção brasileira, mas o Cruzeiro já está correndo atrás nos bastidores para renovar o contrato dele.
0: E parece que aí a Itália também tem times interessados nele.
4: Zeca, você falou de Cruzeiro, eu tenho que registrar aqui, rapaz, tem uns casal 20 do esporte que não tem jeito. Aqui, olha o que o Mariano falou pra mim assim, esse Denilson é tudo, deu ênfase, é o cara. Alô, Denilson, um abraço. Tá mandando um abraço especial. É casal 20 também, Zeca? Tem que falar.
0: Casal 20, os dois, hein?
4: Tá aqui, ó. A mensagem tá aqui, ó. Pra não falar que é mentira aqui, ó.
2: É, com o Mariano eu tenho uma gratidão muito grande por ele. Ele sabe o que eu tô falando. Ele sabe o carinho especial que eu tenho por ele. Então não é fazer nenhuma coisa aqui, não. Eu gosto muito daquele camarada ali. Pode contar sempre comigo. Ele sabe o que eu tô falando, né, Mariano?
4: E a recíproca, viu, Denilson?
2: Pelas oportunidades, tudo. Então, devo muito a ele. Abraço pra você, meu irmão.
4: E a recíproca, viu, Denilson? Só ele não tá aqui, mas todas as vezes
0: gente que
4: a
0: gente boa,
4: faz, ele fala sempre em você nas transmissões.
2: É, grande abraço para ele.
0: 18h54, mais uma aqui. Equipes da Série A do Brasileirão se movimentam para não ficarem paradas durante a Copa do Mundo. Grêmio, Corinthians e Flamengo podem fazer amistosos. É certo isso, né? Pro time não ficar parado?
4: Tá certo, tem que fazer para não perder o ritmo de jogo, né? Jogadores tem que. Precisa não só treinar, precisa jogar. Eu acredito que os times têm que pensar nessa mentalidade. Porque é quase um mês parado, né?
2: Aí fica
4: um mês
2: parado. Hashtag fica a dica, Henrique Lemos, de repente consegue trazer um desses amistosos pra Varginha.
0: Com certeza, é isso aí que eu ia pensando mesmo, Nilson. Aí, Henrique.
2: Um domingo de manhã, um sábado de manhã, quem sabe?
4: Que isso aí?
0: Mexe nos pauzinhos, Henrique Lemos. Vamos ver isso aí, hein? Ô, gente, uma pergunta aqui que não quer calar também é o seguinte: a equipe do Independiente de Medellín será punida em jogos sem torcida dentro e fora de casa. Só que a punição, achei que foi muito pouco, 60 dias, 2 meses. E os 3 pontos do Mengão, vai vir, Denilson?
2: Maia. Tá no regulamento, foi assim com a com o ano passado, não me lembro o time agora, foi com
0: Fortaleza,
2: foi assim. Isso. Vai os três pontos pro Flamengo. E se o futebol aqui na América do Sul fosse sério, o Independente Medellín pegava aí de competição na América do Sul no mínimo uns 2 anos de gancho.
0: Com certeza.
4: Já era excluído direto da Libertadores. Né?
0: Para mim também no teria
2: mínimo,
0: isso.
2: E pegava um ganho no mínimo. Você sabe, Zeca, você vai se lembrar, o Carlão também, como que a Inglaterra deu jeito no futebol? Você lembra em 1985 que teve, 84, você teve aquela morte lá de vários jogadores lá na Holanda, dos hooligans,
0: verdade, inglês? Verdade, é.
2: A UEFA suspendeu os times ingleses por 4 anos de competições. Depois daquele momento se transformou. Quem é o principal país do futebol hoje? É a Inglaterra.
0: Inglaterra.
2: É a Inglaterra. Então, existem coisas, Carlão, que às vezes tem que ser punido severamente para que você tome jeito. E aqui na América do Sul a gente não vê isso. É punição de depois vai transformar isso aí em cesta básica e cai para
0: o jogo. É verdade. E outra coisa, na hora que abrir os portões depois de 60 dias, os torcedores vão fazer a mesma coisa. Ou pior.
2: Na Inglaterra, o cara é expulso no domingo, na segunda-feira a junta disciplinar já fala.
0: Você já pega
2: tanto jogo, já cumpre. Aqui no Brasil é 10 dias, 12 dias, 15 dias pra julgar. Depois que julga, entra com liminar, né?
4: Recurso, recurso liminar. Efeito suspensivo.
2: Você pegou 10 jogos, depois tem um outro efeito suspensivo. Aí tem um outro recurso, aí um outro julgamento, a 2 e o resto você paga em cesta base.
4: E você citou bem a questão do exemplo. Lá, se o torcedor aprontar, ele é banido do estádio.
0: Banido, é verdade. 18h57, nós estamos caminhando para o final do nosso Bola na Rede. Eu só gostaria que vocês respondessem uma pergunta que sim ou que não. Voltando à tona de novo da seleção brasileira. Neymar vai ser convocado, Denilson?
2: Neymar vai ser convocado.
0: Carlão?
4: Sim.
0: Vai ser convocado. É, beleza. Vocês têm um minuto para falar do Corinthians, que vai jogar amanhã aí, Denilson.
2: Ah, e o Corinthians, igual eu falei para você agora há pouco, né, Zeca? Assim, eu não sei como é que vai ser o futuro do Corinthians com o Fernando Diniz. Eu vou falar do presente, né? Comentarista tem que falar do presente. Tô gostando muito daquilo que o Diniz está entregando. É igual eu falei para você, a principal característica do Corinthians sempre foi a raça, o comprometimento e a entrega. Times do Fernando Diniz, você vê isso. 2 jogos que o Corinthians jogou com a menos, não perdeu, os times correndo. Eu não imaginava que eu ia ver o Garro correndo. É impressionante que aquele rapaz tá correndo.
0: É verdade. Todo mundo, o time inteiro.
2: Exatamente, eu não imaginava o Bidon correndo, o Bidon tá correndo. Então, que bom nesse momento, é aproveitar a boa fase que time... Infelizmente, para brigar por título vai ser difícil.
0: Carlão, um minuto para você falar deste São Paulo, dessa torcida que tá pegando no pé do Roger, querendo que o treinador saia. Você mesmo falou aqui que gostaria que ele saísse também. O diretor de São Paulo falou assim: não aguento pagar mais multa rescisória.
4: Zeca, eu vou falar de São Paulo, mas eu não posso deixar de brincar.
0: É um minuto, hein?
4: Não posso deixar de brincar com meus amigos corintianos, o Denilson está aqui do lado. Mas assim, né? A saidinha do Diniz começou, eles entregaram 2 gols pro São Paulo já. O foguete já começou.
0: Começou agora, né?
2: Não, gente. Não coloca olho grande, não. Deixa lá quietinho, deixa nós ser felizes. Não dá uma tristeza danada.
4: Mas 30 segundos. São Paulo hoje é boa sorte a todos os jogadores lá. A equipe de São Paulo precisa da vitória. Roger Machado, mais que tudo, precisa. Mas já deixei bem claro, a minha posição é que não devia nem ter vindo.
0: Vai jogar contra o ex-time dele, que começou lá no Juventude. Depois foi pro Inter. Fez
2: um excelente trabalho lá.
0: Excelente trabalho. Juventude tá nessa posição que tá hoje, apesar de estar na Série B, mas dessa maneira. 18h59, gente, eu gostaria de agradecer a presença de vocês. Bola na Rede especial, muito bacana. Primeiro, Carlão, um grande abraço para você. Parabéns pela condução do programa também, pelas reportagens.
4: Abraço, Zeca, abraço, Denilson, abraço, Gil, e abraço especial a você do outro lado. Um ótimo resto de tarde, um ótimo resto de semana, com muita saúde, paz, sabedoria a todos.
0: Denilson, muito obrigado, parabéns aí pelos comentários, sempre precisos.
2: Valeu, Zeca, forte abraço pra você, um forte abraço à nossa imensa audiência. Deixar um beijo especial aqui, que ontem foi aniversário da minha filhota Bruna. Filha, grande beijo pra você, te amo. Até a próxima, Zeca.
0: Alô, Bruno, um abraço pra você. E na sequência vem a Voz do Brasil e também um coquetel musical com Naneco Barros. A gente volta amanhã, se Deus quiser. Tenham todos aí um excelente fim de noite. Que bacana, hein? A noite começando agora e começando com muita gratidão. Tchau, tchau, galera.

0: 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As notícias do governo federal que movimentaram o país no dia de hoje.
1: Olá, boa noite.
2: Boa noite para você que nos acompanha em todo o país.
1: Quarta-feira, 13 de maio de 2026.
2: E vamos ao destaque do dia: medida para conter a alta no preço do combustível.
1: O governo do Brasil anuncia subvenção a produtores e importadores de gasolina. Gabriela Noronha.
3: A expectativa é que essa subvenção reduza em até 62 centavos o preço do litro da gasolina ao consumidor após a mistura obrigatória de etanol.
2: E ainda, número de empregos formais no país cresceu 5% no ano passado.
1: São quase 60 milhões de vínculos ativos entre trabalhadores dos setores público e privado. Pablo Mundim.
4: Nos últimos 3 anos, foram mais de 7 milhões e 800 mil novos vínculos registrados. O resultado confirma a continuidade da expansão do emprego formal no país.
2: Você vai ouvir também: Brasil registra o menor número de homicídios da década para os 3 primeiros meses do ano.
1: Aumenta também a apreensão de armas e munições.
2: Para falar como o país alcançou esses resultados, vamos conversar ao vivo com o secretário nacional de Segurança Pública, Chico Lucas.
1: Hoje, na apresentação da Voz do Brasil, eu, Mariana Jungmann e Nazi Brum.
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1: O governo do Brasil anunciou hoje mais uma medida para conter os impactos da alta dos combustíveis em razão dos conflitos no Oriente Médio.
2: A nova medida foi publicada agora há pouco em edição extra do Diário Oficial da União e vai garantir subsídios para a gasolina produzida aqui ou importada de outros países.
1: O valor do auxílio será definido por meio de portaria do Ministério da Fazenda.
3: Para conter a alta dos combustíveis provocada pela guerra no Oriente Médio, o governo do Brasil anunciou nesta quarta-feira uma subvenção aos produtores e importadores de gasolina. A expectativa é que essa subvenção reduza em até 62 centavos o preço do litro da gasolina ao consumidor após a mistura obrigatória de etanol. De acordo com Alexandre Silveira, ministro de Minas e Energia, o objetivo é tentar uma ação imediata sobre os preços dos combustíveis com resultados efetivos.
5: Nenhum outro país do mundo teve menor impacto do que o Brasil, exatamente porque nós fomos rápidos, proativos.
3: A nova subvenção começa pela gasolina, mas poderá ser estendida ao óleo diesel a partir de junho. Segundo o ministro do Planejamento, Bruno Moretti, a subvenção funcionará como um cashback do tributo fiscal. Isso significa que quando o importador ou produtor pagar o imposto, o valor será devolvido em forma de subvenção.
6: O que nós estamos colocando é que a gente devolve esse tributo como uma subvenção, e essa devolução é uma espécie de cashback desse tributo, capaz de amortecer eventuais choques de preço, eventuais aumentos de preço de combustível.
3: Segundo o governo, a medida atenta uma sinergia entre o setor público e o setor privado. Apesar do impacto da guerra no aumento do preço do petróleo, o Brasil ocupa a posição favorável em comparação com outros países. De acordo com o ministro do Planejamento, Bruno Moretti, a estratégia de mitigação reflete a preocupação do governo do Brasil com a situação financeira das famílias.
6: O que a gente pretende aqui fazer é converter parcela dessa arrecadação adicional em medidas de mitigação dos impactos de preço, sempre resguardada a premissa da neutralidade fiscal.
3: As medidas utilizarão recursos do Orçamento Geral da União. A despesa mensal estimada é de R$ 272 milhões para cada 10 centavos de subvenção no litro de gasolina e de R$ 492 milhões para cada 10 centavos de subvenção no litro do diesel. O secretário executivo do Ministério da Fazenda, Rogério Seron, explica que a medida será neutra do ponto de vista fiscal, porque a arrecadação com a receita do petróleo subiu.
7: É impossível neutralizar 100%, mas é possível sim atuar de forma rápida, eficiente, com inteligência e ter um bom desempenho, reduzir o impacto para a população.
3: A nova subvenção faz parte de uma série de medidas que o governo do Brasil tem adotado para conter a alta dos combustíveis provocada pela guerra no Oriente Médio. Em março, o governo zerou a tributação de PIS e COFINS sobre óleo diesel, além de aumentar a tributação sobre as exportações do combustível. Reportagem Gabriela Noronha.
2: Brasil contra o crime organizado. Um dos objetivos do plano anunciado pelo governo federal é fechar as fontes de financiamento das organizações criminosas no país.
1: E também quer impedir que os presídios brasileiros continuem servindo como centros de comando e recrutamento para facções criminosas.
2: Em entrevista ao programa Bom Dia Ministro, transmitido pela empresa Brasil de Comunicação, o ministro da Justiça e Segurança Pública, Wellington Lima, afirmou que a ideia é atuar contra o planejamento das organizações criminosas.
8: Nós vamos tirar da cadeia esta característica de escritório do crime. Realmente instituir padrões de excelência, como acontece no sistema prisional federal. E esse padrão de excelência envolve treinamento do pessoal, equipamento de raio-x, drones, equipamentos tecnológicos que aumentarão o padrão de segurança.
1: O programa tem foco ainda no combate ao tráfico de armas e ampliação das taxas de esclarecimento de homicídios.
2: A estratégia prevê investimentos que ultrapassam os 11 bilhões de reais.
1: Pois é, mas antes mesmo do lançamento do plano, o Brasil registrou o menor número de homicídios da década no primeiro trimestre, com uma redução de 25% frente a 2022.
2: Os latrocínios também caíram 48% e os roubos de veículos 42,3% nos primeiros três meses de 2026.
1: Hoje a gente conversa com o secretário nacional de Segurança Pública, Chico Lucas, para saber mais sobre os dados de segurança e o que foi feito pelo governo para alcançar esses resultados. Boa noite, secretário.
9: Boa noite, Mariana. Boa noite, Nazi. Boa noite a todos os ouvintes do Brasil.
1: Secretário, vamos começar então falando sobre os dados de homicídios. Eles caíram 25% e essa queda ocorreu em todo o país ou ela foi concentrada mais em algumas regiões do que outras?
9: Todas as regiões apresentaram queda no número de homicídios, principalmente os estados do Nordeste, em razão também de números anteriores, nos períodos anteriores de avaliação, mais altos. Então a gente tem essa redução, fruto muito de uma política em que há um maior cumprimento dos mandados de prisão, maior investimento por parte do governo federal e, na nossa visão, uma das principais políticas, que é a restrição ao uso de armas. Quanto menos armas em circulação, há uma causalidade óbvia entre armas em circulação e homicídios, principalmente esses homicídios de proximidade, onde você está num contexto de uma disputa ou de uma briga. Então, esse tipo de crime, ele é muito decorrente da facilidade das pessoas em ter acesso a armas. Então, todas essas combinações com outros fatores, como o próprio envelhecimento da população, tem feito com que os índices estejam reduzindo e nós apresentamos nesse primeiro trimestre o menor número da série histórica da última década. Então é um importante índice que reforça o papel de articulação do governo federal, mas também da atuação das forças de segurança estaduais.
2: Secretário, como a gente disse no começo, outros crimes como latrocínio e roubos de veículos também tiveram redução acentuada, né? A que se deve essas reduções?
9: Olha, são vários fatores. O fenômeno da segurança pública, ele é multidimensional. Então, além do trabalho das polícias que têm sido cada vez mais atuantes, por exemplo, com o uso de ferramentas como o vídeo monitoramento, onde você tem a tecnologia do OCR, da leitura de placas, que fiscalizam cada vez mais em tempo real os veículos que são roubados, o compartilhamento de informações e de dados que tem sido a tônica, inclusive é essa a nossa intenção com a PEC da Segurança Pública, fazer com que essa integração seja efetiva. Você tem o maior investimento por parte do governo federal com o Fundo Nacional de Segurança Pública. Isso tem combinado, trazido esses números. Então, menos ocorrências de roubo e furto de veículos, de celulares em alguns estados, como a gente vinha falando aqui sobre as políticas de recuperação de celular, somados têm diminuído o latrocínio. E também outros aspectos são negativos que a gente também tem que colocar, que é a mudança do perfil do criminoso. Tem muito criminoso migrando para o mundo digital. Então, tudo isso combinado faz com que menos crimes sejam cometidos no ambiente real, né? Fora do mundo das redes sociais e da internet.
1: E a gente teve também um aumento do cumprimento dos mandados de prisão, apreensão de armas e de munições. Como que a integração maior das polícias, o senhor até já mencionou isso agora na sua última resposta, essa integração das polícias federais com as polícias estaduais, isso ajudou a melhorar esses índices?
9: Olha, esse é um dos fatores que são diretamente afetados pela integração dos dados que nós implementamos no Ministério da Justiça e Segurança Pública e nas gestões anteriores, porque nós temos um Banco Nacional de Mandados de Prisão, que são os mandados conferidos pela Justiça e que ficam num banco. Muitas vezes os foragidos, eles fogem dos estados da federação e cada estado cuida do seu banco. O que é que o Ministério da Justiça fez? Ele cruzou esses dados com vários bancos de endereços para atualizar a localização dos foragidos. Fizemos isso tanto no Centro Integrado Mulher Segura, para cumprir os mandados de prisão no mês de março, e a gente vai fazer isso continuamente, das pessoas que cometeram crimes contra a vida das mulheres, como também nos crimes violentos. Esse aumento do cumprimento de mandados de prisão, combinado também com a RENARME, que é a Rede de Enfrentamento ao Tráfico de Armas, fez com que essas duas coisas, que é o cumprimento de mandado de prisão e a apreensão de armas, aumentasse. Ora, menos armas em circulação, menos pessoas violentas que cometeram crimes anteriores foragidas, fazem com que o número de crimes violentos, no caso os homicídios, tenham diminuído. Então, essa integração é fundamental para a gente chegar nesses bons números.
2: Secretário, o senhor citou que esses dados aí refletem o fortalecimento das forças de segurança com investimentos em equipamentos e inteligência. São eixos que o governo também aposta no novo programa Brasil contra o Crime Organizado, que foi lançado ontem. O senhor pode falar mais para a gente sobre como será esse trabalho a partir de agora?
9: O Brasil contra o Crime Organizado é a executoriedade da lei antifacção. A lei que foi aprovada, encaminhada pelo presidente Lula, e que traz um tipo penal, que é o domínio social estruturado feito por organizações criminosas ultraviolentas. A gente vai combater essas organizações. Primeiro, pela asfixia financeira. Elas querem dinheiro. O dinheiro é o objetivo e é o fundamento de tudo. Nós vamos asfixiá-las, evitar o fluxo de armas, combatendo o tráfico de armas, elucidar os homicídios e, principalmente, estabelecer um padrão de segurança máxima nos presídios estaduais. Isso tudo para que a gente possa devolver os territórios às populações que são seus verdadeiros donos.
1: A ideia é cercar essas organizações por todos os lados, né?
9: O objetivo é esse, com uma cooperação interfederativa entre estados, União, com recursos provenientes do orçamento e, principalmente, com integração. Nós temos várias instituições funcionando, mas nós precisamos agora trabalhar em conjunto para atacar esse crime organizado.
2: Bom, nós conversamos com o Chico Lucas, secretário nacional de Segurança Pública. Secretário, muito obrigado pela presença aqui na Voz do Brasil.
9: Eu que agradeço o espaço.
1: O estoque de empregos formais no Brasil chegou a quase 60 milhões.
2: É o que mostrou a RAIS, a Relação Anual de Informações Sociais, divulgada hoje.
1: O resultado foi positivo em todos os grupos econômicos e em todos os estados do país, além do Distrito Federal.
10: O número de empregos formais no país alcançou 59.970.000 vínculos em 2025, um crescimento de 5% em relação ao ano anterior. É o que mostra os dados da RAIS, Relação Anual de Informações Sociais, divulgada nesta quarta-feira pelo Ministério do Trabalho e Emprego. O setor privado segue como o principal empregador, mas o setor público teve um crescimento mais intenso no período da pesquisa. Para o concursado Patrick Acker, foi a segurança de um salário fixo, os benefícios e a estabilidade que o fizeram optar pela carreira pública.
11: Ter a segurança de um plano de saúde, ter a segurança de uma previdência privada, um vale-refeição, um salário fixo ali todo mês, isso é um benefício que eu acho que, assim, não tem preço, né?
10: Todos os grupos de atividades econômicas apresentaram variação positiva no ano passado. O destaque foi o setor de serviços, que cresceu 7,2%, seguido pelos setores do comércio, indústria, construção civil e agropecuária. Seu Damião Epaminondas de Souza é amador de ferragem de uma obra de Brasília. Com carteira assinada há mais de 17 anos, o operário sabe bem dos benefícios da conquista.
12: Em 2022, eu sofri um acidente. E nesse acidente, eu fiz valer o apoio do INSS, né, ter tido o apoio da empresa. É um benefício, assim, incomparável, inenarrável a questão da gente ser um CLT.
10: O número de estabelecimentos com empregados também cresceu, passando de 4.700.000 para 4.800.000, com variação de 2,1%. A RAIS consolida de forma automática as informações do E-Social, enviadas por empregadores. Por meio desse sistema, o processo tornou-se mais rápido, seguro e preciso, avalia o analista de recursos humanos Alain Rogério de Souza.
13: A mesma informação que eu passei para o Ministério do Trabalho, eu passei para a Caixa, eu passei para todos os órgãos, o INSS, todo mundo está sabendo dessa informação. Então é muito mais rápida, muito menos burocrática para a gente acaba diminuindo muito nossos problemas.
14: vagas. Nos últimos 3 anos, foram mais de 7 milhões e 800 mil novos vínculos registrados. O resultado confirma a continuidade da expansão do emprego formal no país, afirmou o ministro do Trabalho e Emprego, Luiz Marinho.
15: O país ele continua num processo de crescimento consistente, de forma sustentável, gerando emprego de qualidade. Nós estamos num momento de menor taxa de desemprego da nossa história, um momento muito bom, apesar dos juros altos, né?
14: Do ponto de vista regional,

0: No Serviço Federal de Processamento de Dados, SERPRO, a rotina dos trabalhadores terceirizados está passando por mudanças. O órgão aprovou a redução gradual da jornada de trabalho de 44 horas para 40 horas semanais, sem mudança no salário. Cecília Beatriz trabalha como recepcionista no SERPRO e também está no quinto semestre da Faculdade de Enfermagem. Para ela, o tempo extra vai melhorar a qualidade de vida.
1: Eu saio daqui e vou para a faculdade. Nessa de sair daqui e vou para a faculdade, eu chego em casa tarde, acordo cedo para vir para o SERPRO. Para mim é mais questão de descanso, eu tenho uma hora mais para estudar, eu tenho uma hora mais para descansar.
0: A superintendente de logística do SERPRO, Elaine Dalcol, defende que a mudança é benéfica e não afeta a produtividade.
2: A produtividade ela não se mede pela quantidade de horas, mas pela qualidade do trabalho, porque reduz a sobrecarga e eleva o engajamento.
0: Entre as medidas adotadas pelo governo federal para os terceirizados da administração pública estão a redução da jornada de trabalho de 44 horas para 40 horas semanais, sem prejuízo de salário. Mais de 40 mil terceirizados serão beneficiados. As ações fazem parte de um conjunto de medidas tomadas pelo governo do Brasil em defesa dos trabalhadores. Entre elas está o projeto de lei que propõe o fim da escala 6x1. O ministro da Secretaria-Geral da Presidência da República, Guilherme Boulos, destacou que a mudança da escala e da jornada deve beneficiar principalmente quem trabalha no comércio.
3: O comércio de varejo, de maneira geral, é onde você tem a maior incidência dos 14, 15 milhões de trabalhadores brasileiros que estão na escala 6x1. Uma regulamentação que proteja o trabalhador, as empresas têm condições de precificar e de se adaptar a isso.
0: O governo do Brasil enviou ao Congresso Nacional, em abril, um projeto de lei que propõe o fim da escala 6x1. O texto foi enviado com pedido de urgência constitucional e está sendo analisado na Câmara dos Deputados. O projeto propõe a redução da jornada para 40 horas semanais e a garantia de 2 dias de descanso remunerado por semana, sem redução de salário. Reportagem, Márcia Fernandes.
4: A venda no comércio está aumentando.
5: Uma pesquisa divulgada hoje pelo IBGE mostra que a venda no varejo cresceu 4% em março, quando comparado ao mesmo mês do ano passado.
4: E essa expansão tem sido contínua nos últimos 6 meses.
6: Ano de Copa do Mundo e muita gente quer garantir a melhor imagem para assistir aos jogos. O Luiz Salles, de São Luís, no Maranhão, comprou uma televisão novinha e maior.
7: Acredito que tenha sido uma boa compra, porque quanto maior a tela para ver o jogo e numa resolução de alta definição, tem uma sensação diferente.
6: E foi justamente a compra de novos televisores e celulares uma das responsáveis pelo aumento do volume de vendas do comércio varejista no mês de março. Quando comparado a fevereiro, o índice cresceu 0,5%. Esses aparelhos fazem parte do grupo de equipamentos e material para escritório, informática e comunicação, que teve um aumento na venda de 5,7% em relação ao mês anterior. Os dados da pesquisa mensal de comércio foram divulgados nesta quarta-feira pelo IBGE. De acordo com o gerente do estudo, Cristiano Santos, a valorização do real frente ao dólar foi um dos motivos de o setor atingir essa taxa.
8: Essa atividade de equipamentos para escritório, informática e comunicação oferta e vende produtos que são, da maioria, importados. Essa atividade, então, ela tem ali um componente com relação a custos muito ligado à variação do dólar.
6: O crescimento das vendas no varejo atinge o nível mais alto da série histórica pelo terceiro mês seguido. Além dos equipamentos e material para escritório, contribuíram para o aumento das vendas no mês de março os combustíveis e lubrificantes, artigos de uso pessoal e doméstico, livros, jornais, revistas e papelaria. Reportagem Raquel Mariano.
5: Menos impostos para quem faz compras online em sites internacionais.
4: O governo do Brasil zerou a chamada taxa das blusinhas em itens de menos de 50 dólares vendidos online.
5: A expectativa é beneficiar principalmente as famílias de menor renda.
9: As compras online em sites internacionais fazem parte do dia a dia da estudante universitária Lívia Barros, de Brasília, e vão além das chamadas blusinhas.
10: Calça, quadro,

0: colcha de cama, até acessórios para pets, para gato, para cachorro.
1: Na hora de colocar as compras no carrinho virtual, era só alegria. Mas quando o valor final aparecia na tela, os impostos estavam pesando no bolso.
0: Eu ficava, tipo, muito cabisbaixa de comprar por conta da taxa, que os impostos eram terríveis.
1: Para quem faz compras online, como a Lívia, veio em boa hora o anúncio de que os impostos federais que incidiam sobre os produtos internacionais estão zerados. A iniciativa do governo do Brasil vale para itens abaixo de $50, ou seja, pouco menos de R$250. A medida provisória, que zera a chamada taxa das blusinhas, assinada pelo presidente Luiz Inácio Lula da Silva, vai beneficiar o segmento mais pobre da população, como explicou o ministro do Planejamento e Orçamento, Bruno Moretti.
2: São produtos de consumo popular. Os números mostram que a maior parte das compras é de pequeno valor. Então, é retirar impostos federais do consumo popular, do consumo das pessoas mais pobres, melhorando o perfil da nossa tributação.
1: O imposto federal cobrado sobre essas compras era de 20% do valor do produto e agora não será mais aplicado. Mas continua incidindo o ICMS, imposto estadual cuja alíquota varia entre os estados. A economia vai chegar de imediato ao bolso do consumidor. Um exemplo, um item que custa o equivalente a R$100 subiria para R$120 com o imposto federal. No caso de um estado com ICMS de 17%, esse preço final passaria para cerca de R$140. O economista Ademir Marchetti explica como fica o preço nessa situação com as novas regras.
3: Com a isenção do imposto federal, agora ficou somente o ICMS, o mesmo R$100 vai pagar um imposto de 17%, mais R$17. Um preço final, então, sai por R$117. A economia é de R$23 numa compra de 100, ou seja, redução bastante significativa para o consumidor final. Então, justamente, né, as famílias que têm uma renda menor que vão acabar se beneficiando mais.
1: Segundo o governo federal, o fim da taxa das blusinhas foi possível devido ao combate efetivo ao contrabando e à regularização do setor desde 2024. Reportagem Graziela Mendonça.
4: E essas foram as notícias do governo do Brasil.
5: Uma realização da Secretaria de Comunicação Social da Presidência da República.
4: Com produção da empresa Brasil de Comunicação.
5: Fique agora com o Minuto do TCU e em seguida as notícias do Poder Judiciário e do Congresso Nacional. Boa noite.
4: Boa noite para você e até amanhã.
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9: Presidente do STF defende diálogo entre cortes constitucionais na abertura da 16ª Conferência Ibero-Americana.
10: Operação Faroeste. STJ recebe nova denúncia contra magistradas baianas.
9: Justiça do Trabalho levará serviços jurídicos gratuitos ao arquipélago do Marajó. no Pará.
10: Boa noite, eu sou Marcela Luiza.
9: E eu sou Walter Lima.
10: Começou hoje no Supremo Tribunal Federal a 16ª edição da Conferência Ibero-Americana de Justiça Constitucional.
9: Pela primeira vez, o Brasil sedia o evento, que reúne cortes de diversos países para debater o futuro do direito e da democracia. Judite Aragão.
11: Na abertura, o discurso do presidente do Supremo Tribunal Federal e do Conselho Nacional de Justiça, ministro Edson Fachin, foi um alerta sobre a defesa da independência judicial como pilar da cidadania.
12: Eleições continuam ocorrendo, parlamentos permanecem abertos, tribunais seguem decidindo até o dia em que tudo isso deixe de acontecer. E mesmo antes desse dia, a democracia já terá sido esvaziada de toda a sua substância constitucional. Nosso papel como jurisdição constitucional, quero crer, é precisamente identificar essa trajetória antes que ela se torne irreversível e valendo-nos dos mecanismos de proteção que as próprias constituições nos outorgam, defender o Estado de Direito e defender a ordem democrática.
11: O evento vai até amanhã e pode ser acompanhado pelo YouTube do STF.
10: STJ recebe nova denúncia contra 4 pessoas no âmbito da Operação Faroeste.
9: A operação investiga possível venda de decisões judiciais em esquema de grilagem e disputa de terras no oeste da Bahia. Fátima Uchoa.
13: Com a denúncia recebida, tornaram-se réus a desembargadora Maria do Socorro Barreto Santiago e a juíza Marivalda Almeida Moutinho, ambas do Tribunal de Justiça da Bahia, e os empresários Adailton Maturino dos Santos e Gessiane Souza Maturino dos Santos. E segundo o Ministério Público Federal, as práticas criminosas incluíram manobras no julgamento de recurso administrativo sobre a legalidade de portaria da Corregedoria do Tribunal Estadual, que determinava o bloqueio de matrículas imobiliárias, além de uma ação possessória sobre imóvel rural de grande extensão. Os dois empresários teriam entregado às magistradas dinheiro e bens de alto valor em troca de favores nos processos. O relator na Corte Especial do STJ é o ministro Og Fernandes.
10: Nunes Marques é o novo presidente do Tribunal Superior Eleitoral.
9: A cerimônia foi conduzida pela ministra Carmen Lúcia, que deixou a presidência após quase 2 anos no cargo. Estevam Furtado.
14: No primeiro discurso como presidente do TSE, Nunes Marques destacou que a democracia brasileira continua sendo decidida pela vontade livre do povo nas urnas. Ele defendeu a segurança das urnas eletrônicas, falou da importância do voto livre e sem pressão política ou econômica, e alertou para os riscos do uso irresponsável da inteligência artificial nas eleições. Depois de assinar o termo de posse, Nunes Marques deu posse ao ministro André Mendonça como vice-presidente do TSE.
10: Justiça do Trabalho levará serviços jurídicos gratuitos ao arquipélago do Marajó, no Pará, entre os dias 18 e 22 de maio.
9: A ação é coordenada pelo Conselho Nacional de Justiça e envolve mais de 50 entidades parceiras do Judiciário, Executivo e Sociedade Civil. Larissa Batista.
15: A ação quer garantir serviços judiciais de cidadania e de saúde para os moradores dos municípios de Breves e Portel, no arquipélago do Marajó, no Pará. A população vizinha do município de Melgaço também será atendida. Diariamente, um barco da Prefeitura Municipal fará o deslocamento dos interessados até os pontos de atendimento. Para mais informações, acesse o site tst.jus.br ou as redes sociais do TST.
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10: Uma boa noite.
9: E até amanhã.

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1: Eu sou Paula Groba e estes são os destaques de hoje do Jornal do Senado, que começa agora. Senado aprova e segue para sanção projeto que torna crime exercício ilegal da medicina veterinária. Comissão estende prazo para denúncia de violência doméstica. Sugestão popular pode beneficiar trabalhador em casos de FGTS atrasado. Boa noite. Mulheres vítimas de violência doméstica e familiar poderão ter mais tempo para denunciar os agressores. A Comissão de Constituição e Justiça aprovou um projeto que amplia de 6 meses para até 1 ano o prazo para a apresentação das denúncias. O texto seguiu com pedido de urgência para votação em plenário. Repórter Bruno Lourenço.
2: O projeto de lei aprovado pelos senadores dá às vítimas de violência doméstica e familiar até 1 ano para tomar providências legais contra seus agressores. O prazo hoje é de 6 meses, contado do dia em que a mulher tem o conhecimento do autor do crime. O senador Isalci Lucas, do PL do Distrito Federal, defendeu a extensão do prazo.
3: Nos casos de violência doméstica e familiar contra a mulher, a ofendida mora com o agressor, tem laços afetivos com ele e muitas vezes depende economicamente dele. Assim, a vítima necessita de um prazo maior de reflexão para exercer o direito de queixa ou representação, a fim de vencer o medo, a vergonha, o trauma e até mesmo o eventual sentimento que ainda nutre sobre o agressor e reunir as condições para denunciar as agressões sofridas.
2: Em caso de falha do Ministério Público, esse prazo também vai a 1 ano e começaria a contar a partir do término do período reservado à promotoria para o oferecimento da denúncia à Justiça. A proposta, que já passou pela Câmara dos Deputados e nas Comissões de Direitos Humanos e Segurança Pública do Senado, seguiu com pedido de urgência para votação no plenário. Se aprovada, vai à sanção presidencial.
1: E a Voz do Brasil deve ganhar um novo espaço de orientação e combate à violência contra a mulher. O Senado aprovou um projeto que reserva 1 minuto do programa para divulgar serviços de prevenção e enfrentamento, como o Ligue 180. O texto seguiu para a sanção. Repórter Pedro Pince.
4: O Senado aprovou o projeto da deputada Lídice da Mata, do PSB da Bahia, que obriga a divulgação de serviços de enfrentamento à violência contra a mulher no programa A Voz do Brasil. Pela proposta, o programa deverá reservar 1 minuto para divulgar serviços destinados à prevenção e ao enfrentamento desse tipo de violência, como o Ligue 180, Central de Atendimento à Mulher, que recebe denúncias e fornece orientações sobre leis, direitos das mulheres e serviços da rede de atendimento. A Voz do Brasil é o programa oficial de informações dos três poderes, transmitido de segunda a sexta-feira pelas emissoras de rádio entre 7 e 10 da noite. O projeto altera o Código Brasileiro de Telecomunicações, que obriga a retransmissão do programa. A relatora, senadora Damares Alves, do Republicanos do Distrito Federal, destacou a popularidade da Voz do Brasil.
5: Trazer para esse programa, que o Brasil inteiro ama, a canais de atendimento sobre violência contra a mulher, é um passo tão importante, presidente, na proteção e na defesa da mulher. E que agora a gente possa falar com todos, nos lugares mais longe do Brasil, onde às vezes a gente não consegue ir, a Voz do Brasil chega.
4: O minuto destinado à divulgação será incluído no tempo reservado à Câmara dos Deputados. O texto segue agora para a sanção presidencial.
1: Quem maltratar animais poderá enfrentar penas mais duras. A Comissão de Meio Ambiente aprovou um projeto que aumenta a punição para maus tratos, com previsão de 2 a 5 anos de reclusão, além de multa. Hoje a pena varia de 3 meses a 1 ano de detenção. As informações com Márcio Maturana.
6: A pena para quem maltratar qualquer animal pode aumentar dos atuais 3 meses a 1 ano de detenção, mais multa, para de 2 a 5 anos de reclusão, mais multa. Igual a pena já prevista para maus-tratos de cães e gatos. Esse projeto avançou da Comissão de Meio Ambiente para a Comissão de Constituição e Justiça. O texto do senador Confúcio Moura, do MDB de Rondônia, foi aprovado na forma de um substitutivo, incorporando outras 9 proposições sobre o mesmo tema, apresentado pela relatora Leila Barros, do PDT do Distrito Federal.
7: Em agosto de 2025, no município de Bananal, em São Paulo, um indivíduo forçou um cavalo cavalo a marchar por longa distância até a exaustão, o que teria causado sua morte.
6: Ainda segundo o projeto, a pena pode ser aumentada em casos que envolvam tortura, abuso sexual ou transmissão das agressões em redes sociais.
1: Além do aumento das penas para crimes de maus tratos, o Senado aprovou uma proposta que torna crime o exercício ilegal da medicina veterinária. A medida busca garantir mais segurança no atendimento aos animais e evitar riscos à saúde pública. Pelo texto, quem atuar como veterinário sem autorização poderá pegar de 6 meses a 2 anos de detenção, além de multa. A proposta segue para a sanção presidencial. O relator, senador Sérgio Moro, do PL do Paraná, afirmou que a punição será direcionada à prática clandestina, sem prejudicar profissionais como agrônomos e zootecnistas.
8: O PL, na verdade, mira o verdadeiro criminoso, o fraudador, o leigo e o clandestino que ameaçam a saúde pública.
1: O senador Efraim Filho, do PL da Paraíba, disse que o projeto aprovado representa um pleito dos conselhos regionais de medicina veterinária.
9: Uma demanda pela aprovação desse projeto é um tema que impacta no dia a dia do segmento, da categoria. Hoje, a relação com os animais, uma relação cada vez vínculos mais estreitos. A medicina veterinária está presente em muitas atividades do setor produtivo, então o exercício ilegal dessa profissão mereceu essa tipificação.
1: Quando o empregador atrasa o depósito do FGTS, o trabalhador pode sair no prejuízo. Uma sugestão popular transformada pelo Senado em projeto de lei quer garantir que as multas por esse atraso sejam repassadas ao próprio empregado. A proposta surgiu no programa E-Cidadania do Senado. A reportagem é de Rodrigo Rezende.
10: O Senado irá discutir como projeto de lei uma ideia apresentada no programa E-Cidadania, que determina que o valor total das multas e encargos arrecadados em razão do atraso ou falta de recolhimento do Fundo de Garantia do Tempo de Serviço, o FGTS, sejam repassados diretamente ao trabalhador prejudicado. O senador Paulo Paim, do PT do Rio Grande do Sul, que foi relator da sugestão legislativa na Comissão de Direitos Humanos e Legislação Participativa, afirmou que a proposta traz justiça.
11: Razoável, portanto, que eventuais multas incidentes sobre o recolhimento em atraso sejam destinados à conta vinculada do trabalhador. De igual maneira, o empregador que não recolher ou recolher intempestivamente as contribuições para o FGTS, deve arcar com eventuais prejuízos sofridos pelo trabalhador.
10: A sugestão legislativa foi apresentada pelo Instituto Fundo de Garantia do Trabalhador. Qualquer cidadão pode apresentar ideias de novas leis ao Senado. Para isso, basta acessar senado.leg.br/e-cidadania.
1: O senador Espiridião Amin, do PP de Santa Catarina, criticou a decisão do governo federal de zerar a cobrança de tributos sobre as compras internacionais de até 50 dólares, conhecidas popularmente como a taxa das blusinhas. A medida provisória já está em vigor, mas precisa ser analisada pelo Congresso Nacional em até 120 dias para não perder a validade. Amin afirmou que em 2024 a taxação havia sido aprovada em acordo com o próprio governo para proteger empregos e a cadeia produtiva da indústria têxtil brasileira. Na avaliação do parlamentar, a mudança representa oportunismo político e provoca instabilidade tributária, o que pode prejudicar setores produtivos.
12: O governo concordou e agora toma uma decisão, no mínimo com cheiro de politicagem. Criar solavancos tributários é uma forma de sabotar a economia.
1: Já o senador Paulo Paim, do PT do Rio Grande do Sul, lembrou os 138 anos da assinatura da Lei Áurea. Ao mencionar a data, o parlamentar destacou iniciativas legislativas aprovadas ao longo dos anos, como o Estatuto da Igualdade Racial e a Lei de Cotas, mas defendeu novos avanços na ampliação de políticas públicas de inclusão social e de ações afirmativas. Paim também citou dados sobre desigualdade racial no país. Segundo o senador, a maioria das vítimas de homicídio no Brasil ainda são pessoas pretas e pardas. E as mulheres negras ainda enfrentam taxas de desemprego mais altas.
11: Segundo a RAIS, no segundo trimestre de 2024, havia 7,5 milhões de desocupados e a taxa média de desemprego para os homens não negros era de 4,6%. Para as mulheres negras, 10,1%.
1: Música. trabalhos técnicos de João Lira. O Jornal do Senado fica por aqui. Acompanhe agora as notícias da Câmara dos Deputados. Boa noite e até amanhã.

0: 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Câmara dos Deputados. Plenário aprova restrições a condenados por crimes sexuais contra menores.
1: Deputados e governo encaminham acordo para diminuir escala de trabalho.
0: Câmara aumenta a punição para estupro de vulneráveis no ambiente militar.
1: Boa noite. A Câmara aprovou uma punição mais rigorosa para estupro de vulnerável no meio militar. O repórter Marcelo Larcher explica por que a mudança está sendo discutida.
2: A Câmara dos Deputados aprovou o projeto que altera as regras do Código Penal Militar para o crime de estupro de vulnerável, ou seja, quando a vítima tem menos de 14 anos de idade ou é uma pessoa com deficiência. O texto aumenta as penas previstas pela legislação militar, que é geralmente aplicada para punir militares em serviço. Dessa maneira, a punição iguala às previstas no Código Penal Comum. Atualmente, o Código Penal Militar prevê pena de 8 a 15 anos de prisão para o crime de estupro de menores de 14 anos, pessoas com deficiência ou sem discernimento para consentir. Já a legislação penal comum estabelece pena de 10 a 18 anos, sendo que a pena aumenta para 12 a 24 anos quando a lesão corporal grave e quando o estupro causar a morte da vítima, a pena é de 20 a 40 anos. O texto aprovado adota essas mesmas penas para os crimes ocorridos no âmbito militar. A proposta apresentada pela deputada Laura Carneiro, do PSD do Rio de Janeiro, também inclui regras que já existem no Código Penal. As penas se aplicam independentemente do consentimento da vítima, da experiência sexual anterior ou até da ocorrência de gravidez decorrente do crime. Relatora da proposta, a deputada Camila Jara, do PT do Mato Grosso do Sul, afirmou que o projeto corrige uma diferença entre o Código Penal Militar e a legislação penal comum, garantindo maior proteção a crianças e adolescentes e pessoas vulneráveis. Segundo a relatora, a proposta evita que militares recebam punições mais brandas do que civis em crimes da mesma gravidade. No plenário, o parecer foi lido pela deputada Érica Cocai, do PT do Distrito Federal.
3: O projeto e o parecer, eles equivalem ao Código Penal Militar ao que é previsto no Código Penal Comum, ou seja, a recrudescimento penal no Código Militar. E para além disso, ele exclui os atenuantes em casos de violência sexual. E aí, qualquer violência, qualquer que seja a vítima de violência sexual.
2: O projeto que aumenta penas para estupro de vulnerável no âmbito militar seguiu para análise do Senado. Da Rádio Câmara de Brasília, com informações de Daniele Lessa e Antônio Vital, Marcelo Larcher.
0: Homenagem. Roberto Monteiro, pai do PL, celebra os 217 anos da Polícia Militar do Rio de Janeiro, comemorados em 13 de maio. O congressista destaca o trabalho da Secretaria de Estado da Corporação e cumprimenta os quase 47 mil policiais, aos quais chama de heróis anônimos.
1: Roberto Monteiro, pai, se sente orgulhoso por ter enviado mais de 35 milhões de reais em emendas de sua autoria para as diversas forças de segurança fluminenses e acrescenta que a proteção da população é a prioridade do seu mandato.
0: Sargento Portugal, do Podemos, lista nominalmente os 46 agentes de segurança do Rio de Janeiro envolvidos em operações históricas contra o crime organizado, com apreensão de drogas e de armas, e dois policiais mortos durante assalto, para solicitar a promoção de todos por bravura.
1: Sargento Portugal presta sua homenagem aos 217 anos da Polícia Militar Fluminense e critica políticos que usam a corporação para fazer propaganda, mas ignoram as dificuldades da tropa. O parlamentar cita sua linhagem familiar de militares para reafirmar seu orgulho em ser policial.
0: Segurança Pública. Na avaliação de Carlos Jordi, do PL do Rio de Janeiro, o programa Brasil contra o Crime Organizado tem caráter eleitoreiro. O parlamentar afirma que os investimentos anunciados são insuficientes e que as medidas não enfrentam as facções criminosas de forma efetiva.
1: Carlos Jordi critica ainda o veto do governo a trechos de um projeto que endurecia regras para condenados pelo assassinato de policiais. Segundo o deputado, a retirada de dispositivos sobre progressão de pena e regime disciplinar diferenciado beneficia criminosos.
0: Alberto Fraga, do PL do Distrito Federal, classifica o novo plano do governo para a segurança pública como uma proposta sem inovação. Ele argumenta que medidas como o fortalecimento do sistema prisional, combate ao tráfico de armas e ampliação da perícia já existem há anos.
1: Alberto Fraga também alerta que o financiamento do programa, via BNDES, pode aumentar as dívidas dos estados. O deputado defende mais investimentos na fiscalização das fronteiras e na reformulação da Força Nacional.
0: Raimundo, PT do Rio de Janeiro, critica a proposta aprovada na Comissão de Segurança Pública que permite o saque do FGTS para a compra de arma de fogo. O deputado afirma que o objetivo do Fundo de Garantia é proteger o trabalhador em áreas como habitação e aposentadoria.
1: Raimond se diz preocupado com políticas de segurança pública baseadas na ampliação do acesso a armas. Ele avalia que o Congresso deve rejeitar esse caminho para preservar ações voltadas ao amparo social e ao fortalecimento da democracia.
0: Coronel Crisóstomo, do PL de Rondônia, defende a redução da maioridade para 16 anos nos casos de crimes graves. Ele afirma que a discussão na Comissão de Constituição e Justiça busca responsabilizar adolescentes que cometem crimes hediondos conforme as regras aplicadas aos adultos.
1: Coronel Crisóstomo avalia que a mudança é necessária para enfrentar a participação de adolescentes em crimes violentos. Ele avalia que a legislação atual não garante punição adequada para esse tipo de ocorrência, aumentando a sensação de impunidade.
0: General Girão, do PL do Rio Grande do Norte, critica a condução das políticas de segurança pública, afirmando que o aumento da violência exige mais do que os investimentos financeiros anunciados pelo governo federal.
1: O deputado também defende o fortalecimento das forças policiais, com mais garantias aos agentes de segurança. General Girão ainda critica o sistema de justiça do país e defende a redução da maioridade penal como resposta ao avanço da criminalidade.
0: Justiça. A Câmara aprovou restrições para condenados por crimes sexuais contra crianças e adolescentes. A repórter Daniele Lessa acompanhou a votação.
4: O plenário da Câmara dos Deputados aprovou o texto principal do projeto que cria restrições para pessoas condenadas por crimes sexuais contra crianças e adolescentes, como estupro de vulnerável, exploração sexual infantil e produção ou divulgação de pornografia infantil. A proposta altera a Lei de Execução Penal. Pelo texto aprovado, a Justiça poderá determinar o uso de tornozeleira eletrônica e estabelecer limites de circulação quando o condenado deixar o presídio ou estiver cumprindo pena em regime aberto. Essas restrições poderão impedir a aproximação da vítima e de sua família, escolas, creches, parques, praças e outros locais frequentados por crianças. O condenado também poderá ser proibido de trabalhar em atividades voltadas ao público infantil, pedir guarda ou adoção de menores, morar em locais com crianças que não sejam seus filhos ou enteados e manter contato com menores de 14 anos por meios digitais sem autorização judicial. O relator do projeto, o deputado Kim Kataguiri, do Missão de São Paulo, defendeu que o objetivo é reduzir o risco de reincidência e criar mecanismos permanentes de proteção a crianças e adolescentes.
5: A gente impõe medidas, penas restritivas de direito para pedófilos, a gente impede que o pedófilo tenha uma creche, tenha um parquinho, seja dono de qualquer estabelecimento frequentado ou que tenha como clientela crianças, adolescentes.
4: Outro ponto previsto é a obrigação de comunicar formalmente ao cônjuge ou companheiro sobre a condenação e as restrições vigentes. Para concluir a votação, ainda falta os deputados votarem uma modificação que amplia a medida também para menores acusados de crimes sexuais contra crianças e adolescentes. A emenda, apresentada pelo deputado Marcel Van Hatten, do Novo, do Rio Grande do Sul, altera penalidades previstas no Estatuto da Criança e do Adolescente. O debate sobre esse ponto gerou polêmica entre os parlamentares. A votação do texto principal chegou a ser suspensa. A emenda amplia de 3 para 6 anos o prazo máximo de internação de adolescentes que pratiquem atos infracionais com violência. E nos casos análogos a crimes hediondos, o prazo pode chegar a 12 anos. A emenda também prevê transferência para estabelecimento prisional comum quando o adolescente atingir a maioridade durante o cumprimento da medida socioeducativa em local separado dos detentos comuns. O deputado Marcel Van Hatten defendeu que os deputados se manifestem em votação nominal.
5: Se eles quiserem votar a favor de criminoso hediondo, vota a favor, mas deixa votar. Que acordo é esse que nós do Novo temos que retirar um destaque que é para punir melhor aqueles que são criminosos, porque senão não voto o resto do texto. Eu não vou admitir passar pano para esse tipo de bandido, não. Não vou retirar o meu destaque nem o pedido de nominar. Isso é um direito nosso.
4: A votação do projeto que cria restrições para condenados por crimes sexuais contra crianças e adolescentes ainda precisa ser concluída pelos deputados antes de a proposta seguir para o Senado. Da Rádio Câmara de Brasília, Daniele Lessa.
0: Política.
1: Clarissa Tércio, do PP de Pernambuco, protesta contra a decisão do Ministério Público Federal de arquivar denúncia de violência política e de gênero que ela teria sofrido na Comissão da Mulher, contradizendo conclusões da Polícia Legislativa, que comprovam a injúria e o ataque misógino.
0: Clarissa Tércio evidencia a insegurança no ambiente de trabalho a que deputadas estão expostas e questiona qual o limite tolerável para a liberdade de expressão. Para a deputada, o arquivamento de seu processo evidencia a parcialidade das decisões judiciais, razão pela qual ela vai recorrer.
1: Paulão do PT critica a tramitação de um processo eleitoral em Alagoas que determinou a cassação de seu mandato. O deputado alega que a ação avançou sem que ele pudesse exercer plenamente o direito à ampla defesa e ao contraditório.
0: O deputado também afirma que vai continuar recorrendo da decisão e defendendo a legitimidade do mandato obtido nas urnas. Paulão sustenta que a eventual mudança no resultado eleitoral desconsidera a votação recebida e reafirma a disposição para seguir na disputa política.
1: Márcio Gerri, do PCdoB, acusa membros do governo do Maranhão de utilizarem um aparato estatal em favor de interesses políticos e familiares. O parlamentar denuncia a articulação de uma CPI na Assembleia Legislativa com o objetivo de atingir adversários da atual gestão.
0: De acordo com Márcio Gerri, o governo deixou de lado compromissos com a população para priorizar ações com foco eleitoral. Para ele, trata-se de uma tentativa de manutenção no poder.
6: Desenvolvimento Regional.
1: Ricardo Maia, do MDB da Bahia, mostra como as emendas impositivas são fundamentais, especialmente para garantir saúde e infraestrutura para municípios com receitas precárias. Ele citou como exemplo a compra de UTIs móveis e viaturas para as cidades de Araci, Vanderlei e Jaguaripe.
0: Ricardo Maia defende também que ações do Executivo, como a duplicação da BR-116 e a construção de institutos federais, são fundamentais para o crescimento do sertão baiano e do Brasil, reforçando o Pacto Federativo e os investimentos no futuro do país.
6: Meio ambiente.
1: Pedro Lucas Fernandes, do União, alerta para os impactos econômicos da possível criação da reserva extrativista Tauamirim, no Maranhão. Segundo o parlamentar, a medida pode comprometer empregos, investimentos e o funcionamento do complexo portuário do estado.
0: Pedro Lucas Fernandes assinala que comunidades locais não teriam sido ouvidas durante o processo conduzido pelo ICMBio e Ministério do Meio Ambiente. Em nome da conciliação entre preservação ambiental e desenvolvimento econômico, o deputado pede a suspensão da criação da reserva.
6: Economia.
1: Merlon Solano, do PT do Piauí, cumprimenta o governo federal pela decisão de reduzir impostos para compras internacionais até $50 e reduzir para 30% as taxas para aquisições até $3,000. Em seu entendimento, a medida valoriza o salário e insere o Brasil no comércio global.
0: Merlon Solano destaca inovações trazidas pela reforma tributária, como a criação do cashback. Ele defende a compensação de perda de arrecadação com a taxação de apostas eletrônicas e dos super-ricos e classifica como enganosa as afirmações de que o governo só aumenta tributos.
1: Lafayette de Andrada, do PL de Minas Gerais, critica o leilão de energia promovido pelo governo federal para a contratação de termoelétricas. Ele alerta que a medida contraria compromissos ambientais assumidos pelo Brasil e pode aumentar em mais de 10% a conta de luz dos consumidores.
0: Lafayette de Andrada acrescenta que órgãos de fiscalização já pediram a suspensão do leilão por falta de transparência e por mudanças repentinas nos preços. Segundo o parlamentar, o edital também ameaça desalojar milhares de famílias de agricultores assentadas no norte de Minas.
1: O STF começou a julgar as ações que tratam das regras de distribuição dos recursos da produção do petróleo. Segundo Marcelo Crivella, do Republicanos do Rio de Janeiro, não há justificativa para retirar receitas dos estados produtores, enquanto se mantém a arrecadação integral de outros recursos naturais, como os minérios.
0: De acordo com Marcelo Crivella, o Rio de Janeiro já sofreu impactos econômicos históricos, como a transferência da capital para Brasília. O parlamentar reforça que o estado depende dos royalties para financiar áreas críticas como segurança pública, saúde e educação.
1: Bongás, do PT do Rio Grande do Sul, defende a ampliação da faixa de isenção do imposto de renda, argumentando que reduzir a tributação fortalece o consumo das famílias.
0: O deputado também sustenta que a mudança impulsiona a economia ao ampliar o poder de compra da população. Além disso, Bongás reforça o apoio a propostas voltadas às condições de trabalho, como o fim da escala 6x1.
6: Trabalho.
1: Deputados fecham acordo para simplificar proposta de redução da jornada de trabalho. A repórter Silvia Munhato tem as informações.
7: O presidente da Câmara dos Deputados, Hugo Mota, afirmou que as negociações sobre o fim da escala de trabalho 6x1 se encaminham para uma alteração constitucional que reduz a jornada de trabalho de 44 horas semanais para 40 horas, com 2 dias de descanso e sem perdas salariais. Hugo Mota teve uma reunião para debater o tema com o ministro do Trabalho, Luiz Marinho, o ministro das Relações Institucionais, José Guimarães, líderes do governo e membros da comissão especial que trata da redução da jornada. Segundo Mota, situações específicas poderão ser tratadas pelos próprios trabalhadores e empregadores.
8: Nós queremos também fortalecer as convenções coletivas para que elas possam tratar das particularidades de cada setor. Também estabelecemos que será necessário o projeto de lei encaminhado pelo Executivo para podermos adequar a legislação às mudanças que faremos à nossa Constituição pela redução da jornada de trabalho.
7: O presidente da comissão especial que analisa a redução da jornada, deputado Alencar Santana, do PT de São Paulo, disse que vai ficar faltando decidir se haverá alguma compensação para os empresários e se haverá transição. Alencar defendeu a implementação imediata da mudança de jornada.
9: Eu, de minha parte, entendo que nós temos que implementar tudo que pudermos já. Há uma necessidade. Mas esse é o debate que nós vamos continuar amadurecendo. Logicamente, queremos e vamos garantir esse direito aos trabalhadores, mas, ao mesmo tempo, ninguém jamais pensa em quebrar a economia brasileira. Na verdade, nós entendemos que vai ter um ganho de escala de produtividade adiante.
7: A comissão especial fez audiência pública para debater os efeitos das mudanças para as mulheres e para pequenas empresas. Da Rádio Câmara de Brasília, Silvia Minhato.
0: Fernando Mineiro, do PT do Rio Grande do Norte, compara a resistência ao fim da escala 6x1 com os movimentos contrários à abolição da escravidão no Brasil. O parlamentar entende que a redução da jornada para 40 horas semanais representa uma medida de justiça social.
10: Nós temos também aqueles e aquelas que pregam o terror na sociedade com mentiras, com fake news, com manipulações, da mesma forma que aconteceu quando, em 1940, foi criado o salário mínimo, da mesma forma quando se colocou em debate a recuperação real do salário mínimo. Esse setor que defende o empresariado, que aliás são maioria aqui nessa casa, diga-se de passagem, mas serão derrotados, porque o povo brasileiro está acompanhando esse debate.
1: De acordo com Fernando Mineiro, setores contrários à mudança propagam o medo para criticar a proposta, assim como ocorreu em debates históricos sobre direitos trabalhistas. O parlamentar espera que o Congresso acompanhe o entendimento da população e aprove a redução da jornada.
0: Na visão de Paulo Lemos, do PT do Amapá, a Câmara deve priorizar debates que impactem diretamente a vida da população. O parlamentar argumenta que embates ideológicos e ofensas pessoais não contribuem para o desenvolvimento econômico e social do país.
1: De acordo com Paulo Lemos, a discussão sobre a redução da jornada de trabalho é uma das prioridades com amplo apoio popular. Ele propõe a realização de estudos técnicos e o diálogo com o setor produtivo para avançar em uma proposta de forma equilibrada.
6: Direitos Humanos.
0: Jandira Fegari, do PCdoB do Rio de Janeiro, lembra que o 13 de maio marca os 138 anos da abolição formal da escravidão no Brasil. A deputada afirma que a Lei Áurea, apesar de ter sido uma conquista do movimento abolicionista, não garantiu à população negra o acesso pleno a direitos.
1: Jandira Fegari defende políticas afirmativas e medidas de reparação para enfrentar o racismo estrutural no país. Ela ressalta que as mulheres negras sofrem os maiores impactos das desigualdades sociais na renda, na educação, no trabalho e nas diferentes formas de violência.
6: Educação.
0: Rubens Pereira Júnior, do PT do Maranhão, destaca projeto de cursinho gratuito que prepara jovens de São Luís para o acesso ao ensino superior. Ele assinala que a iniciativa, fundada em 2023, tem ajudado a realizar o sonho de muitos jovens da periferia da capital do estado.
1: Rubens Pereira Júnior informa que o projeto já registra mais de 300 aprovações em institutos federais e universidades públicas. O congressista destaca que o cursinho passou a receber apoio federal em 2025 por meio da Rede Nacional de Cursinhos Populares. populares.
0: Professora Luciene Cavalcante, do PSOL, critica a postura da Prefeitura de São Paulo diante da greve dos servidores da educação. Segundo a deputada, a proposta de reajuste de apenas 13,5% parcelado em 2 anos desvaloriza a categoria.
1: Professora Luciene Cavalcante também critica a reforma administrativa, que, segundo ela, prejudica a carreira do magistério e afeta direitos de aposentados e pensionistas. Para a deputada, o projeto abre caminho para a privatização da educação infantil.
0: Termina agora o Jornal Câmara dos Deputados, com trabalhos técnicos de Everson Roni e apresentação de Márcio Aquilissardi e José Carlos Andrade. Uma ótima noite para você.
1: A Voz do Brasil volta amanhã. 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
1: 20 horas e 1 minuto.
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4: A Prefeitura de Varginha está convocando as famílias beneficiárias do programa Bolsa Família para o cumprimento da condicionalidade de saúde exigida pelo programa federal. É necessário realizar o acompanhamento nutricional, conhecido como pesagem, além de manter em dia a vacinação das crianças e o pré-natal das gestantes beneficiárias. As famílias devem procurar a unidade básica de saúde de referência de seu bairro para fazer o acompanhamento e receber orientações. Para o atendimento, é preciso levar o cartão de vacinação, cartão do SUS e também CPF. O serviço está sendo realizado em diversas unidades de saúde do município, em horários específicos durante a semana. Entre os locais de atendimento estão as unidades dos bairros Novo Tempo, Vargem, Barcelona, Santa Mônica, Rio Verde, Santana, Sion. Também Montserrá, Girassol, Zona Rural, Pinheiros, Corsete, Fátima 1, Jardim Áurea, Colonial e Padre Vitor. A Prefeitura reforça que o acompanhamento é indispensável para manter o benefício regularizado e garantir o acesso contínuo ao Bolsa Família. Os horários de pesagem de cada unidade estão disponíveis no site da Prefeitura, varginha.mg.gov.br.
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2: É isso aí, galera. Forte abraço pra você chegando comigo através da 102.3 Rádio Melodia, rádio que mais cresce em audiência. Eu daqui, você daí, te convido a ficar junto comigo até as 23 horas.
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2: Hoje é quarta-feira, dia 13 de maio de 2026. Eu chego te pedindo licença, hein? Gostaria de fazer companhia pra você na sua casa, no seu carro, no seu trabalho, no teu lazer, eu e você, você e eu.

0: É isso aí, galera. Hoje é dia 13 de maio de 2026. Eu chego pedindo licença pra você. Gostaria de fazer companhia pra você na tua casa, no teu carro, no teu trabalho, no teu lazer. Eu e você, você e eu.
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0: E vou chegando, mandando aquele abraço especial à galera que chega com Neneco Barros através da página Rádio Melodia, através da página Neneco Barros, através do Face Rádio Melodia, através do Face Neneco Barros e através dos sites radios.com/melodia. Tamo junto, misturado e organizado no sul de Minas para o Brasil e para o mundo através da NET. Vamos.

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1: Não vai não, ele não vai não.
0: Eita, criatura, eu vou sim, depois das 23 horas, vamos agarrar lá junto, criatura. Vamos lá em casa. Tem costela na brasa, tem até prima dançadeira. Eita.
2: Vamos lá em casa que tem churrasco.
0: É, mandando aquele abraço pra galera que chega com o Neneco Barros através do nosso telezap. Você já mandou o seu recado pro Neneco Barros? Ainda não, criatura.
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0: Ô, criatura, larga a mão de preguiça. Prega o dedo aí no embigo do telefone, grava seu alô, grava seu recado, manda pra mim. Código de área aqui é 35, ó. 3690-2743.
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0: 35 é o código de área, 3690-2743 é o nosso telezap. É, e começando essa quarta-feira com chave de ouro, eu vou lá em Cambuquira. Fala com meu amiguinho Fabrício. Boa noite, Fabrício.
3: Boa noite, meu irmãozinho Neneco Barros. Tudo bem com você?
0: Bom demais, meu querido. Melhor agora.

0: Vaneirão!
1: Vaneirão? Gaúcho na fronteira.
0: Da fronteira.
1: Começamos com ele hoje, hein?
0: Ofereço pra você, pra Estelinha.
1: Obrigado, queridão.
0: Pra Leila.
1: Tamo junto.

0: Cirilo,
1: da Itatiaia.
2: Colorado.
1: Colorado da Itatiaia.
3: Vamos ver um jogo daquele nosso timinho, meter fogo no galpão e incomodar os vizinhos.
2: Karina Baldin, da Rádio Minas FM.
1: A da Minas, meus
2: Lucas
1: irmãozinhos
2: Roberto,
1: da Minas. Lucas.
2: Ranieri.
1: Ranieri.
2: Marco Aurélio.
1: Marco Aurélio. Todos os profissionais das vozes, companheiros artistas do rádio.

0: Canhão.
1: Canhão?
0: Antônio Carlos, o Canhão.
1: Ah, Antônio Carlos, o Canhão. Beleza, tá
0: Toninho.
1: Combinado. Toninho.

0: prefeita Simara.
1: Pra prefeita Simara, abraço pra prefeita Simara.
0: O book daí que eu pego o book de caca.
1: Tem ovelha na fronteira. Esse é meu amiguinho Fabrício. Pregando o mug lá em Cambuquira. Mandar um abraço pra prefeita de Cambuquira, né? Afinal de contas, ontem Cambuquira completou mais um ano de vida.
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1: Cidade próspera, povo hospitaleiro.
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1: Agora de Cambuquira eu vou dar uma passadinha, sabe onde? Vou lá em Volta Redonda, lá no Estadão do Rio de Janeiro. Bater um papo com meu querido Edmar Batista. Boa noite, Edmar.
3: Fala aí, meu amigo Neneco Barros.
1: Boa noite, Edmar.
3: E aí, como é que tem passado?
1: Graças a Deus.
3: Beleza?
1: Tudo sob controle,
3: Edmar.
1: Ah,
3: então tá bom. Passando por aí. Desejar uma boa noite aí pra você, né?
1: Gratidão.
3: E pra todos os ouvintes, uma boa programação, né? E mandando um abraço pra essa galera aí. Começando aí, nosso Ronaldão, criador de Maritaca, né? É, nosso Fabrício lá em Cambuquira, o rei de Cambuquira. Um abraço pra ele lá de família lá. Um abraço lá pro Sargento Clodoaldo também. Tá sumido. Um abraço, Sargento Clodoaldo. Vamos mandar um abraço pro Rio de Janeiro aí, pra São Paulo, nós estamos por aqui. Um abraço pra você e família aí. Um abraço lá pro seu Bonandinho também, né? Carlão do Centenário, que sempre passa por aí, deixa um abraço pra galera de Volta Redonda, né? Um abraço pra ele e família lá. Um abraço também pro nosso Thiago Oliveira. Um abraço lá pro nosso Dirce. Um abraço lá pra Dona Marli, né?
1: Dona Marli.
3: E o grupo, União de Amigos lá também.
1: Com certeza.
3: Hoje também, né, Nené? Feriado lá.
1: Feriado lá, né?
3: De São Benedito. Então, eu fiquei, a cidade ficou pequena lá. O Dirce, mas Dona Marli, Thiago Oliveira. O Dirce, falei, rapaz, essa noite eu vou ter que dormir dentro do garrafão, não tem jeito não. Apesar que tá frio, eu falei, rapaz, entra lá dentro que a Dona Marli vai tampar, você não sai mais.
1: Ai, pronto.
3: Difícil, né? Me ajuda aí. Mas vamos mandando um abraço lá especial também, né? Pra Dona Rosa, nosso Manuel também, uma boa noite pros dois lá. Um abraço também pro nosso Gilson Silveira lá. Pra você aí também, né? Uma
1: obrigado,
3: boa noite,
1: queridão.
3: Abençoada aí. Logo com as cobertas aí, meu filho. Rio de Janeiro começou a esfriar.
1: Não,
3: a chapa tá esquentando
1: também.
3: Pra cá. De frio, né? E o resto é... Você já sabe como é que funciona, né? Então não tem
1: beleza.
3: Jeito. Neneco, filho, manda pra nós aí, pra essa galera aí. Breno Reis, Marco Viola. Violeiro sem viola, meu filho.
1: Violeiro sem viola.
3: Deixa o povo comer aí.
1: Comigo,
3: daqui a pouco
1: criatura.
3: Nós vamos procurar um serviço aqui, que aqui não para. Aqui é igual o água, que a galera fala aí. A água não para. Então Volta Redonda não para. É noite inteira, vai fazer o quê? Não tem jeito, né?
1: Beleza.
3: Falou, meu amigo. Um abraço aí. Pra você,
1: abraço
3: fica
1: pra
3: com
1: você
3: Deus.
1: Também.
3: Você tem uma noite abençoada aí. Até a próxima, se Deus quiser. E parabéns lá, né? Porque é feriado, né? Vamos ver o que o disso vai aparecer. Talvez ele nem apareça hoje.
1: Ah,
3: né?
1: É perigoso.
3: Feriado,
1: não aparecer,
3: tá de manhã
1: né?
3: Tomando, aí fica difícil.
1: Tá tomando uma.
3: Vai dizer que não tá tomando mais, não. Vamos ver o que ele vai falar hoje.
1: Ah, tô vendo.
3: Falou, seu disso. Um abraço aí. Fica com Deus aí.
1: Abraço pra você, meu querido Edmar, pra toda a Volta Redonda no Estadão do Rio de Janeiro. Lugar lindo, maravilhoso, né? O Rio é lindo demais da conta.
2: Vamos lá em casa.
1: Que trapalha lá uma turma lá que vai lá fazer bagunça.
2: Eita! Vem ovelha da fronteira, deixa que vem. Tem costela de primeira, deixa que vem. Tem picanha bem...
1: Boa noite, Neneco. Boa noite, meu amigo Quiabo. Fazia tempo que não aparecia por aqui, meu amigo Quiabo. Boa noite pra você. Muito bem-vindo, viu, Quiabo? Agora eu vou em Três Corações falar com o Zé Braz. Boa noite, Zé.
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5: Alô, Neneco Barroso. José Braz, aqui de Três Corações.
1: Boa noite, Zé.
5: Aquele abraço. Vou pedir as músicas
1: para você
5: vocês, por favor. Gostaria de ouvir. Com o Taiguara.
1: Taiguara.
5: Sonho de Ícaro.
1: Sonho de Ícaro.
5: Com a Clara Nunes.
1: Clara Nunes.
5: Conto de Areia.
1: Opa!
5: E com a Maria Bethânia, Reconvexo.
1: Beleza, Zé. Tá combinado.
5: Taiguara,
1: querido.
5: Sonho de Ícaro. Clara Nunes, Conto de Areia. E Bethânia, Reconvexo. Boa noite.
1: Boa noite pra você.
5: Tudo
1: também.
5: De bom pra vocês.
1: Obrigado,
5: aí, tá bom?
1: Querido.
5: Bom programa.
1: Deus abençoe. Aquele
5: abraço. Tchau.
1: Abraço, meu querido Zé.

0: Para você, para a família, para o Fabrício, para a família do Fabrício, ao companheiro Oswaldo Jardim e aqueles que estão aí de norte a sul, de leste a oeste do Brasil. Lego até amanhã, Darcy Frutuoso. Boa noite, Darcy. Abraço para você, para toda a Cambuquira. Abraçando a toda essa galera que você mencionou aí. Um abraço especial, então, ao nosso amigo Oswaldo Jardim, que tá lá com o nariz pregado no rato, escutando nós.
1: Vamos lá em casa. 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
0: Boa noite, Nené. Com a fé que ilumina o caminho, a força que sustenta o coração, é a esperança que renova a alma. Acredite, confie e tenha fé, pois tudo é possível para aqueles que creem. Boa noite! Boa noite, meu querido companheiro Fábio!
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0: Boa noite, Neneco Barros, tudo bem com você aí? Tudo bem, por aqui tudo normal, tudo certo. É o Romualdo do sítio Pitangueiras. Neneco, gostaria de ouvir duas músicas, se possível. São elas, Costume, com Paula Fernandes, Eu e Você, com a dupla João Paulo e Daniel. Vou oferecer para todos os seus ouvintes, para você, que alegra as nossas noites. Prega um mug daí, Neneco, nós tá pregando um mug de casa.
1: 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Vamos.
0: Abraço pra você, Romualdo. Abraço pra você, pra toda a galera aí no sítio Pitangueira.
3: Correia da fronteira.
0: Deus abençoe, viu? Muito obrigado pelo teu carinho, pela tua audiência.
1: Tem picanha bem campeira. Deixa que vem.
0: Ô, oh, Neneco, boa noite.
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1: Tem uma faca canhadeira.
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0: Uma boa noite pra você também, meu querido Balandino.
5: Vamos lá em casa.
0: Bem-vindo, criatura.
6: Boa noite, Nené. Boa Como noite. É que tá vocês? Tá bom? Bom toda demais, a família, tá dia. Tudo bem, né, Nené?
0: Melhor agora falando.
6: Então tá joia, que Deus ajuda, tá Nené. Hoje semana pra nós nuvem escura e vida dura, tá joia?
0: Beleza, tá combinado.
6: Eu vou mandar pra Dona Rosa, Manuel, Quiabo, Carlão Centenário, Criador de Maritaca, o Moisés Picheiro. Ô, Moisés, um abração pra você. Tá bom? Deus te ajuda. Bastante saúde, viu, Moisés?
0: Beleza, abração.
6: Cezinha Vito, o Coca-Cola, o Zé da Égua, Sapinho, o Edmar de Volta Redonda, o Vitor Elétrico, né? Criador, o Sargento Clodoaldo, Três Corações, o Luiz Alberto da Clube, né?
0: Luiz Alberto, companheiro de rádio.
6: O Paulinho do Burro. O Fabrício de Cambuquira. Ô, Fabrício, um abração pra você. Que Deus te abençoe, viu? Vou mandar lá pelo e-mail também. E pra todos os ouvintes, né?
0: Beleza, Melodia. Porra.
6: Tem um rapaz aí também das Pitangueiras, né? Sítio Pitangueira. Um abração pra você, do Valandino, tá joia? Então, uma boa noite. Até amanhã, se Deus quiser. Que Deus abençoe a todos.
0: Abraço, meu querido Balandino. Deus abençoe, obrigado pelo teu carinho.
1: Uma prima dançada.
0: Meu amigo Cezinha Vito, boa noite.
7: Boa noite. Que Neneco Barros. Tudo bem? Deus abençoe
0: bom
7: você.
0: Demais. Deus abençoe
7: que Deus
0: você
7: abençoe
0: também,
7: toda a sua família.
0: Obrigado, querido.
7: Que Deus abençoe também a todos os ouvintes da nossa rádio Melodia 102.3 Melodia FM. Beleza? Manda música pra nós aí. Pra turminha aí. Pra Claudinha Lima. O Gabriel no teatro. Beleza? O Gilbertinho Coca-Cola. O Fabrício lá de Cambuquira. O seu Valentino. Beleza? E a toda a família dele também. Lá do Fabrício. Fabrício também, do Subalandino também. Bujá, Amarildim, Marildo, lá da Vila Barcelona, do Alto da Vida Barcelona. E para todos os ouvintes que estão nos ouvindo, nossa rádio, Melodia 102.3, beleza? Manda a música para todo mundo aí. Manda aí todos aí. Beleza? Manda a música do Lúlio Marrone.
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1: Beleza, Cezinha. Abraço, meu querido. Abraço pra você, pra toda a família. Abraço na Claudinha, na galera toda aí. Tamo junto, viu?
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1: Boa noite, Nené. Que é o Rodrigo Freitas. Boa noite, Rodrigão. Bem-vindo à Rádio Melodia.
3: Ô, Nené. Manda um abraço pra nós aí, manda uma moda boa pra nós aí,
1: né? Primo, o que aí?
3: Zé Carlos Barbudo da Prefeitura.
1: Ah, Zé Carlos! João
3: Pedro de Freitas. Manda um alô pro Fabrício Camuquira aí, galera.
1: Beleza pura! Manda um abraço, Zé Carlos Barbudo. Zé Carlos Barbudo, que foi na Precisa do Norte a pé, rapaz, gastou 70 par de botina. Ah, Zé, larga a mão de ser mentiroso. Onde é que já se viu gastar 70 par de botina? Se fosse um, até acreditava. Abraço pra vocês aí, Rodrigão. Abraço, Zé Carlos. Abraço a toda a galera aí.
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1: Boa noite, Nené. Forte abraço pra você, do amigo Sidney. Nené, comanda pra gente com André Andrade, Mulher Ingrata. Se der, manda também com Joel Amaral. Eu acho bom. Muito obrigado, Nené. Deus abençoe você, sua família. Ótima noite pra você. Forte abraço do amigo Sidney pra você e pra todos os seus ouvintes da Melodia. Deus proteja todos nós. Fica com Deus, meu amigo. Até amanhã, se Deus quiser. Prega o mugue daí que eu prego de casa. Abraço, Sidney. Tamo junto, criatura. Quem mais mandou um oi pra nós? Vamos mandar um boa noite pra amiga, minha amiga Silvana. Boa noite, Silvana. Paulinho, seja bem-vindo. Paulinho some de vez em quando, ele aparece. Boa noite, Paulinho.
4: Olha, Neco. Beleza?
1: Bom demais, Paulinho.
4: Como é que tá as coisas, né?
1: Graças a Deus, tudo bem.
4: Friou aí, né?
1: Friou, Paulinho.
4: Tá frio pra dedão, né?
1: Tô tossindo.
4: Frio pra dedão, né?
1: Eu fecho o microfone, né? Aqui,
4: pediu uma música.
1: Pega a tosse.
4: Por favor, toca pra nós, hein? Valéria Barros.
1: Valéria Barros.
4: E Fátima Leão.
1: Opa!
4: A música chama Em Cima de Outro.
1: Eita!
4: Pode ser?
1: Pode.
4: A Valéria Barros e Fátima Leão.
1: Minha prima rica.
4: A música chama Em Cima de Outro.
1: Beleza.
4: Falou, garoto.
1: Abraço, querido.
4: Pra nós aí. Três pro Campeirinho aí, lá em Três Pontos.
1: Beleza. Olá, abraço, falou. Campeirinho.
4: Tchau, obrigado.
1: Daqui a pouquinho, Paulinho, chegando então a minha prima rica, Valéria Barro. Tem a Aline Barro também. Tem o João de Barro, construtor.
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1: Boa noite, Neneco. Neneco, eu gostaria de ouvir Mississippi com Jaine. Vou mandar pra você, pra sua família, pro Fabrício e pra todos os seus ouvintes.
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1: Boa noite pra você também, minha amiga Ione Souza, coladinha comigo lá no Estadão da Bahia. Ione, um abraço pra você também, daqui a pouquinho, Jaine.
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1: Meu amigo Leandrão, tá chegando comigo, prega o muxidão.
5: Boa noite, meu amigo Nenecos. O Sidão aqui do Áurea. Jardim Áurea aqui, um forte abraço a vocês da Melodia. O Sidão, essa música pra minha esposa Marinês, a todos os ouvintes, é muita agenda, fala todo mundo.
1: Beleza.
5: Meu amigo Zé da Égua também. O Luiz Fernando, o Carlos Fernando da Rádio Melodia também, meu vizinho aqui em cima. Tamo junto aqui, ó. Toca essa música pra mim, por gentileza. Diogo e Maciel, Amor em Segredo.
1: Amor em
5: por
1: segredo.
5: Gentileza, meu amigo. Diogo e Maciel, Amor Maciel. E Segredo.
1: Deixa
5: um forte
1: comigo,
5: abraço, o Sidão aqui do Aura, todos os ouvintes, a você aí da Melodia. Tchau, meu irmão.
1: Abraço, Sidão, boa noite pra você, pra toda a família aí, obrigado pelo carinho, viu? Abraçando toda essa galera aí no Jardim Áurea. Boa noite, Nené, tudo bem? Toca Roberta Miranda pra mim. Aô, potência, falou. Fica com Deus. Abraço, minha amiga Ângela. Muito bem-vindo aqui à nossa Rádio Melodia, Ângela. Obrigado pelo carinho, tamo junto, misturado e organizado.
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1: Opa!

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1: com nós. Eita!
0: Picanha bem campeira.
1: Neneco, manda um outro abraço aí, obrigado pelo carinho de sempre, eu que agradeço aí a galera lá no Estadão da Bahia, coladinho com a gente.
0: Uma prima dançadeira, tomara que tenha salão.
1: Ô, criatura, vamos chacoalhar o pelo aqui, já são 20 horas 27 minutinhos. Meu Jesus amado, nós tá mais atrasado aqui, mais apertado que a caixa do Zezé de Camargo. Prega o mugue daí, que nós vai pregando o mugue de cá.
0: 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Vamos lá em casa que tem churrasco na brasa.
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1: Beleza, galera? São 20h31. Prega o bug daí que eu prego de cá.
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isso aí, galera. 20 horas 35 na melhor do sul de Minas. Vamos chegar ao bambu aqui. Tô devendo uma música aqui. Ângelo Máximo. Domingo Feliz. Prega o muque daí que eu prego de cá.

0: Beleza, galera? Tá chegando a hora, né? Vamos lá. Opa, quem vai chegar juntinho aqui na melodia? Deixa eu... Rapaz, Biafra, atendendo meu amigo Zé Braz. Comparação
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0: Beleza, galera? 20h52, sabe de onde? Na melhor do sul de Minas. Eu daqui, você daí. Aô, criatura, vou mandar um abraço pra galera que tá chegando com o Neneco Barros. É, você já mandou o seu recado pro Neneco? Não! Ah, meu Jesus! Casca o dedo no embigo do telefone, grava seu alô, grava seu recado, manda pra mim, viu? Código de área aqui é 35-3690-2743. Quem tá chegando comigo? Vamos lá, boa noite! Boa noite! Boa noite, Neneco! Tenha uma maravilhosa noite, bom descanso. Que Deus te abençoe grandemente, você, sua família. Grande abraço pra você, da Iodete, da Érica, dona Isabel. Ela tá lavando a garganta, Neneco. Ah, dona Isabel! A dona Isabel já tá lavando a garganta por dentro, Isabel. Daqui a pouquinho eu vou moer as palavras também, viu? É só dar 23 horas, nós vamos agarrar no suco da confusão.
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0: Manda um abraço aí pra Sueli, pro Celso e pra todos que estão ligados.
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0: Abraço pra você, Odete, Érica, Isabel, Sueli, Celso, a galera toda ligadinha com a gente aí. Obrigado pelo carinho, viu? Boa noite, Nené! Boa noite pra você também, meu parceiro, companheiro Joana! Nené, prega um muque aí, toca pra mim uma música do Ultraje a Rigor. Pode ser, nós vamos invadir sua praia. Ô, oh, sorteio de banho.
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0: Ô, Joanas, abraço pra você, pra Ju, pra Carol, pra galera toda aí no condomínio Tulipas do Campo, viu? É, essa música foi uma provocação dos paulistanos aos cariocas.
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0: eu não conheço praia, rapaz. Rapaz, ô, Joana, o mais longe que eu fui foi na Priscila do Norte, criatura.
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0: Boa noite, Neneco. Boa noite, meu amigo Zé da Égua. Como quiser.
2: Neneco, boa noite, Zé da Égua. Toca uma moda pra nós.
0: Tá louco,
2: os Amado Batista aí. Zé, Thiago Oliveira, Rodrigo Sapim, Juliano Cowboy, Paulinho do Burro, Sou Balandino, Puc Diabo, Criador de Mitaca. É pra você também.
0: Obrigado, Zé.
2: Pra todo mundo que ouvindo. Vai pro subtenente também. Pro Cidão ali em Jardim Aure.
0: Combinado.
2: Pra todo mundo que ouvindo. E se der tempo, toca pra mim um Zezé de Camargo Luciano aí.
0: Zezé mais Luciano? Vamos chacoalhar o pelo então, hein?
2: Não é que é Yuri, eu esqueci. Ah. Manda pro Galo, meu primo lá em Mendes. E pro... Pro Luiz também.
0: Beleza, Zé, abraço pra você. Obrigado pelo teu carinho aí, pela tua audiência. Vamos mandar um abraço aqui pro meu amigo Edson da Silva. Boa noite, Edson. Muito bem-vindo aqui à Rádio Melodia. Prega o muque aí.
3: Ô, Neneco Barro, boa noite, tudo bem?
0: Bom demais.
3: Ô, Neneco, oi. Toca a música do Pai João pra mim.
0: Pai João?
3: Que hoje é dia dos preto velho na linha da Umbanda. 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
0: Beleza.
3: Um abraço aí pra você também.
0: Abraço pra você, Edson. Abraço pra todas as religiões, né? Papai do Céu abençoe cada um de nós. Tamo junto, misturado, organizado. Agora eu vou mandar um abraço pro meu amigo Carlão Valim. Carlão tá aqui, rapaz, fazendo uma visita aqui na Rádio Melodia. É, tá aqui batendo um papo com o Neneco Barros. Vai pegar aqui, vai pilotar o programa um gadinho agora. Vou largar por conta do Carlão e vai chacoalhar o pelo aqui. Manda um abraço pra essa galera aí. O que que nós vamos rodar agora, Carlão? Vamos vir aqui, pera aí, que eu vou passar pra você aqui. Epa, Paula Fernandes, rapaz. Vamos, chega o bambu aí. Boa noite pra essa galera aí. Prega um buquê aí.
4: Aô, Neneco Barros, cheguei chegando, aqui é o Carlão da Valim, Carlão Contador. Abraço pra todo mundo aí, essa audiência maravilhosa, Neneco Barros. Todo mundo ligadinho, e como diria o Neneco Barros, prego o muque. Neneco, manda um abraço aqui, minha mãe tá lá ouvindo a gente, a Dona Ivone. Abraço especial a você, Dona Ivone que é fã do Zezé de Camargo, a galera tava pedindo Zezé de Camargo. Mas agora nós vamos tocar, Neneco. Paula Fernandes, né? É um pedido aí do ouvinte. Bora, Neneco Barros. Paula Fernandes pra gente. Bora lá.